0: Pra fechar o Roda Hit hoje com chave de ouro, sonsaço do Flash in the Pan, Waiting for a Train. Tocamos ainda a dupla One, Wake Me Up Before You Go Go. Tocamos também Gloria Gaynor, I Never Say Goodbye, Chaka Khan, I Feel For You, The Bonshoy, Sunday Morning, no começo, Take On Me, Ahá. Oba, como dizia o meu saudoso vovô Vicente, acabou o milho, acabou a pipoca, acabou a edição de hoje do Golden Hits. Programa teve produção musical, mixagens e apresentação do seu amigão Wellington Lopes. Nova edição, próximo sábado, a partir das 7, de 7 às 9, o nosso encontro com a música saudade, com o Flash Dançante dos anos 70, 80 e 90. Estão todos aqui comigo na 105 FM. Valeu, gente! Brigadão de coração pela sintonia legal, hein? Sábado que vem, conto com você, a partir das 7 da noite, hein? Beijo! Um beijo grande no coração. Valeu, turma! Valeu, galera! Kiss, kiss, Fayu! Indo, hein? Fui, fui, fui!
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1: Olá, boa noite. Prepare-se para uma noite especial, cheia de emoções e belas recordações. O Love Night está no ar e eu, Roger Pires, faço companhia para você com os maiores flashbacks românticos de todos os tempos.
2: Backstreet Boys, Anywhere for You.

Nosso abraço a você que está ligado na gente. Continue conosco. Isley Jasper Isley, Caravan of Love.

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0: Alice Cooper, How You Gonna See Me Now.
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A você que está nos ouvindo, desejamos uma ótima noite. O Love Night vai ao intervalo, mas volta já já com mais emoção e romantismo.

Estamos de volta com Love Night, trazendo mais melodias apaixonantes para iluminar a sua noite. Annie Lennox, Why?

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Danny Rush, Is It Okay If I Call You Mine?

sonhar e viajar no tempo. Carly Simon, Coming Around Again.

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Nina Simone, I Pure I Spell on You.

na sua noite, tocando em seu coração. Dan Hill, Vonda Shepard, Can't We Try?

Aqui sua noite é só emoção no Love Night. Não saia daí. Em instantes o Love Night continua com mais músicas para levar você em uma viagem no tempo.

0: De volta com Love Night, embalando sentimentos e eternizando lembranças. Obrigado pela sua audiência e continue ligado. Boa noite.
1: Demi Rousseau, Spring, Summer, Winter and Fall.

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Dino Vanelli. Hurt to be in love.

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Callum Scott, You Are the Reason.

Aqui você curte grandes sucessos românticos da música internacional. Love Brian Adams, Everything I Do.

Você está recordando grandes canções no Love Night. Daqui a pouquinho, o programa estará de volta, trazendo mais sucessos para embalar sua noite.

O Love Night retorna, trazendo aquela música que combina perfeitamente com a sua noite. George Michael, Kissing a Fool.

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0: Madonna, Take a Bow.

Aqui, o amor e a emoção juntos no Love Night. Alan Jackson, I'll Try.

É o Love Night em forma de canção, fazendo a sua noite muito mais gostosa. A gente faz uma pausa rapidinho agora, mas já já estaremos de volta com mais emoção em forma de música.

0: Estamos de volta para continuar essa noite especial. É o Love Night no ar.
1: Captain Antonio, do that to me one more time.

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1: Boa noite.
0: Christopher, Jaente du Lameur.

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Annie Anderson, Last Dance.

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Josh Turner, Loving You On My Mind.

0: Estamos novamente no ar com Love Night, levando romantismo e emoção até você. Para você que está nos ouvindo, desejamos uma ótima noite.
1: Richard Marx, Hazard.

Aqui a sua noite é mais que especial. John Legend, All of Me.

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1: Johnny Nash, Rock Me Baby.

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Voltamos com Love Nights, porque a sua noite merece o melhor. E os melhores flashbacks de todos os tempos, você só ouve aqui, no Love Nights. Whitney Houston, You Give Good Love.

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Gilbert O'Sullivan, Alone Again.

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0: Rod Stewart, Have I Told You Lately?

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1: É o Love Night com você. Vamos a um breve intervalo. Daqui a pouco a gente retorna para continuar embalando a sua noite.

Voltamos com Love Night, a trilha sonora perfeita para os seus momentos de amor. Boa noite. Glenn Frey, The One You Love.

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Matthew Fisher, Can't You Feel My Love?

Encerramos mais uma semana de Love Night com um coração cheio de gratidão pela sua companhia. Aproveite o fim de semana, descanse, ame, sorria. E na segunda-feira tem mais, aqui na sua emissora do coração.

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1: Olá, ouvintes! Estamos começando mais uma edição do Clássicos da MPB. Eu sou Daniela Alcântara e convido você a ficar comigo, porque nas próximas duas horas vamos relembrar sucessos que marcaram gerações e ainda continuam emocionando até hoje. Prepare-se para uma viagem musical inesquecível.

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1: Voltamos. Prepare-se para curtir uma sequência de sucessos da nossa música popular brasileira.

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1: De volta com você, trazendo agora mais sucessos inesquecíveis da nossa música popular brasileira.

voltamos, abraçando a turma bacana da saúde. Sempre ligados na gente. Valeu! E agora, mais uma sequência especial só de clássicos.

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1: Muito boa essa sequência, não foi? Agora, fazemos uma pausa rapidinha, mas já já eu tô de volta com mais uma música boa. Fica comigo.
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Pois é, gente, chegamos ao final. Foi muito bom estar com vocês no programa de hoje. Agora é hora de nos despedirmos e já deixar marcado um novo encontro. Obrigada pela sua sintonia e até o próximo Clássicos da MPB. Tchau!

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2: Estamos chegando com a edição do nosso cassete. É hora de relembrar e matar a saudade de grandes músicas do passado. Anos 70, 80, 90 e algumas dos anos 2000 que já fazem parte de uma grande saudade. Vamos começando por aqui. Eu, Diego Soares, muito prazer. Seja bem-vindo e seja bem-vinda. E vamos dando play no nosso cassete ao som de Brava. 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

0: Coldplay com Clocks, antes Britney Spears, Some Thinkers, ainda Vanessa Camargo, Me Abrace, conferimos Justin Bieber com Baby. Já já depois do intervalo, tem mais cassete pra você.
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0: Jorge Versilo, leve antes Cláudio Zoli, livre pra viver e ainda roupa nova, linda demais. Já depois do intervalo eu tô de volta.
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0: Fat Family, Jeito Sexy, antes Linkin Park, In The End, e ainda Claudinho Bochecha, Xereta. Já já depois do intervalo eu tô de volta com mais Cassete.
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0: Diego Gonzalez, a última de hoje com Responde. Antes, Vanessa Camargo, Me Pega de Jeito e Spice Girls com Ruler. Fechando então a edição do nosso cassete. Pausa no cassete por enquanto. E amanhã a gente tá de volta com muito mais saudade musical pra você. Forte abraço e até lá!
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2: Deus abençoe você e toda a sua família. Que alegria estar aqui com você, começando mais um programa Eu Seguirei. Eu tenho certeza de que Deus vai falar muito ao seu coração através deste programa. Olha, se você pode, eu já quero convidar você a pegar a sua Bíblia, porque hoje nós vamos meditar a palavra de Deus. A palavra de Deus é o nosso alimento, a palavra de Deus que é o nosso sustento. Eu tenho certeza que essa palavra vai mover seu coração. Olha, aqui você vai ouvir a palavra de Deus, aqui você vai poder cantar. São minutos que ficaremos juntos, onde você vai fazer uma experiência com Deus. Lembrando que tudo que você ouvir aqui, depois fica registrado no meu canal do YouTube, Frei Gilson / Som do Monte, no meu Instagram, no meu Facebook, todos com o mesmo nome, Frei Gilson / Som do Monte. Para que você possa também compartilhar essa palavra com os seus amigos, tá bom? Então, vamos escutar a palavra de Deus.
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2: Quando você tem um tesouro, você precisa deixar ele escondido. Deixa eu te fazer uma pergunta. Vamos dizer que você tenha 10 mil reais. Eu creio que já é um valor considerável, 10 mil reais. Você deixaria ele com a janela aberta, assim, bem na janela? Ou na entrada da sua casa, no chão? Você deixaria 10 mil reais num lugar onde todo mundo pudesse passar e talvez pegar o seu dinheiro? Provavelmente não. Onde você guarda 10 mil reais? Num lugar seguro. Ou você vai guardar no banco? Ou você vai guardar num cofre onde ninguém sabe onde está. Não é assim? Porque um tesouro você guarda. E se eu não colocar, se eu podia colocar um tesouro que não fosse dinheiro, vamos lá, um tesouro de que seja um pertence que para você tem valor, de alguém que você ama, que deixou com você, uma foto. A foto de alguém que você ama, você quer guardar aquilo com carinho e você não deixa em qualquer lugar, você guarda. Tesouro você guarda. Você tem um tesouro, que é a sua fé. Você tem um tesouro, que é a sua fé. E assim como o dinheiro, você não deixa o seu tesouro à vista para que não seja roubado, você tem que tomar cuidado para que a tua fé não seja roubada. Frei, podem roubar a minha fé? Podem. A sua fé pode ser roubada. É sobre isso que eu vou meditar com você hoje. Sua fé precisa ser guardada, o seu tesouro. O tesouro da fé precisa ser guardado, porque senão vão roubar o seu tesouro. Em nome do Pai, do Filho e do Espírito Santo. Amém. Mateus capítulo 13, versículo de 44 a 52. Naquele tempo disse Jesus a seus discípulos: o reino dos céus é como um tesouro escondido no campo. Um homem o encontra e o mantém escondido. Cheio de alegria, ele vai e vende todos os seus bens e compra aquele campo. O reino dos céus também é como um comprador que procura pérolas preciosas. Quando encontra uma pérola de grande valor, ele vai e vende todos os seus bens e compra aquela pérola. O reino dos céus é ainda como a rede lançada no mar e que apanha peixes de todo tipo. Quando está cheia, os pescadores puxam a rede para a praia e sentam-se e recolhem os peixes bons em cestos e jogam fora os que não prestam. Assim acontecerá no fim dos tempos. Os anjos virão para separar os homens maus dos que são justos e lançarão os maus na fornalha de fogo. E aí haverá choro e ranger de dentes. Compreendestes tudo isso? Eles responderam: sim. Então Jesus acrescentou: assim, pois, todo mestre da lei que se torna discípulo do reino dos céus é como um pai de família que tira do seu tesouro coisas novas e velhas. Palavra da salvação. Um homem encontra o tesouro e o mantém escondido. São Gregório Magno vai nos ajudar a entender essa palavra. Preste atenção. É preciso notar que o tesouro, depois de descoberto, é escondido para protegê-lo. Não basta guardar nossa busca pelo deleite celestial dos espíritos malignos se não os escondemos do louvor humano. Nesta vida presente, estamos, por assim dizer, no caminho que conduz à nossa pátria. Os espíritos malignos ficam à espreita ao longo do nosso trajeto como salteadores. Olha que forte essa palavra de São Gregório Magno. Vou repetir. Os espíritos malignos ficam à espreita ao longo de nosso trajeto como salteadores. Os demônios querem roubar você. Aliás, isso está em João capítulo 10, versículo 10, né? O ladrão vem para destruir, roubar. E matar. E esse ladrão é o demônio. O diabo vem para destruir, roubar e matar. Aqueles que exibem abertamente seu tesouro ao longo do caminho estão se expondo a ser roubados. Aquele que fica dando trela com seus 10 mil reais está se expondo a ser roubado. Digo isto, porém, não para que nossos vizinhos não vejam as boas obras, que, pois está escrito, vejam elas as vossas boas obras e glorifiquem vosso Pai que está no céu, mas para que não busquemos aprovação externa pelo que fazemos. Devemos deixar que o nosso trabalho apareça de tal modo que nossa intenção permaneça secreta. Então, oferecemos um exemplo a nosso vizinho por nossa boa obra e, entretanto, pela intenção a qual buscamos agradar somente a Deus, escolhemos sempre o segredo. Gente, São Gregório Magno está nos ensinando algo precioso. Quando eu faço boas obras para ficar mostrando para os outros, o diabo vem e me rouba os méritos dessa boa obra. É por isso que Jesus falou, quando você for orar, fecha a porta do teu quarto. Quando você jejuar, limpa o teu rosto, lava o teu rosto, para que ninguém veja o que você está jejuando. Quando você der esmola, que ninguém precisa saber disso, da intenção do teu coração. Ou seja, ao mesmo tempo, as pessoas precisam ver suas boas obras, porque isso está em Mateus capítulo 5. As pessoas vão ver as suas obras para que elas possam glorificar ao Pai, mas a sua intenção deve ser de agradar a Deus. E esse é o teu tesouro. Esta é a tua fé. Que bonita essa palavra. Colossenses capítulo 3, versículo 3. Porque estáis mortos e a vossa vida está escondida com Cristo em Deus. Veja, escondida. Tesouro deve ficar escondido. João capítulo 12, versículo 43, assim preferiram a glória dos homens àquela que vem de Deus. Então aquele que procura a glória dos homens do que a glória de Deus está expondo o seu tesouro para ser roubado. A pessoa que entra nessa glória humana, o diabo consegue roubar. Porque você entrou na vaidade, porque você entrou no orgulho e as tuas obras boas já não valem mais para nada. Preciso guardar o tesouro da minha fé. Preciso guardar o tesouro da minha fé. Em nome do Pai, do Filho e do Espírito Santo. Amém.
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2: Resposta a essa palavra, eu quero convidar você agora a cantar comigo.
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1: O programa de hoje está bom demais e eu quero lembrar você, se você quiser ouvir mais pregações, mais meditação da palavra, basta você me acompanhar no meu canal do YouTube, Frei Gilson / Som do Monte, no meu Instagram, no meu Facebook, no meu TikTok e lá você vai encontrar muito mais palavra de Deus para você.
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1: Nós vamos terminar este programa rezando. Eu quero clamar agora por você, quero clamar pela sua família. Senhor Deus, libera agora o teu Espírito Santo sobre cada pessoa que acompanha este programa. Vem Espírito Santo, enche todos os que estão acompanhando este programa agora. Libera, Senhor, para esta pessoa o que ela mais precisa, para o corpo e para a alma. Libera, Senhor, curas e libertações em nome de Jesus para esta pessoa que assiste, que acompanha, que escuta e para toda a sua família. Eu clamo a tua poderosa bênção. Visita agora com bênção de proteção. A bênção que só o Senhor pode dar. Abençoe-vos o Deus Todo-Poderoso, Pai e Filho e Espírito Santo. Amém.
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3: Olá, meu caro e minha cara ouvinte, eu desejo a você muita luz e que nós possamos desenvolver cada dia que passa e sempre mais a nossa capacidade de amar e de fazer bem todas as coisas. Gostaria de refletir sobre a satisfação. Nós temos o conceito de felicidade, ou compreendemos que a felicidade é uma realidade, e ao mesmo tempo nós podemos dizer, eu estou satisfeito. A satisfação seria a realidade que importa mesmo, também na construção da felicidade? Sim ou não? Empregamos o conceito satisfação de diversas maneiras. Dizemos que uma pessoa está satisfeita quando está em paz consigo mesma. E essa condição se parece com a felicidade, porque felicidade também é estar em paz comigo mesmo. Estou de acordo comigo mesmo, em paz comigo mesmo e com tudo o que há de dentro de mim. Esse tipo de satisfação está, então, em estreita união com o agradecimento. Sou agradecido pelo que tenho e pelo que sou. Estou em sintonia com aquele que me criou assim como sou. E sou grato a ele pelo que me atribuiu e concedeu em minha vida. Mas satisfação também pode ser uma atitude em que a gente se dá por satisfeito muito depressa. Temos então a atitude de estar saciado, aquela pessoa que está saciada, pessoa autossatisfeita, que não deixa mais nada penetrar nela. Chega-se assim à saturação total da pessoa. Essas pessoas autossatisfeitas se fecham contra qualquer crítica, por exemplo. Tem-se a impressão de que elas sabem tudo melhor do que os demais, não conseguem mais se entusiasmar por nada e não se deixam também questionar por coisa alguma. E finalmente também, há pessoas que se dão por satisfeitas com o que conseguiram, porque já não possuem ânimo para ir adiante e acreditar em sua vocação ou força. A pessoa que diz, eu já fiz tudo aquilo que eu devia ter feito. Isso seria uma certa resignação que não traz felicidade, mas ao contrário, puxa para baixo. Seria também uma equiparação, equiparar-se com a infelicidade sem desejos. Pessoas que vivem neste estado, sem desejo e sem vontade de mudar, fecham-se na pequena realidade que elas conhecem. Desaprenderam o admirar-se e a esperança. E sem admiração e sem esperança, de certa forma, já se está morto. E por isso, não estão abertas ao grandioso Deus. Assim, quando nós falamos em satisfação, nós podemos compreender, como eu disse no início, que é a satisfação com aquilo que eu tenho, com aquilo que eu sou agradecido por tudo, mas, no entanto, não devo considerar-me já saturado ou como se eu já tivesse feito tudo e nada mais tem para fazer. Preciso manter os olhos abertos, admirar a vida, confiar em mim mesmo, confiar nas pessoas, confiar em Deus. Isso vai mantendo o sentido da vida sempre presente. Um forte abraço, Deus te abençoe, em nome do Pai, do Filho e do Espírito Santo. Amém. Até o próximo encontro.
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Divino Jesus, nós vos oferecemos esse terço que vamos rezar, meditando nos mistérios da nossa redenção. Concedemos, por intercessão da Virgem Maria, Mãe de Deus e Nossa Mãe, as virtudes que nos são necessárias para bem rezá-lo e a graça de ganharmos as indulgências desta santa devoção. Oferecemo-lo particularmente em desagravo dos pecados cometidos contra o Sagrado Coração de Jesus e Imaculado Coração de Maria, pela paz do mundo, pela conversão dos pecadores, pelas almas do purgatório, pelas intenções do Santo Padre, pelo aumento e santificação do clero, pelos nossos vigários, pela santificação das famílias, pelas missões, pelos doentes, pelos agonizantes, por aqueles que pediram nossas orações e por todas as nossas intenções particulares e pelo Brasil. Creio em Deus Pai Todo-Poderoso, Criador do céu e da terra. Em Jesus Cristo, seu único Filho, nosso Senhor, que foi concebido pelo poder do Espírito Santo. Nasceu da Virgem Maria, padeceu sob Pôncio Pilatos, foi crucificado, morto e sepultado. Desceu à mansão dos mortos, ressuscitou ao terceiro dia, subiu aos céus, está sentado à direita de Deus Pai Todo-Poderoso, donde há de vir julgar os vivos e os mortos. Creio no Espírito Santo, na Santa Igreja Católica, na comunhão dos santos, na remissão dos pecados, na ressurreição da carne, na vida eterna. Amém. Pai nosso que estais no céu, santificado seja o vosso nome. Venha a nós o vosso reino, seja feita a vossa vontade, assim na terra como no céu. O pão nosso de cada dia nos dai hoje. Perdoai-nos nas nossas ofensas, assim como nós perdoamos a quem nos tem ofendido. E não nos deixeis cair em tentação, mas livrai-nos do mal. Amém. Ave Maria, cheia de graça, o Senhor é convosco. Bendita sois vós entre as mulheres, e bendito é o fruto do vosso ventre, Jesus. Santa Maria, Mãe de Deus, rogai por nós, pecadores, agora e na hora de nossa morte. Amém. Ave Maria, cheia de graça, o Senhor é convosco. Bendita sois vós entre as mulheres, e bendito é o fruto do vosso ventre, Jesus. Santa Maria, Mãe de Deus, rogai por nós, pecadores, agora e na hora de nossa morte. Amém. Ave Maria, cheia de graça, o Senhor é convosco. Bendita sois vós entre as mulheres, e bendito é o fruto do vosso ventre, Jesus. Santa Maria, Mãe de Deus, rogai por nós, pecadores, agora e na hora de nossa morte. Amém.

0: Pai nosso que estais no céu, santificado seja o vosso nome. Venha a nós o vosso reino, seja feita a vossa vontade, assim na terra como no céu.
1: O pão nosso de cada dia nos dai hoje, perdoai as nossas ofensas, assim como nós perdoamos a quem nos tem ofendido, e não nos deixeis cair em tentação, mas livrai-nos do mal.
0: Ave Maria, cheia de graça, o Senhor é convosco. Bendita sois vós entre as mulheres, e bendito é o fruto do vosso ventre, Jesus.
1: Santa Maria, Mãe de Deus, rogai por nós, pecadores, agora e na hora de nossa morte. Amém.
0: Ave Maria, cheia de graça, o Senhor é convosco. Bendita sois vós entre as mulheres, e bendito é o fruto do vosso ventre, Jesus.
1: Santa Maria, Mãe de Deus, rogai por nós, pecadores, agora e na hora de nossa morte. Amém.
0: Ave Maria, cheia de graça, o Senhor é convosco. Bendita sois vós entre as mulheres, e bendito é o fruto do vosso ventre, Jesus.
1: Santa Maria, Mãe de Deus, rogai por nós, pecadores, agora e na hora de nossa morte. Amém.
0: Ave Maria, cheia de graça, o Senhor é convosco. Bendita sois vós entre as mulheres, e bendito é o fruto do vosso ventre, Jesus.
1: Santa Maria, Mãe de Deus, rogai por nós, pecadores, agora e na hora de nossa morte. Amém.
0: Ave Maria, cheia de graça, o Senhor é convosco. Bendita sois vós entre as mulheres, e bendito é o fruto do vosso ventre, Jesus.
1: Santa Maria, Mãe de Deus, rogai por nós, pecadores, agora e na hora de nossa morte. Amém.
0: Ave Maria, cheia de graça, o Senhor é convosco. Bendita sois vós entre as mulheres, e bendito é o fruto do vosso ventre, Jesus.
1: Santa Maria, Mãe de Deus, rogai por nós, pecadores, agora e na hora de nossa morte. Amém.
0: Ave Maria, cheia de graça, o Senhor é convosco. Bendita sois vós entre as mulheres, e bendito é o fruto do vosso ventre, Jesus.
1: Santa Maria, Mãe de Deus, rogai por nós, pecadores, agora e na hora de nossa morte. Amém.
0: Ave Maria, cheia de graça, o Senhor é convosco. Bendita sois vós entre as mulheres, e bendito é o fruto do vosso ventre, Jesus.
1: Santa Maria, Mãe de Deus, rogai por nós, pecadores, agora e na hora de nossa morte. Amém.
0: Ave Maria, cheia de graça, o Senhor é convosco. Bendita sois vós entre as mulheres, e bendito é o fruto do vosso ventre, Jesus.
1: Santa Maria, Mãe de Deus, rogai por nós, pecadores, agora e na hora de nossa morte. Amém.
0: Ave Maria, cheia de graça, o Senhor é convosco. Bendita sois vós entre as mulheres, e bendito é o fruto do vosso ventre, Jesus.
1: Santa Maria, Mãe de Deus, rogai por nós, pecadores, agora e na hora de nossa morte. Amém.

0: Pai nosso que estais no céu, santificado seja o vosso nome. Venha a nós o vosso reino, seja feita a vossa vontade, assim na terra como no céu.
1: O pão nosso de cada dia nos dai hoje, perdoai as nossas ofensas, assim como nós perdoamos a quem nos tem ofendido, e não nos deixeis cair em tentação, mas livrai-nos do mal. Amém.
0: Ave Maria, cheia de graça, o Senhor é convosco. Bendita sois vós entre as mulheres, e bendito é o fruto do vosso ventre, Jesus.
1: Santa Maria, Mãe de Deus, rogai por nós, pecadores, agora e na hora de nossa morte. Amém.
0: Ave Maria, cheia de graça, o Senhor é convosco. Bendita sois vós entre as mulheres, e bendito é o fruto do vosso ventre, Jesus.
1: Santa Maria, Mãe de Deus, rogai por nós, pecadores, agora e na hora de nossa morte. Amém.
0: Ave Maria, cheia de graça, o Senhor é convosco. Bendita sois vós entre as mulheres, e bendito é o fruto do vosso ventre, Jesus.
1: Santa Maria, Mãe de Deus, rogai por nós, pecadores, agora e na hora de nossa morte. Amém.
0: Ave Maria, cheia de graça, o Senhor é convosco. Bendita sois vós entre as mulheres, e bendito é o fruto do vosso ventre, Jesus.
1: Santa Maria, Mãe de Deus, rogai por nós, pecadores, agora e na hora de nossa morte. Amém.
0: Ave Maria, cheia de graça, o Senhor é convosco. Bendita sois vós entre as mulheres, e bendito é o fruto do vosso ventre, Jesus.
1: Santa Maria, Mãe de Deus, rogai por nós, pecadores, agora e na hora de nossa morte. Amém.
0: Ave Maria, cheia de graça, o Senhor é convosco. Bendita sois vós entre as mulheres, e bendito é o fruto do vosso ventre, Jesus.
1: Santa Maria, Mãe de Deus, rogai por nós, pecadores, agora e na hora de nossa morte. Amém.
0: Ave Maria, cheia de graça, o Senhor é convosco. Bendita sois vós entre as mulheres, e bendito é o fruto do vosso ventre, Jesus.
1: Santa Maria, Mãe de Deus, rogai por nós, pecadores, agora e na hora de nossa morte. Amém.
0: Ave Maria, cheia de graça, o Senhor é convosco. Bendita sois vós entre as mulheres, e bendito é o fruto do vosso ventre, Jesus.
1: Santa Maria, Mãe de Deus, rogai por nós, pecadores, agora e na hora de nossa morte. Amém.
0: Ave Maria, cheia de graça, o Senhor é convosco. Bendita sois vós entre as mulheres, e bendito é o fruto do vosso ventre, Jesus.
1: Santa Maria, Mãe de Deus, rogai por nós, pecadores, agora e na hora de nossa morte. Amém.
0: Ave Maria, cheia de graça, o Senhor é convosco. Bendita sois vós entre as mulheres, e bendito é o fruto do vosso ventre, Jesus.
1: Santa Maria, Mãe de Deus, rogai por nós, pecadores, agora e na hora de nossa morte. Amém.

0: Pai nosso que estais no céu, santificado seja o vosso nome. Venha a nós o vosso reino, seja feita a vossa vontade, assim na terra como no céu.
1: O pão nosso de cada dia nos dai hoje, perdoai as nossas ofensas, assim como nós perdoamos a quem nos tem ofendido, e não nos deixeis cair em tentação, mas livrai-nos do mal. Amém.
0: Ave Maria, cheia de graça, o Senhor é convosco. Bendita sois vós entre as mulheres, e bendito é o fruto do vosso ventre, Jesus.
1: Santa Maria, Mãe de Deus, rogai por nós, pecadores, agora e na hora de nossa morte. Amém.
0: Ave Maria, cheia de graça, o Senhor é convosco. Bendita sois vós entre as mulheres, e bendito é o fruto do vosso ventre, Jesus.
1: Santa Maria, Mãe de Deus, rogai por nós, pecadores, agora e na hora de nossa morte. Amém.
0: Ave Maria, cheia de graça, o Senhor é convosco. Bendita sois vós entre as mulheres, e bendito é o fruto do vosso ventre, Jesus.
1: Santa Maria, Mãe de Deus, rogai por nós, pecadores, agora e na hora de nossa morte. Amém.
0: Ave Maria, cheia de graça, o Senhor é convosco. Bendita sois vós entre as mulheres, e bendito é o fruto do vosso ventre, Jesus.
1: Santa Maria, Mãe de Deus, rogai por nós, pecadores, agora e na hora de nossa morte. Amém.
0: Ave Maria, cheia de graça, o Senhor é convosco. Bendita sois vós entre as mulheres, e bendito é o fruto do vosso ventre, Jesus.
1: Santa Maria, Mãe de Deus, rogai por nós, pecadores, agora e na hora de nossa morte. Amém.
0: Ave Maria, cheia de graça, o Senhor é convosco. Bendita sois vós entre as mulheres, e bendito é o fruto do vosso ventre, Jesus.
1: Santa Maria, Mãe de Deus, rogai por nós, pecadores, agora e na hora de nossa morte. Amém.
0: Ave Maria, cheia de graça, o Senhor é convosco. Bendita sois vós entre as mulheres, e bendito é o fruto do vosso ventre, Jesus.
1: Santa Maria, Mãe de Deus, rogai por nós, pecadores, agora e na hora de nossa morte. Amém.
0: Ave Maria, cheia de graça, o Senhor é convosco. Bendita sois vós entre as mulheres, e bendito é o fruto do vosso ventre, Jesus.
1: Santa Maria, Mãe de Deus, rogai por nós, pecadores, agora e na hora de nossa morte. Amém.
0: Ave Maria, cheia de graça, o Senhor é convosco. Bendita sois vós entre as mulheres, e bendito é o fruto do vosso ventre, Jesus.
1: Santa Maria, Mãe de Deus, rogai por nós, pecadores, agora e na hora de nossa morte. Amém.
0: Ave Maria, cheia de graça, o Senhor é convosco. Bendita sois vós entre as mulheres, e bendito é o fruto do vosso ventre, Jesus.
1: Santa Maria, Mãe de Deus, rogai por nós, pecadores, agora e na hora de nossa morte. Amém.

0: Pai nosso que estais no céu, santificado seja o vosso nome. Venha a nós o vosso reino, seja feita a vossa vontade, assim na terra como no céu.
1: O pão nosso de cada dia nos dai hoje, perdoai as nossas ofensas, assim como nós perdoamos a quem nos tem ofendido, e não nos deixeis cair em tentação, mas livrai-nos do mal.
0: Amém. Ave Maria, cheia de graça, o Senhor é convosco. Bendita sois vós entre as mulheres, e bendito é o fruto do vosso ventre, Jesus.
1: Santa Maria, Mãe de Deus, rogai por nós, pecadores, agora e na hora de nossa morte. Amém.
0: Ave Maria, cheia de graça, o Senhor é convosco. Bendita sois vós entre as mulheres, e bendito é o fruto do vosso ventre, Jesus.
1: Santa Maria, Mãe de Deus, rogai por nós, pecadores, agora e na hora de nossa morte. Amém.
0: Ave Maria, cheia de graça, o Senhor é convosco. Bendita sois vós entre as mulheres, e bendito é o fruto do vosso ventre, Jesus.
1: Santa Maria, Mãe de Deus, rogai por nós, pecadores, agora e na hora de nossa morte. Amém.
0: Ave Maria, cheia de graça, o Senhor é convosco. Bendita sois vós entre as mulheres, e bendito é o fruto do vosso ventre, Jesus.
1: Santa Maria, Mãe de Deus, rogai por nós, pecadores, agora e na hora de nossa morte. Amém.
0: Ave Maria, cheia de graça, o Senhor é convosco. Bendita sois vós entre as mulheres, e bendito é o fruto do vosso ventre, Jesus.
1: Santa Maria, Mãe de Deus, rogai por nós, pecadores, agora e na hora de nossa morte. Amém.
0: Ave Maria, cheia de graça, o Senhor é convosco. Bendita sois vós entre as mulheres, e bendito é o fruto do vosso ventre, Jesus.
1: Santa Maria, Mãe de Deus, rogai por nós, pecadores, agora e na hora de nossa morte. Amém.
0: Ave Maria, cheia de graça, o Senhor é convosco. Bendita sois vós entre as mulheres, e bendito é o fruto do vosso ventre, Jesus.
1: Santa Maria, Mãe de Deus, rogai por nós, pecadores, agora e na hora de nossa morte. Amém.
0: Ave Maria, cheia de graça, o Senhor é convosco. Bendita sois vós entre as mulheres, e bendito é o fruto do vosso ventre, Jesus.
1: Santa Maria, Mãe de Deus, rogai por nós, pecadores, agora e na hora de nossa morte. Amém.
0: Ave Maria, cheia de graça, o Senhor é convosco. Bendita sois vós entre as mulheres, e bendito é o fruto do vosso ventre, Jesus.
1: Santa Maria, Mãe de Deus, rogai por nós, pecadores, agora e na hora de nossa morte. Amém.
0: Ave Maria, cheia de graça, o Senhor é convosco. Bendita sois vós entre as mulheres, e bendito é o fruto do vosso ventre, Jesus.
1: Santa Maria, Mãe de Deus, rogai por nós, pecadores, agora e na hora de nossa morte. Amém.

0: Pai nosso que estais no céu, santificado seja o vosso nome. Venha a nós o vosso reino, seja feita a vossa vontade, assim na terra como no céu.
1: O pão nosso de cada dia nos dai hoje, perdoai as nossas ofensas, assim como nós perdoamos a quem nos tem ofendido, e não nos deixeis cair em tentação, mas livrai-nos do mal. Amém.
0: Ave Maria, cheia de graça, o Senhor é convosco. Bendita sois vós entre as mulheres, e bendito é o fruto do vosso ventre, Jesus.
1: Santa Maria, Mãe de Deus, rogai por nós, pecadores, agora e na hora de nossa morte. Amém.
0: Ave Maria, cheia de graça, o Senhor é convosco. Bendita sois vós entre as mulheres, e bendito é o fruto do vosso ventre, Jesus.
1: Santa Maria, Mãe de Deus, rogai por nós, pecadores, agora e na hora de nossa morte. Amém.
0: Ave Maria, cheia de graça, o Senhor é convosco. Bendita sois vós entre as mulheres, e bendito é o fruto do vosso ventre, Jesus.
1: Santa Maria, Mãe de Deus, rogai por nós, pecadores, agora e na hora de nossa morte. Amém.
0: Ave Maria, cheia de graça, o Senhor é convosco. Bendita sois vós entre as mulheres, e bendito é o fruto do vosso ventre, Jesus.
1: Santa Maria, Mãe de Deus, rogai por nós, pecadores, agora e na hora de nossa morte. Amém.
0: Ave Maria, cheia de graça, o Senhor é convosco. Bendita sois vós entre as mulheres, e bendito é o fruto do vosso ventre, Jesus.
1: Santa Maria, Mãe de Deus, rogai por nós, pecadores, agora e na hora de nossa morte. Amém.
0: Ave Maria, cheia de graça, o Senhor é convosco. Bendita sois vós entre as mulheres, e bendito é o fruto do vosso ventre, Jesus.
1: Santa Maria, Mãe de Deus, rogai por nós, pecadores, agora e na hora de nossa morte. Amém.
0: Ave Maria, cheia de graça, o Senhor é convosco. Bendita sois vós entre as mulheres, e bendito é o fruto do vosso ventre, Jesus.
1: Santa Maria, Mãe de Deus, rogai por nós, pecadores, agora e na hora de nossa morte. Amém.
0: Ave Maria, cheia de graça, o Senhor é convosco. Bendita sois vós entre as mulheres, e bendito é o fruto do vosso ventre, Jesus.
1: Santa Maria, Mãe de Deus, rogai por nós, pecadores, agora e na hora de nossa morte. Amém.
0: Ave Maria, cheia de graça, o Senhor é convosco. Bendita sois vós entre as mulheres, e bendito é o fruto do vosso ventre, Jesus.
1: Santa Maria, Mãe de Deus, rogai por nós, pecadores, agora e na hora de nossa morte. Amém.
0: Ave Maria, cheia de graça, o Senhor é convosco. Bendita sois vós entre as mulheres, e bendito é o fruto do vosso ventre, Jesus.
1: Santa Maria, Mãe de Deus, rogai por nós, pecadores, agora e na hora de nossa morte. Amém.

Oração a Santa Clara de Assis. Amável Santa Clara, que respondestes generosamente ao chamado do Senhor, ajudai-nos a alcançar a graça e a coragem de dizer um sim decidido ao plano de Deus para a nossa existência. Vós, que abandonastes a riqueza e vos fizestes humilde para seguir o Cristo pobre e crucificado, ensinai-nos a simplicidade, a justiça, a partilha e abri nosso coração aos pobres e marginalizados. Mulher eterna e corajosa, mostrai-nos que é possível realizar o sonho da fraternidade universal. Ensinai-nos a reverência para com todas as criaturas e o respeito amoroso para com todas as pessoas, culturas e povos. Vós, que partilhastes com São Francisco uma amizade profunda, fazei com que nós, mulheres e homens, possamos desabrochar no amor e na reciprocidade todas as nossas capacidades a serviço da vida em abundância. Vós, que inaugurastes uma nova forma de viver a Igreja e a sociedade, clareai nossos caminhos para vencermos as estruturas de pecado e sermos capazes de fazer do mundo em que vivemos verdadeira terra de irmãos e irmãs. Rogai por nós, Santa Clara, nobre flor da Ordem Seráfica, para que sejamos dignos das promessas de Cristo. Amém.

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Maravilhosos são os vossos testemunhos, eis porque meu coração os observa. Vossa palavra, ao revelar-se, me ilumina. Ela dá sabedoria aos pequeninos, do Salmo 118, presente na liturgia deste 17º domingo do tempo comum. Hoje, dia 26 de julho de 2026, agora são 6 horas e 1 minuto, pontualmente mostra 6 e 1 na cidade. Muito bom dia, amigo ouvinte, muito bom dia, amiga ouvinte da FM 105, a Educativa de Mossoró. Estamos iniciando mais uma audição do programa 105 Paz e Bem, a Frequência da Fé, que há 26 anos valoriza o sentido cristão da vida aqui na Boa de Mossoró. Hoje, excepcionalmente, Arenildo José não estará comigo na bancada da apresentação. Ele vai submeter um concurso público da Prefeitura de Tibau, na vizinha cidade, no vizinho município de Tibau, e não estará conosco presencialmente aqui no nosso estúdio, mas com certeza já está ligado na Boa de Mossoró. Bom dia, Lenildo. Agradecendo aqui na técnica de som, as mixagens e a competência dele.

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2: 6 e 9 na cidade. Celebrar a festa do padroeiro da comunidade é um acontecimento que deve elevar e promover humana e espiritualmente a vida das pessoas. Momento forte onde as pessoas se encontram, trabalham em equipe, envolvem os vizinhos, as pastorais, movimentos e serviços, enchem seus corações de esperança em um mundo tão cheio de contradições e feridas. Animados pelo entusiasmo dos jovens e na força do Espírito Santo, que faz a igreja sempre jovem, e a exemplo dos jovens como Clara e Francisco, tantos outros queremos também que essa festa faça ecoar o amor de Cristo, que nos amou primeiro e por isso nos chamou para segui-lo, sendo seus discípulos do hoje da história. Padre Alisson Felipe e equipe da Festa de Santa Clara 2026.
3: Bom dia, Nivaldo. Bom dia, Helenildo. Meu nome é José Elivan.
2: Bem-vindo, José.
3: Moro no Alto São Manuel. E quero pedir aquela música de Roberto Carlos, O Homem.
2: O Homem, certo. Obrigado pela participação, José, chegando mais ouvinte.
4: Bom dia, Nivaldo Amaral.
2: Bom dia.
4: Bom dia, Enio.
2: Nossa amiga
4: aqui Hilton. Aqui é o Hilton, de Nova Betânia.
2: Prazer reencontrá-lo.
4: Gostaria de ouvir Obrigado, Senhor. Memória, Padre Sátero Cavalcante. Ofereço para os meus pais, Rosana Soares, Carlos, para minha amiga, minhas amigas, Aurineide, Olivete, e para os ouvintes do programa Paz e Bem, para os meus amigos do espetáculo Paixão de Cristo do Santuário de Santa Clara. Um prazer em revê-lo, meu amigo.
2: Igualmente.
4: Na paróquia São João Batista.
2: Uma alegria.
4: Da imagem de Santa Clara. Paz e bem, amigo.
2: Paz e bem. Pois é, ontem
5: bom
2: nós estivemos
5: dia,
2: na paróquia
5: dia,
2: de São João Batista.
5: Que é Rosa Liberdade 1, graças a Deus, Rosa. Mais um domingo. Deus abençoe vocês grandemente.
2: Amém.
5: Eu quero ouvir a música do Padre Fábio de Melo, Quando o Sono Bater. Eu preciso que passar a letra Liberdade 1, Rita de Cássio, Fátima Moreira. Cheiro cheiroso, um abraço carinhoso para cada um de vocês. Se tiver sorteio, quando sorteio, por favor. Tchau, tchau, meninos. Até domingo, se Deus quiser.
2: Bom domingo, Rosa. Obrigado pela participação. Pois é, e nós ontem estivemos na paróquia de São João Batista, no bairro 12 Anos, com a peregrinação de Santa Clara, encontrando muitas pessoas queridas, reencontrando, na verdade, tantas pessoas. Não vou citar nomes, porque foram muitas, e posso ser que eu esqueça de alguém, mas foi muito bom estar ontem na paróquia, recebendo todo o carinho dos nossos ouvintes, das nossas ouvintes. Só quero fazer um registro especial, que esse aqui eu me comprometi logo na chegada. É um alô para a sacristã da paróquia de São João Batista, a Galega, né, famosa Galega, e para também a ministra de Lourdes, sempre na sintonia da nossa programação. E elas falaram que vão estar aqui dia 1º de agosto na abertura, já com a participação da paróquia de São João Batista e também da paróquia de São Paulo Apóstolo, as duas paróquias juntas na abertura dia 1º de agosto, próximo sábado, portanto, a partir das 19 horas a programação vai constar de procissão, saindo aqui da Gruta de Santa Clara na Funcerna, onde tudo começou, às 19 horas. Em seguida, lá no santuário, hasteamento das bandeiras, no adro do santuário, 19h30, celebração eucarística de abertura, celebrante Padre Danilo Soares, Padre Danilo Alves, noiteiros, paróquia de São Paulo Apóstolo, paróquia de São João Batista, Rua Zé Olimpo, Jacinta Tavares e Raimundo Uchoa. Então, na primeira noite da festa de Santa Clara, próximo sábado. E logo após, teremos o show Mensagem com o cantor católico Versinho e Banda. Então, tudo isso na abertura, dia 1º de agosto. Vamos de música, Enio? Agora, 6h13 para você. Roberto Carlos chega com O Homem.

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0: Mossoró, são 6 horas e 24 minutos, programa 105 Paz e Bem, a frequência da fé, um oferecimento da Madeireira Planalto, madeiras em geral para construção civil, na Avenida Presidente Dutra, Planalto 13 de Maio, o telefone é o 3312-1419, VL Comercial, a certeza de uma boa compra na Rua Tiradentes 164, bairro Paraíba, o telefone é o 3316-9390. 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Organização Rosenilton Melo Moreninho. Você que está participando hoje pelo nosso WhatsApp, o 981050105, vai concorrer a mais um kit Clariano, a ganhadora da semana passada, Fátima Moreira, provavelmente vai hoje aqui no programa receber sua camisa. E junto com a camisa, o ouvinte recebe também uma senha do jantar de Santa Clara, que vai acontecer dia 8 de agosto, sábado, aqui ao lado do Santuário Santa Clara, com a animação do grupo da banda Forró dos Três, no nosso jantar Forró dos Três. Daqui a pouquinho nós vamos detalhar todas as atrações musicais e a programação social e também programação religiosa da Festa Santa Clara. Também o kit Clariano contém um bilhete do festival do show de prêmios, terceiro show de prêmios, e você com esse bilhete vai poder concorrer aos seguintes brindes: R$1.000 em dinheiro, um air fry, um liquidificador, um ventilador, conjunto de cama casal, um ferro de engomar, um grill, uma rede, conjunto de panelas Tramontina, um secador de cabelo Mundial, uma cafeteira, um kit Natura tamanho família, um quadro de Santa Clara, uma máquina para cortar cabelo e mais uma garrafa térmica de água. Então, tudo isso você vai concorrer com este bilhete do show de prêmio. Você que não ganhar, não for sorteado, vai poder adquirir ao preço de R$10 durante todo o período da Festa Santa Clara, como também a senha do jantar, que vai acontecer dia 8 de agosto, também ao preço de R$10, hein, noticiando.
1: Fala, Joélia do Alto de São Manuel.
0: Tudo bom, Joélia?
1: Que Jesus hoje venha nos abençoar, venha nos Amém. Livrar, venha ter misericórdia de nós. Quero mandar um alô para a Marinês, para o Guinete, Maria do Carmo Bom Pastor, para a Nicinha, para a Neide do Parque Universitário, para a Miriam, para a Caca, para a do Carmo, para a Maria Luísa, Gilca, Antonieta, Claudinha, para a minha tia Lídia, para a minha tia Ivonete e todos vocês aí da Rádio 105 FM.
0: Muito bem, muito obrigado.
1: Que o Senhor hoje venha nos abençoar, venha nos livrar e ter misericórdia de nós. Tchau, Nivaldo.
0: Um bom dia. Obrigado, Joélia, pela sua participação. Sempre
2: bom dia, Nivaldo.
0: Bom dia.
2: Bom dia, Lenilton. Bom dia, Enio. Aqui é Francisca Selena, aqui do Aeroporto 1.
0: Bem-vinda, Francisca.
2: Nivaldo, eu queria ouvir com o padre Alexandre o que eu sou sem Jesus.
0: Sem Jesus, muito bem.
2: Ofereço aqui a todas as minhas amigas, ofereço a vocês aí nos estudos.
0: Muito
2: e
0: obrigado.
2: A todo o pessoal que está ouvindo esta rádio maravilhosa, 105, a boa de Mossoró.
0: É isso aí, sempre
2: bom
0: ligado.
2: Bom dia, Nivaldo.
0: Bom dia, obrigado pela
2: bom
0: participação.
2: Bom dia, paz e bem, saúde também.
0: Amém.
2: Que Deus abençoe vocês, sua vida, toda a família 105, hoje e sempre. Bom dia.
0: Bom dia, obrigado. Mas a
3: bom dia, Nivaldo, Elenildo, que é Salete do Vale, Bernardo. Gostaria de pedir uma música, Minha Essência, para oferecer à minha família, meus vizinhos, meus amigos e todos que fazem a 105. E também concorrer os prêmios. Bom
0: tá
3: dia
0: certo,
3: e até domingo, se Deus quiser, Nivaldo. Fica
0: obrigado,
3: com Deus.
0: Obrigado, Salete. E nós agradecemos a tantas pessoas que a gente encontra no dia a dia, no trabalho, em outros ambientes. E as pessoas nos dão informações, que acompanham o programa 105 Paz e Bem todos os domingos. A gente fica muito feliz, como por exemplo, o casal Manuel Sabino, Luzia Moura, lá no Liberdade ontem. Nós estivemos lá fazendo uma visita à peregrinação de Santa Clara. E seu Manuel Sabino e Dona Luzia, com toda a família reunidos, estavam lá. Nos acolheram tão bem. E através dessa visita, nós queremos, nós contemplamos todos os benfeitores e benfeitoras do Santuário de Santa Clara, as pessoas que são devotos e devotas que moram em outras comunidades, que moram mais distantes aqui do Santuário, que a gente não pôde visitar ao longo desse período do mês de julho, mas nós então dedicamos e ontem rezamos na intenção de todos os amigos e benfeitores, todas aquelas pessoas que colaboraram com a festa ao longo de tantos anos, colaboraram e continuam colaborando de diversas maneiras. Então, nosso abraço. E seu Manuel disse que todo domingo, e Tânia também, sempre domingo, escutam o programa 105 Paz e Bem, tomam café, Enio, vindo 105 Paz e Bem. Então a gente agradece demais. Mas também queremos andar a música, Enio, rapidamente, só destacar aqui uma nota muito triste, uma nota de falecimento. É com pesar, comunicamos o falecimento de Jerry Cordeiro Leite. Ontem, a partir da meia-noite, aliás, hoje, a partir da meia-noite, o velório está acontecendo lá na Igreja Betel. Na Igreja Batista Betel, aqui na rua Martim Júnior, no Planalto 13 de Maio. Até às 10 horas estará acontecendo o velório e às 11 horas saída para o sepultamento no cemitério São Sebastião. E Jerry, a toda a família de Jerry, especialmente a nossa amiga Lúcia de Fátima, que é da equipe de acolhimento aqui do Santuário de Santa Clara e da equipe de peregrinação, nossos votos de pesar, nossas orações. E que essa música toque o coração de cada um de vocês.
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0: Vamos acolher esse novo dia com gratidão e alegria. Programa 105 Paz e Bem, 26 anos em sintonia com você. Muito bom dia a você que já está em nossa sintonia, você que acordou cedinho, já está tomando seu café da manhã em nossa companhia, nosso muito obrigado. Você também que nos dá carona, você indo para o litoral, para as praias, para os sítios, fazendas e também na sintonia da Boa do Mossoró, nosso muito obrigado. Você que acompanha também nossa programação de qualquer parte do planeta através do site fm105mossoró.com.br, do aplicativo Rádios Netes e outras plataformas digitais, também através da Alexa. O nosso muito obrigado pelo carinho da audiência. Agora 6h49. Muito bem, nós vamos agora trazer informações sobre uma festa muito tradicional que acontece anualmente lá no Seridó, em duas cidades, em Caicó e também em Currais Novos. É, a tradicional festa de Santana em Currais Novos celebra neste domingo, dia 26 de julho, o dia maior. São 218 anos de festa de Santana. A programação terá início às 6 horas, com a tradicional alvorada festiva, já começou. Em seguida, a missa dominical. Às 10 horas, acontece a concelebração solene em honra à Senhora Santana e a São Joaquim, presidido pelo bispo da Diocese de Caicó, Dom Antônio Raniz Rosendo dos Santos, reunindo o clero diocesano e os fiéis para o momento central da celebração litúrgica. Vamos então destacar agora um convite todo especial a você que é devoto e que é devota de Santana, através de Dom Alcivan Tadeu Gomes de Araújo, bispo auxiliar da Arquidiocese da Paraíba, e através também do pároco lá, o padre Edson, fazendo memória sobre o sentido litúrgico da celebração de Santana para todo o povo seridoense. Vamos ouvir.
1: Para a Igreja Católica, Santana é a mãe da Virgem Maria, é a esposa de São Joaquim, é a avó de Jesus. Santana é a mãe daquela que gerou Jesus, por isso ela tem um lugar de destaque. Foi por meio dela que veio Maria e por Maria o Salvador. E ela é protetora dos avós, dos idosos. A sua memória litúrgica é celebrada no dia 26, um dia instituído pelo Papa Francisco como Dia Mundial dos Avós e dos Idosos, das mulheres que engravidam, dos educadores. Por isso ela tem um livro aberto, a Palavra de Deus, que nos orienta, que nos exorta, nos ensina o caminho a seguir. Santana é a protetora do sertão, aqui na região do Seridó. Ela é a padroeira da diocese e venerada com muito amor.
0: É isso aí, então vamos ao nosso abraço fraterno especial para todos os nossos queridos vovôs e vovós, dia de Santana, dia de São Joaquim, é o dia dos avós, dia da pessoa idosa, os mais vividos e vividas, que tem tanta experiência e tanto amor dedicados à sua família. Então, nosso abraço, nossas orações por todos vocês. Agora 6h52.
2: Bom dia, Nivaldo Amaral.
0: Bom dia.
2: Meu nome é Francisca Helena, moro no Alto São Manuel e gostaria de participar do sorteio.
0: Sim, sim, já está concorrendo.
3: Bom dia, Nivaldo. Bom dia, Lenildo. Bom dia a todos os ouvintes da 105, que é na Bom Jesus, quer pedir a música Oração pela Família, oferecer meu netinho Telmo, netinho Benício, Legião de Maria do Bom Jesus, minha amiga Lulu e minha amiga Adileuza.
0: Certo. Muito bem, obrigado.
4: Bom dia, Nivaldo. Bom dia, Lenildo. Bom dia, meu amigo Enio. Bom dia a todos os ouvintes do programa 105 Paz e Bem. Aqui quem fala é Tamires do Alto Sumaré.
0: Volta bem.
4: Hoje eu gostaria de pedir a canção de Padre Zezinho, Cura Senhor Onde Dói, né? E pedir que Deus use todas aquelas pessoas enfermas.
0: Padre Antônio Maria.
4: Não só de doenças físicas, mas também do coração. Deus possa vir nos curar, né? E quero desejar também um ótimo domingo a todos. Que Deus nos abençoe, nos proteja e nos dê uma semana de paz.
0: Amém.
4: Um abraço a todos.
0: Paz. Já que Tamires falou em idosos, a missa dos idosos enfermos aqui da Festa Santa Clara, dia 8 de agosto, às 8 horas da manhã, no próximo sábado, portanto, aliás, sábado de hoje, 15 dias, sábado agora 15 dias, dia 8 de agosto, participe com a participação do Padre Felipe, Arson Felipe, Grupo Reviver e Pastoral da Pessoa Idosa. Festa de Santa Clara 2026 é aqui no Santuário de Santa Clara.

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1: 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Reunidos como filhos e filhas de Deus para nos alimentar da verdadeira sabedoria que provém de sua palavra, a participação ativa na Eucaristia nos proporciona condições para descobrir o verdadeiro tesouro de nossa vida, Jesus Cristo, que nos revela o reino e tem um projeto de salvação para a humanidade. Celebremos tendo presentes, em especial, nossos avós idosos neste dia a eles dedicado. Liturgia da Palavra, primeira leitura. Leitura do primeiro livro dos Reis, capítulo 3, versículo 5, dos versículos 9 ao 12. Primeiro livro dos Reis, capítulo 3, versículos 5 e dos 7 ao 12. Salmo responsorial 118, refrão: Como eu amo, Senhor, a vossa lei, vossa palavra. Como eu amo, Senhor, a vossa lei, vossa palavra, Salmo 118. Segunda leitura da carta de São Paulo aos Romanos, capítulo 8, versículos 28 ao 30. Carta de São Paulo aos Romanos, capítulo 8, versículos 28 ao 30. O Evangelho narrado por São Mateus, capítulo 13, versículos 44 ao 52. Ou na versão resumida dos versículos 44 ao 46. Mateus, capítulo 13, versículos 44 ao 52, e na versão breve do 44 ao 46. A sabedoria que vem de Deus nos conduz no caminho do cuidado com as pessoas. Somos chamados pela sua palavra a conformar nossa vida à imagem de Jesus e fazer do reino nosso bem maior. Logo mais aqui no Santuário Santa Clara, tradicional programação dominical. Às 16 horas, confissões individuais com o Padre Alisson Felipe. Às 16h15, oração das vésperas com as irmãs Clarissas. E às 17 horas, tradicional Missa dos Peregrinos com a transmissão da FM 105 e do canal Santa Clara Mossoró no YouTube. Participe com sua família.

0: dia 105, Paz e Bem.
1: Bom dia.
0: Quem fala é Xisto Costa.
1: Bem-vindo.
0: Gostaria de escutar a música Um Certo Galileu. Ofereci a todos os meus familiares, ao Terço dos Homens, à equipe da 105 Paz e Bens, e a todos os ouvintes. Um bom dia e um feliz domingo a todos.
2: Bom dia, 105.
1: Bom dia.
2: Bom dia, Elinho José. Meu nome é Maria Luísa Figueira Neto.
1: Bom, Maria Luísa.
2: Moro aqui na rua Delfim Moreira, Abolição 1. Gostaria de ouvir a música Te Desejo Vida, com o padre Fábio de Mello, para oferecer a todos os aniversariantes do mês de julho.
1: Certo.
2: E a todos aqui da Abolição 1 e a vocês aí do programa Paz e Bem. E a todos da paróquia Conselho do Fato. Tenham um abençoado dia. Bom dia.
1: Bom dia, obrigado
3: pela
1: participação.
3: Bom dia, 105. Bom Opa. Dia, Nivaldo. Bom
1: Tudo
3: dia, Lenildo. Bom dia, Eno. Aqui é Maria Luzia Filgueira do Van Rosado. Gostaria
1: bom,
3: de ouvir uma música de Frei Gils, qualquer uma de Frei Gils, para oferecer a meu esposo Filgueira, meus filhos Laílson, Larissa, meus netos Guilherme, Gabriel e Daniel, minha nora Jade, meu genro Estevo, minha mãe Lídia, meus cunhados Rejane, Ritinha e Betinho. E também a minha amiga Darquinha, Thalita, Thaís, Gilmar Júnior, Gilmar e Clarice. E a todos vocês aí da 105, tenham um bom dia, bem abençoado.
1: Bom dia, obrigado pela participação. Dentro da programação da Festa Santa Clara, vamos logo destacar o novenário, começando pelo dia, pela primeira noite, primeiro dia do novenário, dia 2, domingo, 17 horas. Lembrando que aos domingos, a novena é integrada à Missa dos Peregrinos, às 17 horas. Subtema: reconhecer-se encontrado pelo Senhor que vem ao nosso encontro. O pregador será o padre Charles Lamartine. Noiteiros, Unicatólica do RN, Colégio Diocesano Santa Luzia, Universidade do Estado do Rio Grande do Norte, UERN, Universidade Rural do Semiárido, UFESA, Colégio Sagrado Coração de Maria, Capela de São Vicente, Sociedade São Vicente de Paula, Concílio de Cristandade. Aliás, o concílio foi transferido para o dia 8, atendendo a pedidos do próprio grupo. Também a noite da FUNCERN, Escola Padre Sátiro, Cavalcante Dantas, Creche Arundina Cavalcante Dantas, FM 105, e as ruas João Tubiba, Friso Benévolo e Zé Birro. Isso dia 2 de agosto, primeira noite do novenário em honra Santa Clara, lembrando que será às 17 horas, juntamente com a Missa dos Peregrinos. Vamos de música, agora 7 horas e 12 minutos, daqui a pouquinho participação de Edilson Mendes, a coordenação diocesana do Terço dos Homens, Mãe Rainha.

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0: Agora são 7:27, 7:27. Nossa ouvinte Aparecida participando aqui do Sumaré. Lembrando que hoje a programação de encerramento da festa de São Manuel. Daqui a pouquinho às 8 horas, solene com celebração eucarística. Às 17 horas, procissão e encerramento e sorteio do Festival de Prêmios. Saída da procissão da Capela de Santa Rita na Alameda dos Cajueiros. E a nossa ouvinte manda também outras mensagens aqui, deixa eu ver. Acontece, Nivaldo, quero ouvir o hino de São Manuel. Devagar e sempre, ofereço a todos os devotos de São Manuel e a graça da Capela do Divino Espírito Santo no Sumaré. Um abraço, meu amigo, paz e bem para você também, Aparecida. Nosso ouvinte também, Gideon Gomes, participando aqui diretamente lá do Abolição 1. Bom dia, Nivaldo, Helenildo, Enio, Gideon, é Gideon Gomes, Abolição 1. Gostaria de ouvir a música Deixa a Luz do Céu Entrar com o Padre Reginaldo Manzotti e mandar para Nivaldo. Obrigado, Helenildo. Helenildo hoje está ausente, vai participar do concurso do município de Tibau. A Enio, a Tereza, a Nildinho, Julivete e todos os ouvintes do 105 Paz e Bem. Obrigado, Gideon Gomes.
1: Olá, bom dia, sou bom a Rosa dia. Maria do Alto Samuel, bom dia, Nivaldo, tudo bom, bom dia, Helenildo José. Gostaria de ouvir a música Mãezinha do Céu, oferecer a todos que estão ouvindo nesse momento, paz e bem para todos.
0: Paz e bem.
1: Um abençoado final de semana. E uma semana abençoada que estamos começando. Que Santa Clara nos ilumine todos os dias. Que a paz esteja conosco. E Deus abençoe vocês. Sua Rosa Maria do Alto Samuel. Tchau, tchau.
0: Ok, obrigado pela participação. Agora são 7:29. Estamos aqui em nossos estúdios com nossa amiga Dilson Mendes, o coordenador diocesano do texto do Mãe Rainha. Na última vez que a Dilson participou aqui, ele ainda não era coordenador. Primeira vez que ele participa como coordenador e vem trazer aqui informações sobre o encontro diocesano do texto da Mãe Rainha, que vai acontecer dia 2 de agosto na casa da Mãe Rainha. Vamos ver um trechinho aí do hino do texto dos homens e a gente conversa já com nosso amigo Edilson Mendes.

0: Muito bem, seja bem-vindo, Edilson Mendes, pela primeira vez participando como coordenador diocesano do Terço dos Homens.
1: Muito bom dia, Nivaldo, bom dia, Enio. Bom dia a você que está em casa, né, sintonizado desde cedinho na 105, no Paz e Bem. É com muita alegria, né, que estamos aqui mais uma vez, já me sinto em casa, né. Hoje, como coordenador diocesano, né, não posso deixar de agradecer aos que passaram, né, comigo na coordenação passada, a Ranieri, a Newton Mar. Ranieri é o nosso eterno coordenador, né, ele saiu, mas ele ainda é coordenador, que eu sou direto no pé dele, né, e a Aristides, a Rubean, né, por toda essa caminhada que a gente trilhou nesses anos, todo o aprendizado, né, todo o conhecimento que a gente adquiriu, por cada reunião, né, que a gente se reuniu e cada momento que a gente teve a oportunidade de partilhar, né, serviu de aprendizado, né, de uma preparação para que a gente pudesse se reunir e assumir o compromisso como coordenador diocesano, né. E hoje, vindo aqui para 105, venho como das outras vezes, né, trazer um convite, né, e é muito bom a gente ser convidado e é melhor ainda a gente ir, né. Hoje eu venho convidar os homens, venho convidar as famílias de nossa cidade, das cidades vizinhas, né, para que venham participar, acompanhem os homens do Terço.
0: Muito,
1: né,
0: bem.
1: Se na minha capela não tem o grupo do Terço dos Homens ainda, eu posso reunir o meu grupo e ir? Pode, né? O encontro diocesano, ele é aberto para quem quiser participar, né?
0: Vamos ver então, falar um pouco da programação que está prevista para o dia 2 de agosto de 2026. Com certeza será uma data marcante para a caminhada do Terço dos Homens.
1: Exatamente. Começamos, né, no dia 2 de agosto, próximo domingo, às 6 da manhã, né, com a acolhida e o café da manhã aos grupos, né? Eu sei que já pode ir cedinho para participar desse café conosco, né? E às 8 horas, né, já terminando o café, a gente prepara ali um momento de louvor, né, para que a gente possa se sentar, se acalmar um pouquinho, cantar, né, e já se preparando para as 8h30 a gente fazer, né, a reza do terço, né, ali já começar a exercitar a nossa fé através da oração, né. E às 9h vamos ter a palestra do encontro, né, um momento ali de formação, né, de conhecimento, né, de ouvir a palavra. O tema da palestra desse ano é Como o Pai me amou, assim também eu vos amei, permanecei no meu amor. É um tema bastante propício, né, para nós que, quando iniciamos esta caminhada, né, a gente precisa conhecer primeiro o amor de Deus, né? E quando a gente conhece o amor de Deus, já vai despertando em nós o interesse, o desejo de permanecer, né? O tema nos convida a conhecer o amor de Deus e permanecer nele, né? O palestrante do nosso encontro, vou divulgar aqui também, foi escolhido aqui, né, a dedo, né, o Padre Marcílio, né, lá da cidade de Apodi.
0: Figura.
1: Isso, Padre Marcílio, lá da cidade de Apodi, né, o pessoal,
0: sacerdote.
1: O pessoal lá já está se mobilizando para vir acompanhando ele, né, tendo em vista que o próximo encontro diocesano é na cidade de Apodi. Né? Então eles vão acompanhar o padre.
0: É uma prévia, né?
1: Isso, exatamente. Vão acompanhar o padre para que eles venham, né, junto com o padre para participar conosco. E após a palestra, às 9 horas e 45 minutos, vamos ter ali um espaço para os testemunhos, né? Que os testemunhos são, é um momento bastante marcante no nosso encontro, né? Que é onde a gente tem a oportunidade de ouvir, né, os homens que tiveram a sua vida transformada, né, através da oração, né? Vieram para perto de Deus através da oração, através do texto, né? E às 10 horas a gente abre aqui um espaço para um momento de comunicação, né, algum aviso, algum convite. Às 10h30 a gente já vai estar ali caminhando, né, para a missa. E às 12 horas o encerramento do nosso encontro.
0: Pois é, e a gente aproveita para mandar um bom dia para o nosso ouvinte Beto Nogueira, coordenador diocesano do texto, coordenador aqui do Santuário Santa Clara, da comunidade do Santuário Santa Clara, né? Não está competindo ainda com o Edilson, não, mas quem sabe ele vai chegar lá, né, Edilson?
1: Vai chegar lá.
0: Um abraço,
1: lá,
0: viu, Beto? Sempre na sintonia da nossa programação.
1: É, grande Beto, tá sempre caminhando conosco aí. É, e também, Nivaldo, no encontro, né, a gente, sim, tem aqui a venda de uns bilhetes para nos ajudar, né, nas despesas. Bem. A gente sabe que nesses encontros a gente tem umas despesas e a gente precisa contar com a ajuda dos homens. Né? Chegando esse mês, a gente visitou alguns grupos e alguns estavam ali em festa de padroeira, aí uns ainda tinha venda de balaio do Colégio de Hermínio. Disse, oh, eu tô cheio de bilhete aqui para vender. Oh, mas pega aí o da gente, que ainda é para agosto, né? Para o primeiro, pronto, final de semana de agosto.
0: Dá certo.
1: Os bilhetes é um valor simbólico, né? Primeiramente, o sorteio são 3 sorteios de R$100, né? Pode ser no Pix, ou se quiser o valor, a gente repassa. É, um bilhete custa R$3 e 2 por 5, a casadinha.
0: Tá bom demais, né? Casadinha. É um preço bem acessível mesmo, né? Então vamos ajudar o Terço dos Homens e vamos participar, enquanto diocesano, dia 2 de agosto de 2026, na Casa da Mãe Rainha, uma programação preparada com todo carinho para você, homem, e também para toda a sua família, não é isso, Adilson?
1: Exatamente. Para quem não sabe ainda onde fica, é bem fácil de encontrar, né? Ali por trás da paróquia de São José
0: da Matriz.
1: É a rua Marechal Hermes, né? Achou a paróquia de São José, é só rodear, né? Que é lá por trás, mesmo por trás. Então, Nivaldo, vou reforçar o convite, né? Próximo Sim. domingo, dia 2, você e sua família, você homem do texto, você que não participa ainda do texto dos homens, é nosso convidado para ir conhecer, né? Faça uma visita sem compromisso, conheça, né? Às vezes o pessoal me pergunta na roupa, o que é o texto dos homens?
0: Pois é.
1: É, o texto dos homens são homens que assumem um compromisso com Deus e com sua família, né? Para, através da oração, exercitar sua fé, né? Temos uma missão no texto dos homens que é resgatar o homem e fortalecer a família, né? Trazer esse homem para perto de Deus.
0: Obrigado então, Edilson. Seu espaço continua sempre aberto aqui para as comunicações e informações sobre a caminhada do Terço dos Homens aqui da Diocese de Santa Luzia de Mossoró.
1: Eu que agradeço, né, Nivaldo, o espaço aqui sempre aberto, né, para a gente divulgar os nossos encontros, né? Quero mandar aqui um abraço para os meus companheiros de coordenação, né, Pedro, Crisóstomo, né, Alcides, Neto e o meu irmão Francisco, né, o nosso tesoureiro, que está caminhando comigo. Também quero mandar um alô para minha avó Lourdes, né, que é ouvinte fiel. Sim, todo domingo eu peço um alô para ela.
0: Um abraço.
1: Eu estou aqui lá no sítio Passagem do Rio, para Didia, né, que é tia da minha esposa, que está ali na Alberto Maranhão, no Alto da Conceição. E também quero hoje, de modo particular, dedicar todas as músicas para o meu pai, né, que de aniversário ontem, tá de idade
0: que
1: nova.
0: Bênção, parabéns.
1: Hoje,
0: né, o nome dele?
1: É Francisco, mais conhecido como Ney. É o coordenador lá do Bom Jesus.
0: Ele. Ah, um abraço, viu? Muita saúde, muita paz, muito amor no coração, sempre. Obrigado a Deus, então o convite está feito. Nós aqui no 105 Paz Bem estamos sempre à disposição. 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No próximo domingo vamos continuar participando. E lembrando que a programação, daqui a pouquinho vamos reforçar a programação da festa de Santa Clara. E um ponto forte que nós temos todos os anos é a participação das paróquias de Mossoró e agora também paróquias de outros municípios. Mas você que é daqui de Mossoró e quer participar, nós vamos passar agora repassando o nome dos articuladores para que você possa entrar em contato com eles e possa também vir participar aqui da nossa festa de 1º a 11 de agosto. Lá na paróquia do Menino Jesus, nossa grande coordenadora, nossa grande articuladora é Rosicleide Dutra. Então procura a Rosicleide, ela vai dizer como é que a comunidade vai se organizar para participar aqui da festa de Santa Clara. Paróquia de São Paulo Apóstolo, temos Érica Bessa, temos Magnólia e temos também outra amiga que eu esqueci o nome, daqui a pouco eu digo para vocês, certo? Então Magnólia e Érica, nossas coordenadoras. Paróquia de São João Batista, temos Érica Fernanda e Dona Deluz. Dona Deluz, inclusive, muito carinhosa, ontem nos encontrou lá, deu um grande abraço e vai colaborar, vai lotar um ônibus, viu, para trazer com os paróquias de São João Batista, que vai ser dia 1º, na abertura logo. Paróquia de São José, nós temos Samuel Bruno, temos nossos amigos Jale Júnior, temos também Cosma e Damiana também, que sempre colaboram conosco na articulação dos paroquianos. Nosso amigo Jales, nosso amigo Cabeça também. Paróquia Sagrada Família, temos Laura Pinheiro, temos também o nosso amigo Tiago Costa, Tiago lá dos Pintos. e outros amigos lá que colaboram também. Na paróquia de Santa Luzia, Érica Oliveira, Gorete Marques, Jadson, sempre também nos ajudam na articulação dos paroquianos. Paróquia da Imaculada Conceição, temos o nosso amigo Petras Vinícius, ele também sempre mobiliza. Nossa amiga Mônica, lá na Capela de Santa Clara, na Lagoa do Mar, também organiza os paroquianos da paróquia da Imaculada Conceição para estarem conosco. Lá na paróquia de São Manuel, nós temos os amigos Aldo e Márcia, que sempre colaboram conosco na articulação aqui da comunidade São Pedro, Liberdade 1. E a paróquia Nossa Senhora de Fátima, nós temos vários articuladores, começando por nossa querida amiga Francinaide, lá do Abolição 3, Capela de São Francisco. Temos Aparecida, temos Ocivar, temos nosso amigo Valtécio. Então, vocês entrem em contato com esses articuladores e se mobilizem para participar com sua paróquia da Festa de Santa Clara. Daqui a pouco vamos divulgar a data de cada paróquia que vai estar com

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2: Bom dia, Nivaldo. Paz e bem. Aqui é Joana do Belo Horizonte. Eu gostaria de escutar Colo de Mãe com Frei Gilson para oferecer a minha esposa Júlio César.
3: Tocamos já.
2: A meus três filhos, minhas três noras e todos da família Buscapé. Um paz e bem. E Deus, Jesus é bom o tempo todo, o tempo todo.
3: Deus é bom. É assim. Agora
4: bom
3: 7:50.
4: Dia, Nivaldo Amaral. Bom dia.
3: Bom dia.
4: Família 95.
3: 105.
4: Aqui é Terezinha Vieira, fala das Barrocas. Gostaria de ouvir a música Quem Chama Nós em Jesus.
3: Nós e oferecer para
4: mim, para meu filho Jano Cristiano, para todos vocês aí da 105, a todos meus vizinhos e para todos que estão na escuta. Um bom domingo abençoado e uma boa semana também para todos nós. E vocês aí também. Fique com Deus.
3: Amém. Obrigado pela participação.
5: Bom dia, Nivaldo. Aqui é a Patrícia do Santo Antônio. Gostaria de ouvir uma música, Claro ou Clara. Eu vou oferecer para Luzia do Belo Horizonte, Genils do Santo Antônio, para todos os ouvintes. Bom dia, bom dia.
3: Bom dia, bom dia. Obrigado pela participação. Daqui a pouquinho a gente toca.
6: Bom dia, família FM 105.
3: Opa.
6: Paz e bens. Me chamo Jerusa, moro aqui na Rodrigues Alves.
3: Tudo bom, Jerusa?
6: Gostaria de ouvir qualquer música de Padre Reginaldo Manzoni. Gostaria de oferecer a Padre Crisante, todas as amigas da igreja. Ofereço a Sandra, minha amiga. E ofereço a minha filha, meu filho, a toda a minha família.
3: Muito bem. Obrigado pela participação. No final do programa vamos sortear mais um kit clariano, constituído por uma camisa da Festa Santa Clara 2026, uma senha do jantar e um bilhete do Festival de Prêmios, com mais de 10 prêmios para você. 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Vamos de música, Enio. É isso aí, Santa Clara está chegando, 11 de agosto, a festa do povo de Deus, venha celebrar conosco, participe com sua família e sua paróquia. Agora são 7:52, Bárbara Tavares e Everton Nascimento chegando e cantando pra você.

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2: Bom dia, irmãos e irmãs, paz e bem do programa Paz e Bem, Momento Franciscano. Meu nome é José Roberto Silva, da Ordem Franciscana Secular. Então, o nosso encontro de hoje, nós vamos falar sobre o encontro de São Francisco de Assis com o crucifixo de São Damião. É um dos momentos mais marcantes da espiritualidade franciscana. Diante daquele crucifixo, na pequena e quase abandonada igrejinha de São Damião, Francisco rezava buscando sentido para a sua vida. Foi então que ouviu a voz de Cristo: Francisco, vai e reconstrói a minha igreja, que, como vês, está em ruínas. Inicialmente, Francisco compreendeu essas palavras de forma literal e começou a restaurar com as próprias mãos a igrejinha. Mais tarde, iluminado pelo Espírito Santo, percebeu que Cristo o chamava para algo muito maior: restaurar a vida da igreja por meio da conversão, da simplicidade, da fraternidade e do testemunho do Evangelho. Então, no ano jubilar franciscano, recordar esse encontro é renovar o chamado que Cristo continua fazendo a cada um de nós. Assim como Francisco, também somos convidados e convidadas a permanecer diante do crucificado, em silêncio, para ouvir a sua voz. Em um mundo marcado pela violência, pelo individualismo, pela indiferença e pela falta de esperança, o crucifixo de São Damião continua a repetir: reconstrói a minha igreja. Mas como podemos reconstruí-la? Não apenas com pedras e edifícios, mas reconstruindo os corações. Toda vez que promovemos a paz, acolhemos quem sofre, perdoamos uma ofensa, defendemos a dignidade dos pobres e vivemos o Evangelho com alegria, estamos colaborando na obra que Cristo confiou a São Francisco. O crucifixo de São Damião representa um Cristo vivo e glorioso, mesmo pregado na cruz. Ele transmite esperança, vitória e amor. Essa imagem ensina que o sofrimento nunca é a última palavra. A última palavra pertence ao amor de Deus. Francisco compreendeu isso e fez de toda a sua existência uma resposta generosa ao crucificado. Para nós, seguidores e devotos do pobrezinho de Assis, esse encontro também deve transformar a nossa vida. Não basta admirar São Francisco, é preciso imitar suas atitudes. E sugestões práticas para viver essa espiritualidade franciscana: reservemos diariamente alguns minutos para rezar diante de um crucifixo, pedindo a graça de ouvir a voz de Cristo. Leia um trecho do Evangelho todos os dias e procure colocá-lo em prática. Seja instrumento de reconciliação, promovendo a paz na família, no trabalho, na comunidade e na fraternidade. Pratique gestos concretos de solidariedade com os pobres e doentes, com os idosos e com aqueles que vivem na solidão. Cuide da criação, lembrando que toda criatura é dom de Deus e merece respeito. Participe ativamente da vida da igreja e da fraternidade franciscana, colocando seus dons a serviço dos irmãos. Estamos no clima de festa de Santa Clara, não é? Reze frequentemente a oração diante do crucifixo de São Damião, atribuída a São Francisco. Então, meus irmãos e minhas irmãs, que neste ano jubilar franciscano possamos renovar nossa resposta ao chamado de Cristo, que, inspirado por São Francisco de Assis, tenhamos coragem de reconstruir a Igreja, começando pela reconstrução do nosso próprio coração. Somente quem se deixa transformar pelo amor do crucificado pode transformar o mundo. São Francisco de Assis, rogai por nós.
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0: no Bar BH, Nivaldo. Eu queria
1: bom dia.
0: Escutar a Mãezinha do Céu para oferecer a minha mãe e a minha irmã, que se encontra na casa do pai. Desejar boa sorte a Helenildo, José.
1: Sim.
0: E Nivaldo, eu quero também desejar hoje a minha nora e ao meu filho, José Henrique, vão batizar meu netinho, Luiz Henrique, lá na paróquia do Alto da Conceição.
1: Que benção.
0: Que Deus abençoe meu netinho hoje.
1: Amém.
0: E todas as crianças que vão se batizar.
2: E aí, Nivaldo Amaral, quero pedir aí uma vez. Todas Nossa Senhora, aproveite todos os ouvintes. Faz de bem,
1: faz de bem. Muito bem. Agora são 8h10 na cidade.
3: Bom dia, Nivaldo. Bom dia a todos que participam desse programa da família. É, um abraço a todos. Lembrando, hoje nós temos a Missa de Santana lá na nossa querida Campo Grande. Um abraço. Sim. A todos os filhos de Santana também.
1: Um abraço,
3: Nivaldo. Vamos para a lita aqui do Sumaré, meu irmão.
1: Tá, tudo de bom. Obrigado, amigo. Pois é, está encerrando a festa de Santana em vários municípios. Aqui em Campo Grande e na diocese de Caicó também, muitas cidades que veneram e são consagradas a Nossa Senhora Santana e a São Joaquim.
4: Bom dia, Nivaldo, Helenildo, Eni, todos os ouvintes. Agora é Coelho, passando para oferecer toda a sequência musical ao meu pai, José Coelho, que já se encontra na casa do pai, a minha mãe, Raimundo Soares, minha tia, Júlia Soares, e a toda a minha família, amigos, as equipes 105 e Cúria Diocesana, e a todos os aniversariantes do mês de julho. Que Deus os abençoe e proteja sempre. E a todos os ouvintes. Muito um bom bem. Domingo a todos e até o próximo programa, se Deus quiser.
1: É isso aí. Um abraço para a nossa ouvinte, o Igna Elba, lá no Van Rosado, na Sintonia da Boa de Mossoró também. Para a esposa de Danta Júnior. O nome dela ainda que eu esqueci agora. Aurineide, no Aurineide também é ouvinte fiel lá no Nova Betânia, né? Em sintonia conosco.
5: Quem fala é Fátima Moreira. Gostaria de escutar a próxima música para oferecer nossos queridos padres, para nossos familiares, para minhas amigas, para vocês da Santa Clara, da FM Santa Clara. Um abraço, meu querido. Okay, viva obrigado. Santa Clara.
1: Viva Santa Clara.
5: Viva a São Manuel, que hoje encerra a festinha de São Manuel.
1: Muito bom, muito.
5: Como é que diz? Muita gente.
1: Graças a Deus, é isso aí. Festa de São Manuel, encerrando hoje. A missa agora às 8 horas da manhã, está acontecendo a missa solene. E à tarde, a partir das 17 horas, procissão pelas ruas do Grande Alto São Manuel.
6: Bom dia, Jaciele. Bom dia, 105. Essa rádio aqui é show de bola. Jaciele, hoje no Café com o Rei.
1: Muito bem, e nós queremos aproveitar para divulgar a programação da última semana de peregrinação de Santa Clara aqui no bairro Dom Jaime Galo. Lembrando que nas paróquias está acontecendo. Ontem participamos da Madrid de São João Batista no bairro 12, na missa das 17 horas. E depois fomos à residência de São Manuel Sabino, lá no Planalto 13 de Maio, representando todos os devotos e devotas das comunidades vizinhas e benfeitores e benfeitoras aqui do Santuário de Santa Clara. E essa semana a peregrinação tem continuidade nas residências, né? Última semana de peregrinação. É, vamos ler aqui rápido. Daqui a pouquinho a gente vai destacar a programação, tá certo? Como também a relação à data de todas as paróquias que vão participar da festa de Santa Clara. Fique ligado depois do começo do nosso bloco musical. Nós retornamos com muito mais informações da festa da padroeira da televisão e do bairro Dom Jaime Câmara. Fique ligado.

obrigado, Elba, por tanto carinho. Essa sua homenagem eu quero agora estender a todos os meus irmãos padres, a quem peço a bênção.

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0: Agora em Mossoró são 8 horas e 24 minutos. Alô para Seição, Antônio Jales, Maria Jales, lá no condomínio no residencial José Negreiros, na Abolição 1. Antônio Jales mandando os parabéns para José Neto, completando 70 anos. Parabéns, muita saúde e paz. Nosso amigo Edson Silva também na sintonia da nossa programação. Ranieri, do Texto dos Homens. Célia de Lima, no Alto São Manuel. Muitas pessoas amigas, queridas, que estão sempre... O Guineto, do Planalto 13 de Maio, também é outra que todo domingo participa conosco. Jale Júnior, do Grupo Peregrinos da Fé, Gideon Gomes, Padre Eliseu. Então, nossa amiga Luciana, que trabalha um tempo na Direc, também sempre em sintonia com 105 Paz e Bem. Vamos agora a mais participação do ouvinte. Sim, lembrando agora, vamos à participação do ouvinte. Logo daqui a pouco a gente divulga o roteiro da peregrinação dessa última semana aqui na comunidade do Santuário de Santa Clara. Pode falar agora? Então, sim, Cabeça, né? Então vamos lá, o nosso amigo Cabeça participando conosco em mais um 105 Paz e Bem. Bom dia, Cabeça, seja bem-vindo.
1: Bom dia, meu amigo, meu irmão Nivaldo Amaral, Eronildo Galvocano, hein? Cristiano, meu parceiro. Bom dia, família 105. Passando aqui para desejar um bom domingo, um bom dia do Senhor, que o Papai do Céu continue abençoando todas as nossas famílias.
0: Amém.
1: Com muito mais amor, com muito mais carinho. E aqui hoje eu quero mandar um abraço bem especial para todos os avós. Hoje, dia do avô, quero mandar um abraço especialmente para mim, que sou um avô bem babão mesmo. Gosto de, adoro meus netos. Certo? E eu quero pedir a todos os avós que curtem os seus netinhos, né? É uma fase bem bacana, bem gostosa de se viver. Eu quero mandar aqui beijo bem grande para os meus netos, Mariana, Maria Fernanda, João Gabriel, Otto Gabriel e Antonella. Valeu, abraço, beijo bem grande para todos os avós. Feliz dia do avô. E também, Nivaldo, da continuidade, eu quero também mandar um abraço que ela encontrou com você lá na festa de Santa Clara, Dona Socorro, Dona Francisca, Léa, faz parte da comunidade lá, tudo adora você, adora a Elamira, o Luciano, adora a família 105.
0: Obrigado, eles, um abraço.
1: Eu pedi para mandar um abraço, que fica o meu abraço para toda que faz essa comunidade maravilhosa. Valeu, um abraço, meu irmão.
0: Muito bem, obrigado, Cabeça.
2: Bom dia, Nivaldo, bom dia, Enio, bom dia a todos os ouvintes da 105 Paz e Bem, programa Paz e Bem, que é netinho Dom Jaime.
0: Bem-vindo, amigo.
2: Está se aproximando a festa de Santa Clara.
0: Com certeza.
2: Primeiro sábado,
0: próximo,
2: né?
0: Sábado.
2: Deus quiser, abertura Santa Clara. E estaremos juntos aí, né, na festa.
0: Com certeza, Deus quiser.
2: Essa semana ainda tem a peregrinação de Santa Clara, né?
0: Isso,
2: nas
0: residências.
2: Na peregrinação da Santa.
0: Isso.
2: Casas da comunidade. E é isso, né?
0: Vamos divulgar.
2: Vamos todos participar da festa Santa Clara. Vem aí o jantar. Vamos todos participar da festa Santa Clara 2026. É isso.
0: Obrigado, Netinho, pela
2: mandar
0: participação.
2: Um abraço para meu pai Dedé, minha esposa Lucineide. E se minha mãe estivesse viva, esse mês estava completando 85 anos, mas...
0: Dona Raimunda, né?
2: Mas Deus quis que ela fosse morar rico, com ele na casa do pai, né?
0: Com certeza. Obrigado, Netinho.
2: É isso, né?
0: Deus abençoe e conforte seu coração sempre.
2: Valeu.
0: Um abraço. Peregrinação nas residências Santa Clara 2026. Dia 27, amanhã, residência de Ione Borges, na Erundina Cavalcante Dantas, número 197. Dia 28, Lúcia Cavalcante, na rua Boanerges Perdigão, número 6. Dia 29, Terezinha Alta Bezerra César, rua Antônio Vicente Carvalho, número 35. Dia 30 de julho, residência de Dona Maria Martins, na Boanerges Perdigão, número 12. Um abraço, Mazé. Obrigado. Um abraço, Dona Maria. Dia 31, Luísa Marinho encerrando na rua Boanerges Perdigão, número 177, a peregrinação de Santa Clara na residência aqui do bairro Dom Jaime Câmara. E eu aproveito já para divulgar hoje a peregrinação nas paróquias. Hoje, dia 26 de julho, encerramento nas paróquias. Às 17 horas, matriz da Sagrada Família no Conjunto Vão Rosado. E às 19 horas, quase paróquia São João Paulo II, aqui no Cidade do Jardim, alto, no Grande Alto do Sumaré. Estaremos com a peregrinação da festa de Santa Clara 2026. É isso aí. Vamos de música, Enio? de música agora. Daqui a pouquinho vamos divulgar a relação das paróquias e as datas de cada paróquia na festa de Santa Clara. Fique ligado. 8h29, canta conosco.

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0: Agora em Mossoró são 8 horas e 43 minutos. 8 e 43. Isso aí, ritmo de festa de Santa Clara.
1: Clara de Deus, Clara de Deus.
0: Com alegria e gratidão, convidamos você para celebrar os 90 anos de vida de irmã Terezinha Pinto Lima. Uma vida dedicada ao amor, à fé e ao serviço. Que este dia seja repleto de bênçãos e carinho. Data, 1º de agosto, próximo sábado, portanto, missa de ação de graças às 18 horas, na capela de Nossa Senhora das Dores, na rua Alexandre Gomes, bairro Aeroporto, em Mossoró. Então, irmã Terezinha que nos presenteou com essa canção tão bonita, Clara de Deus, ela quem compôs a letra, né, e também a música deste canto, a melodia foi de quem deu, foi irmã Terezinha, gravada por Diego Meirinha, né, e equipe, e irmã Terezinha foi quem compôs. Então foi um presente que irmã Terezinha nos deu, ela que passou tanto tempo aqui em nossa comunidade, nos colaborando na catequese. Nossa, muito obrigado, irmã Terezinha, que Deus abençoe cada vez mais sua vida e sua missão.

é Unicatólica, Colégio Diocesano, Funcerne, todo o complexo aqui socioeducativo aqui do bairro Dom Jaime Câmara. Na segunda noite, Padre Clóvis será o pregador e o noiteiros, Paróquia do Divino Espírito Santo e Paraú e a Casa da Santíssima Trindade. Na terceira noite, muito bem, Enio, terceira noite, dia 4, terça-feira, Paróquia do Alto São Manuel e o Seminário Santa Terezinha e as comunidades vizinhas. Quarta-feira, a quarta noite de novena, aliás, quarta-feira, temos aqui, teremos o pregador Padre João Alfredo, Paróquia de São José e área missionária Nossa Senhora do Carmo, Pascon e demais noiteiros. Na quinta noite, quinta-feira, dia 6 de agosto, Frei Francisco Gonçalves e a presença da Paróquia Imaculada Conceição aqui de Mossoró, que também começa a sua festa no dia 6 de agosto, lá no Alto da Conceição, Capela de Santa Clara da Lagoa do Mato, Mosteiro Fraternidade e Família Franciscana. Tudo isso no dia 6, na quinta noite novena, dia 6 de agosto, na quinta-feira, 19h30. O novenário sempre é 19h30. Só os domingos que a novena é integrada à Missa dos Peregrinos, às 17 horas. Na sexta noite novena, sexta-feira, dia 7, Padre Ítalo Aires será o pregador, Paróquia Nossa Senhora de Fátima, Paróquia Sagrada Família, Prefeitura de Mossoró, Câmara Municipal e demais noiteiros. Sétima noite novena, sábado, dia 8, às 19h30, Padre Davi França, pregador, Paróquia Nossa Senhora das Graças e Baraúna, Paróquia de Santa Luzia, Catedral aqui de Mossoró. Oitava noite de novena, dia 9, domingo, às 17 horas, integrada à Missa dos Peregrinos, Padre Miqueias Ícaro e a participação da quase paróquia São João Paulo II e demais noiteiros. Na última noite de novena, dia 10, segunda-feira, atenção, segunda-feira, o pregador Padre Max Bruno, Paróquia do Menino Jesus e Paróquia Nossa Senhora Aparecida da Serra do Mel, e também será a Noite Mariana. E o Dito Santa Clara, à meia-noite, vigília e acolhida ao Dito Santa Clara com salva de sino do campanário do Santuário de Santa Clara, com a participação das Irmãs Clarissas. Às 18h30, procissão de encerramento. 19h30, celebração eucarística. Presidente Padre Bruno Fernandes. Em seguida, o arreamento das bandeiras. Celebrações durante a festa. Missa de segunda a sábado na Capela do Mosteiro, na parte da manhã. Momento clariano de 1º a 11 de agosto, às 17h55, na FM 105. Aos domingos, o momento clariano estará substituindo o momento franciscano às 8 da manhã, aqui dentro do programa 105 Paz e Bem. Dia 1º de agosto, às 16h30, batizados. Dia 2 de agosto, às 9 da manhã, noveninha de Santa Clara para as crianças. Pregador Padre Alisson Felipe. E no dia 8 de agosto, às 8 da manhã, a tradicional Missa dos Idosos Enfermos, com a participação do Clube Reviver e da Pastoral da Pessoa Idosa. Destaques da festa: Ano Jubilar Franciscano, 800 anos do Trânsito de São Francisco, memória do fundador do Santuário de Santa Clara, Padre Sátiro Cavalcante Dantas, presença das Irmãs Clarissas na Diocese de Santa Luzia de Mossoró. De 1º a 11 de agosto, quermesse com barracas e comidas e bebidas, tradicional jantar, dia 8. Passeio Ciclista de Santa Clara, domingo, dia 9 de agosto, às 5 horas da manhã. Terceiro Festival de Prêmios, sorteio dia 11 de agosto, após o encerramento da festa. E todos os dias, apresentações musicais ao vivo na nosso espaço de convivência fraterna, no Espaço Cultural Ana Vera de Almeida Leni, ao lado do Santuário. Dia 1º, Vecinho e Banda. Dia 2, Carlos Júnior. Dia 3, Jailson Soares. Dia 4, Alisson Henrique. No dia 5, Igor Santos. Dia 6, Forró dos Três. Forró dos Três. Aliás, a programação fraterna do Forró dos Três vai ser no dia 8, no jantar de Santa Clara. Dia 7, Alzineta Oliveira. Dia 8, Francis Dias. Ou vá troca de Francis Dias com Alzineta. No dia 6, então, Francis Dias. No dia 8, Forró dos Três. E no dia 9, João Neto Show. No dia 10, após a última novena, Comunidade Obra de Maria e a festa de Santa Clara 2026 aqui no Santuário de Santa Clara. Sim, sim.

Isso aí, são 8 horas e 49 minutos. Vamos ao sorteio. Mais um kit Clarendo. Lembrando, você que não for contemplado hoje, não desanime.

no próximo domingo nós teremos, inclusive, com mais, com uma quantidade maior de, provavelmente, de kits clarianos, tá bom? Mas hoje quem vai levar para casa esse kit, né? O kit contendo uma camisa da festa de Santa Clara 2026, uma senha do jantar que será dia 8. Você que não comprou, pode adquirir com a comissão da festa de Santa Clara. Tudo ao preço de R$10, a senha do jantar e também o bilhete do festival de prêmios, concorrendo a 14 prêmios, inclusive um prêmio de R$1.000 em dinheiro. Então, quem vai levar hoje o kit? Uma cortesia dos nossos amigos Carla Portela, Dr. Marcos Araújo, do Conselho de Cristandade e um doador anônimo. Hoje, uma ganhadora do Alto de São Manuel, final do telefone 9069. Final do telefone 9069. E a ganhadora é Rosa Maria, Alto de São Manuel. A ganhadora pode pegar aqui durante a semana, de segunda a sexta-feira, no horário comercial aqui com Lenilma Pontes, tá bom? A partir de segunda a sexta-feira, pode vir pegar aqui. Inclusive, a ganhadora da semana passada aqui foi Fátima Moreira, do Liberdade 1. Então, assim, nós agradecemos a você que esteve conosco desde as 6 da manhã. Convite para que possa participar intensamente da festa de Santa Clara, de 1º a 11 de agosto. Vamos daqui a pouquinho ouvir mais um convite aí especial para você que está acompanhando a nossa programação. Obrigado, Enio Tiziano. Vem na sequência, Show de Bola, Danta Júnior, Enio Tiziano. Em seguida, Domingo Maior com Luciano Barreto, dono da audiência. Uma semana abençoada a todos. Até domingo, se Deus assim o permitir. Paz e bem.

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1: ABC e América entra em campo hoje em busca de uma vaga nas quartas de final da Série D do Brasileiro. As equipes centenárias, o América joga às 16h contra o Gama, lá no estádio Bezerrão, em Brasília. Na partida de ida, que foi disputada na Arena Marinho Chagas, em Natal, o América venceu por 1-0 e vai precisar de um empate. Caso o Gama vença por uma diferença de um gol, a decisão da vaga será nos tiros livres. Se vencer por uma diferença de 2 gols ou mais, fica com a vaga. Já o ABC joga às 19h na Arena Marinho Chagas, em Natal, contra o Luverdense. Na partida de ida, o empate sem gols. O ABC nunca venceu a Luverdense. Em 7 jogos, 4 derrotas e 3 empates. Ou seja, tem um tabu a quebrar. Além de quebrar o tabu, o ABC vencendo se garante para a próxima fase. Se terminar empatado, aí a decisão será nos tiros livres. Um outro assunto que eu gostaria de abordar aqui. A Copa do Mundo de Futebol Feminino 2027 deve gerar uma receita de 9 bilhões na economia brasileira. Pois bem, embora Natal tenha a arena mais bonita do Brasil e tenha jogadoras, né, defendendo a seleção brasileira, não teremos Copa do Mundo em Natal. O nome disso é desprestígio. A Copa do Mundo de Futebol Feminino deve gerar quase 75 mil empregos diretos ou indiretos. Porém, Natal não terá uma única vaga neste número de empregados. Quer dizer, também é triste. Gera uma receita, gera emprego, mas Natal está fora, mesmo tendo a arena mais bonita. As cidades sede do Nordeste, 3, a Bahia, onde teremos jogos na Fonte Nova, em Recife, lá na Veneza Brasileira, Arena Pernambuco, e Fortaleza aqui, Castelão. Teremos jogos em Belo Horizonte, no Gigante da Pampulha, Mineirão, Brasília, Estádio Nacional Mané Garrincha. Acho bom que aqui chama Mané Garrincha, que é o nome que tem Natal, Marinho Chagas, mas só aqui chama Arena das Dunas. Mané Garrincha. Pois é, o anjo das pernas tortas, a alegria do povo, homenagem mais do que justa, né? Aliás, Garrincha está na seleção de futebol de todos os tempos da FIFA. O Rio de Janeiro, com Maracanã, aqui deveria também dar homenagem a Mário Filho, né? Da Crônica, né? Mas chama Maracanã. São Paulo, Arena de Itaquera, né? Hoje aí, porque esse estádio é... O Corinthians tem a posse, mas não tem a propriedade porque ainda não pagou, né? Tem esse detalhe aí. Lá em Itaquera, que é a zona norte de São Paulo. Aí a grande pergunta fica: onde é que estão os nossos dirigentes? Por exemplo, o Dr. Zé Vanildo é um homem forte, de prestígio. E por quê? Porque ele é um dos 8 vice-presidentes da CBF. E por que Natal ficou de fora? Vamos lá aos 8 vice-presidentes. Antigamente era só um vice-presidente. O vice já não manda de nada, né? Ainda tem 8. Michele Ramalho, 47 anos. Ela é presidente da Federação Paraibana. É a primeira mulher vice-presidente na história da CBF. Flávio Zeif, né? Advogado e ex-mandatário do STJD. Ele que encontrou irregularidades, né, durante a administração da CBF. Então ele foi interventor, está lá também. Em dezembro de 2005, Alexandre Cavalcante, ele assumiu a presidência da Federação Norte-Grande de Futebol. Mas por problemas de saúde, ele renunciou ao cargo em abril. E desde então, de lá para cá, Zé Vanildo é quem manda aqui no futebol do Rio Grande do Norte. E com mandato renovado até, podendo se estender até 2030. É. Ou seja, 24 anos no comando do futebol do Rio Grande do Norte. E aqui tem um detalhe, com apoio dos clubes. Aqui não se questiona que os clubes dizem que votam nele, então, porque o futebol, né, acredito que deve estar muito bom para o Rio Grande do Norte. Estamos na Série D, a última divisão, mesmo assim, o nosso futebol, a nossa federação, quem manda lá é Zé Vanildo. Até 2030 vai estar lá, ou seja, até a próxima Copa. Quando chegar 2030, deve estar um aditivo no contrato que ele pode ser renovado. Ou seja, passa aí mais. Rapaz, já vai chegar 24. O outro que passou mais de 20 anos foi. Vou lembrar o nome dele aqui. Foi João Machado. Adoeceu e morreu. Mas morreu no trono lá. Depois teve. Que passou 9 anos, foi afastado por irregularidades, né? Zé Nilson, né? Passou lá também 9 anos. Então, nos últimos 30 anos, só teve 3 presidentes, nos últimos 30. Aliás, 2, né? Nilson e Zé Vanildo. Pronto. Essa geração que está aí é uma geração também perdedora. É igual a nossa aqui. Eu, Pedro e Enio, que o último título que a gente viu foi em 2002, né? E para mim a melhor seleção foi aquela de 82, que não ganhou nada, né? Mas, pelo menos, foi o futebol que, pelo menos, encantou o mundo, né? De lá para cá, minha amiga, aí é só decepção. E eu não sei se 2030, com esse Ancelotti, né? Aliás, que ele renovou o contrato, era 5 milhões por mês, agora passou para 6, mas é quem manda lá. Mas assim é o futebol do estado do Rio Grande do Norte e também do futebol brasileiro, o que é uma pena. Perdemos mais uma, né? Bom dia.

0: Olha, a CBF está confirmando semiautomático no Brasileiro a partir do segundo turno. Começou ontem. Semiautomático é a tecnologia que... Será que ela trouxe mais justiça e transparência com a arbitragem assistida? Eu sempre fui contra esse VAR. O futebol, ele era um esporte diferenciado. Por quê? Porque ele era o mais discutível. Aí hoje estão, através da tecnologia, estão buscando a certeza. Não tem certeza de nada. Já dizia aqui um jornalista, um advogado, François Silvestre, aqui do Rio Grande do Norte. Toda certeza é duvidosa. Então o futebol ele era bom porque ele era discutível. Não, o VAR vai chegar para dirimir as dúvidas. A pergunta é, com o VAR, melhorou ou piorou?
1: Só é ruim porque quando o nosso time perdia, aí o outro, a gente dizia, você só ganhou no roubo. Que não tinha VAR, né? Aí podia dizer, né?
0: E agora, com o VAR? Melhorou?
1: E esse outro aí como é que você diz?
0: Quem é que opera
1: É humano, né?
0: Não, um ser humano, hein?
1: É. Então pronto. E esse aí é mais, eu acho assim, mais, como é que você diz? Mais...
0: Essa linha, descobriram que essa linha, até torta é, viu? A linha. Aí... Lasca. É o fio do cabelo, é a ponta da chuteira, mesmo que você tira o brilho. Até o narrador, quando vai narrar o gol, você não sabe. Ele ficou perdido. Ou seja, a arbitragem, que era de campo, ela tá indo para fora. Por isso que o futebol tá mais caro, hein? Porque você sabe quanto é que custa...
1: Muito dinheiro.
0: Muito dinheiro lá
1: inclusive,
0: no...
1: Inclusive, a Série D, a partir dessa fase, tem o VAR, né?
0: Tem.
1: E ontem, o VAR, nos pênaltis, o goleiro saiu, o VAR viu, voltou. E Iguatu e Nacional. Meu time, Dantas. Fazia tempo, viu, que eu não via meu time jogar. Nacional de Manaus.
0: Olha aqui, o goleiro...
1: Quase que acaba também, viu?
0: O goleiro Renan Bragança, do América, ele tá liderando o ranking dos pegadores de pênalti. Que interessante. Renan, do América. É quem lidera. É um levantamento estatístico de 2023 a 26. Renan, ele de 22 cobranças, ele pegou 9. Portanto, aqui, ele está superando um aproveitamento de 40,9. Ele supera Hugo Souza do Corinthians, que tem 26%, e Léo Jardim do Vasco. Olha aqui, Renan Bragança, pegador de pênaltis. Rapaz, teve um jogo na década de 70, era Valdir Pérez de um lado e Leão do outro. Nesse jogo, Valdir Pérez pegou 4 pênaltis e Leão 3. Era pegador de pênalti também, viu? Os dois. Mandava voltar. É. Teve um jogo entre São Paulo e Palmeiras que Nelsinho Batista, ele perdeu 4 pênaltis.
1: Mandaram voltar todos?
0: Não, eles? Ele perdeu.
1: Sim, foi?
0: Foi. Botava pra fora, botava na trave.
1: Esse aqui é bom.
0: Nelsinho Batista é o pai de Eduardo Batista, lateral de São
1: Paulo.
0: Eu
1: sei quem é Nelsinho.
0: Pois é. Ele perdeu 4 pênaltis. Como é que o cara perde 4 pênaltis numa partida só?
1: Ai, Alasca.
0: Hein? Robert Dinamite perdeu 2.
1: E só lembrando, Dantas, hoje só lembrando pra você, já que você tá falando, eu vou adiantar aqui. O placar do jogo hoje, Flamengo e São Paulo, certo? Só atrapalhando um pouco você, aí você segue depois. 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
0: Exatamente. Não se esqueça. Você falou em Flamengo, olha aqui, Enio. Uma parceria. QFC, que é uma SAF aqui do Rio Grande do Norte, fez uma parceria com o Flamengo nas categorias de base. O QFC, viu? Uma parceria com o Flamengo.
1: Muito bom, né?
0: Olha, QFC. E a gente ficando pra trás. Há 46 anos, não sei se você, o Pedro, você ouvinte, acontecia a primeira transmissão de um canal de TV de uma partida de futebol aqui para Mossoró. Que jogo foi esse? Será que você sabe? Há 46 anos. A TV, ela transmitiu para Mossoró uma partida de futebol. Que jogo foi esse e qual foi essa TV? Você sabe qual foi ele?
1: Não, não, não.
0: Sabe não?
1: Não.
0: Daqui a pouco eu vou contar
1: isso. Só lembrando, Dantas, dia 9 de agosto, sim, tem um legado do Flamengo, né? O reencontro com as lendas. Prepare o coração porque a nação vai tremer. Lá no Arena, MM8, Nova Betânia, um abraço para meu amigo Serginho. Inclusive vai ter Célio, Beto e quem, Dantas? Célio,
0: Beto e Peu.
1: Esse aqui pode jogou no Flamengo, mas se revelou com... Ele apareceu mais no Botafogo. Desculpa aí, viu?
0: É Beto.
1: Beto.
0: É. Olha aqui, ó. Guardiola pede 128 milhões para treinar Itália por ano. 128 milhões, meu amigo. É grana, viu? É grana. Mas não vai dar certo, não.
1: E só
0: não vai dar certo.
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0: Essa é boa, viu, Enio? Olha aí, Pedro. Jogador é expulso após urinar no banco de reserva. E aí, você fosse o jogador, Enio? Vontade de urinar. Você faz o quê, Enio? Hein, Enio? Não sabe. Fazia o quê, Pedro? Você? Urinava? Aí, jogador tá pra urinar. Aí, você fazia o quê? Você urinava, aí o jogador não. Na pressa, né? Tá apertado. Foi pro banco de reserva. O juiz viu, pronto, chamou. Pra fora, tá expulso. Você fazia o quê?
1: Mijar nas calças.
0: Ximar. Fortaleza anuncia Paulo Tuores, 69 anos, como novo treinador. E Paulo Tuores, que foi campeão da Copa América pelo Cruzeiro 97, também pelo Botafogo, né? E Mundial de Clubes 2005, São Paulo. Ele foi campeão brasileiro com o Botafogo também. Paulo Tuores tá aí. Uma surpresa, viu? Primeiro treinador, acho que é a primeira vez que treina um time do Nordeste. Tem nome, homem. Tem nome, viu?
1: Pronto.
0: É uma referência. Agora tem uma porra. O Fortaleza, o salário dele, Ienio, não é menos do que 300 mil, não, viu, amigo? É muita grana.
1: É dinheiro demais pro time aqui do Ceará, né, Dantas? Eu acho.
0: Do Nordeste.
1: Né? É muita grana. E um abraço, Dantas, pra meu amigo, girando a cidade, meu amigo Roberto César e sua esposa Lilian Martins. Sim. Hoje tem essencial a partir das 16 horas, tá bom?
0: Olha, a justiça penhora o estádio Décio Vita e a sede do Rio Branco por dívida do IPTU. O Rio Branco foi onde Júnior Xavier passou, viu? Aqui no Mossoró.
1: Se destacou, né?
0: O Rio Branco depois foi pra... ele saiu daqui pra Natal e o Rio Branco. Tá aqui.
1: E depois o Grêmio, né,
0: Dani? E Vitória também. Olha aqui, o Rio Branco, ele tá disputando a Série A3 do Paulista. Sofreu duras derrotas nos tribunais. Você sabe quanto é a dívida do Rio Branco com a prefeitura lá de Americana? 336 mil. Aí tá piorado. A sede e o estádio. Aí. Tá vendo aí? A bronca. Eita. O Santa Cruz. Ei, rapaz. O Santa
1: quanto
0: Cruz.
1: Foi? A tua cobra coral. Perdeu, foi?
0: Perdeu para o Figueirense. Você sabe qual perdeu por 1-0. Você sabe qual foi o público? Rapaz, 27 mil.
1: Muita gente.
0: 27 mil. É o maior público.
1: Das séries, né?
0: Das séries B, C e D. Santa Cruz. Rapaz, pensa numa torcida pra sofrer essa de Santa Cruz.
1: E outra coisa, outro porém, não foi no Arruda não, viu?
0: Oi não.
1: É distante.
0: É lá em São Lourenço da Mata.
1: E é distante de Recife e distante de Olinda, viu?
0: É uma tristeza. Ô, terça boa, viu? Um enxame de abelha, de novo, hein? Invadiu o campo na partida entre Bahia e o Fluminense de Feira. Júnior Xavier jogou no Fluminense também de Feira.
1: Silva
0: que jogou no Potiguar.
1: Não é o time da capital, é o Bahia de Feira, né?
0: É, assim, Bahia.
1: Subiu o Fluminense, né?
0: Isso aqui foi a final do Baianão lá, sub-20. O estádio Joia da Princesa. Meu amigo, enxame de abelha. E aí, Enio, o que é que você faz? Você tem medo de abelha?
1: Tenho demais, Maria.
0: Ainda tem gente correndo lá.
1: Tem. Coitado,
0: viu? Pedro teve um jogo aqui do Potiguar, não foi, Pedro? No chame de abelha?
1: E só lembrando, Dantas, mais uma vez, o camisa oficial.
0: Pedro disse que correu.
1: Foi, diga.
0: Foi lá pra Dona Caxica.
1: Só lembrando, uma camisa hoje, quem acertar o placar de Flamengo e São Paulo, uma camisa oficial e R$105, certo? 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
0: Uberlândia Nacional lá de Manaus são os primeiros classificados das quartas final da Série D do Brasileiro. 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

0: Domingo 26 de julho, já se passaram 207 dias, faltam 158 para acabar o ano. Olha, e quarta-feira é um dia bem especial para mim. Quarta-feira, minha netinha Elia estará completando 2 aninhos. 2 aninhos. Rapaz, ela acorda a 220 por hora, Pedro. É, meu amigo, não é brincadeira não. Então, 2 aninhos que o grande arquiteto do universo, Papai do Céu, possa realmente dar muita saúde, muita sabedoria à minha netinha Ellen. Rapaz, tem uma novidade aqui também. Teve a Copa do Mundo, viu, Pedro? Surgiu aí o anel do divórcio. É, tem um anel de noivado, viu, Pedro? Né? Noivado. Mas também tem um anel de divórcio. É uma tendência. Não sei se é preto não, viu, Pedro? Pedro disse é preto. Olha aí, a tendência crescendo nos Estados Unidos, tá ganhando força desde 2024. Processo decide sob guarda, pensão e partilha de bem. Pode ser rápido, se for feito um acordo. Pois é, se você nunca ouviu falar, agora, você ouviu falar em anel do noivado, né? Agora tem um anel de divórcio. Aí, segundo Pedro, é um anel preto. Eu não sabia, não. A desesperança é um sentimento reacionário, meu amigo. Eita, você fica sabendo de tudo. Olha, 26 de julho de 1931, nasceu, sabe quem? Tele Santana, um dos mais importantes treinadores da história do futebol brasileiro. Em 2019... na posição de 35º dos 50 melhores treinadores de todos os tempos, que foi uma revista francesa que publicou. Tele, que morreu no dia 21 de abril de 2006. Hoje é o dia dos avós. É, homenagem a Santa Ana e São Joaquim, os avós de Jesus. Você se lembra dos seus avós, hein?
1: Me lembro.
0: Diga aí o nome deles aí.
1: Meu é...
0: avô paterno.
1: O paterno?
0: Sim, paterno.
1: Então, Jonas, Reginaldo. Sim. E Luzia.
0: E a materno?
1: É, minha avó, que a gente chamava Dona Cilé e sim. Medeirinhos da loja Caixa e Peça.
0: Pronto, conheci, muito bem. Mossoró. Sabe seus avós, Pedro? Antônio Gildo? Maria Luísa. E os materno? João Alves, né?
1: Tá ruim, viu?
0: É.
1: A memória.
0: É.
1: Sim, ele trouxe aquele negócio do...
0: Trouxe, eu digo já.
1: O nome da mulher? É. Como é o nome? Olha, do homem? Como é o nome do homem?
0: Chico da Perna Seca. Daqui a pouco o nome da esposa de Chico da Perna Seca. Sim, meus avós paternos, né? Com quem eu morei a vida toda. Chico Mingau e Maria Rita. E meu avô materno, seu Aldilon Teodósio. Inclusive, ainda tem a cadeira que ele tirou o cabelo e a barba de um presidente da República, que foi Café Filho, que foi goleiro do Alecrim. É, então meu avô, seu Adilon, que já se foi na pandemia, que morava ali na Vizinho Bar de Paulão, ali no 12 anos. Vovô Adilon, que tirou a barba e o cabelo de Café Filho, presidente da República, que foi goleiro do Alecrim. Aliás, o único goleiro, presidente da história do futebol. E aqui do Rio Grande do Norte, Café Filho do Alecrim, o periquito da capital espacial do Brasil. Hoje é o dia do escritor, dia da recepcionista. Então você aí, que é recepcionista, passa aí um áudio para também, hoje estamos homenageando. E quero saber também como é o dia dos avós, o seu avô paterno e materno. Será que você se lembra? 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Eita, rapaz! Se vivo estivesse, estaria com 87 anos. Eu estou falando do cantor e compositor italiano Gibson Faella, mais conhecido como Pepino di Capri.
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0: Ele nasceu na ilha de Capri e transformou o lugar de onde veio em nome de identidade. Levou o sul da Itália para os palcos do mundo sem abandonar o sotaque, o piano, o jeito discreto de cantar. Sua carreira profissional decolou na década de 60, junto com sua banda, a banda Vox. Ele foi um dos primeiros artistas a trazer o som do twister e do rock para o público italiano. Em 65, no auge do sucesso, o grupo de Pepino de Capri foi escolhido para abrir todos os shows de primeira história, uma turnê dos Beatles na Itália. Consagrou-se internacionalmente, lançando clássico como essa música aí, Roberta, 1963, e Champagne, em 73, esta última considerada uma das baladas mais famosas do mundo. Pepino de Capri vendeu 35 milhões de discos. Pepino de Capri faleceu no dia 11 de julho de 2026, aos 86 anos, na sua ilha natal de Capri, no sul da Itália. Pepino de Capri era torcedor, sabe, hein? De quem, hein? Do Napoli, terra da pizza.
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0: O desconhecido é um território dos amantes. Aumenta mais esse retorno aqui, Wendy. Fiquei quase sem retorno. Agora melhorou. O desconhecido é um território dos amantes. Olha, lembrar que amanhã o programa OAB em Ação, 6h30, viu? 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
1: 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E agora é com você, porque a musa chegou.
0: Aumenta aí esse meu retorno aí, Enio. Aumenta esse retorno aí. Cadê? Agora eu faço com minha neta. Cadê? Vovô, cadê? Uma tristeza. Vamos aqui, vamos. Vocês estão me ouvindo, né? Eu não tô me ouvindo, né, Nivaldo? Deixa aí, Nivaldo. Bruno, tá certo. Bom, domingo passado eu comuniquei aqui que estaria presente aqui Alzinete, minha amiga Alzinete, e Vivi, mestre Vivi, aqui no teclado. E já chegaram aqui, e é claro, os ouvintes estão na grande espera. Trazer o bom dia aqui de Alzinete. Tudo bom, Alzinete?
2: Tudo bom, Dantas. Bom dia, FM 105, a todos os ouvintes. Prazer imenso hoje estar aqui com vocês.
0: Tá certo, Alzinete que dispensa comentários. Eu já acompanho a Alzinete aqui, não falar a idade, não, mas sempre é bom falar. Hoje é dia dos avós, e eu gosto sempre de destacar. Já falei meus avós aqui. Agora melhorou, viu? Alzinete, de 4 gerações. E se você não quer ficar velho, até porque você já morreu. E Alzinete construiu uma grande história na cidade de Mossoró. Eu acompanho Alzinete desde o tempo dos bárbaros. Pra...
3: A gente também tem história.
0: Tem, né? Tem. Tá certo. Do Anderson Musical também. Como eu falei dos bárbaros, pouca gente sabe. Os irmãos... Almeida era um dos conjuntos da época. E eu trabalhei com ele, Tony Almeida, que era baterista. Tinha Alberci e os irmãos Almeida. Depois vieram os Bárbaros, Anderson Musical, Banda Xirai, The Pop Song, né? Depois passou ela musical. Enfim, essas bandas todas que a gente tinha, esses artistas lá na década de 60, 70. E Alzinete fez parte dessa turma aí, né? Dessa turma aí, pra que a gente tinha aquelas tertúlias da... Ia muito ali pra Oacel, e era muito bom. A gente era feliz e não sabia. Fiz aqui uma verdadeira viagem, Alzinete, pra mostrar também o seu talento. Hoje você tá ainda dos Tremendões, mas também tem carreira solo, né? Mas tocou... Balada VIP?
2: Não, Nival. Eu atualmente estou... Sem banda.
0: Mas tá na carreira solo. Estou
2: no solo e projetos, né? Como Elas Cantam Brega, eu participo desse projeto muito maravilhoso.
0: Já assisti também.
2: Clássicos do Brega, interpretados por eu, Lida Lira, Kelly Lira e Simara Fernandes.
0: Já assisti.
2: Pronto. Então esse projeto está em evidência. Em vento em popa, aliás.
0: Graças a Deus. E a Alzinete tá aqui hoje, olha, por falar nisso, viu? Viu, Enio? Descobri, acionei aqui meu 007, um ouvinte aqui, Chico da Perna Seca. Chico da Perna Seca, que também é ouvinte de Alzinete. Descobri a esposa dele, Silvana, né, Pedro? Silvana, segundo interlocutor, né? Chico da Perna Seca, que é ouvinte de Alzinete, que Alzinete não sabia, mas fico sabendo. É Silvana, né? Então, um abraço para Silvana e Chico da Perna Seca, que mora ali nos Paredões. É vizinho de Pedro aí, viu, Zineto? Tá aqui. Pastor Márcio Rangel, doutor Márcio Rangel, que esteve aqui. É, guitarrista que a gente sempre destaca os moçoroenses. Ele tem uma carreira brilhante.
2: Excelente.
0: Pouco espaço na mídia de Mossoró. Mas a gente sempre valoriza. Porque Mossoró tem uma coisa, Alzinete, que não valoriza o que é nosso. Infelizmente. E Márcio é um instrumentista, com guitarrista, certeza, que já andou pela Europa. Pouca gente sabe. Esteve aqui, deu um showzaço aqui. Ele e Ranieri. Enfim. Como diz o outro, vamos deixar de conversa, que o público quer ouvir é Alzinete. E Vivi tá aqui nos teclados. Então, Zinete, vamos tocar aí, vamos cantar. O que é que você tem de primeira aí?
2: Não, de primeira hoje eu tenho como exclusividade é o nosso repertório, que será dia 31, lá na Geladinha, né?
0: Eita!
2: A sexta já está bem comprometida, já está bem procurada, muitas pessoas ligando, reservando ingressos, enfim. E então hoje eu vou, né, de primeira mão. Mas se os ouvintes quiserem alguma
0: pode
2: música,
0: pedir.
2: Pode ficar à vontade. Pronto. Viu? Mas eu vou, dentro do meu projeto, uhum, que é Alzinete Canta Boleros, queria apresentar pela...
0: Bolero, né?
2: Boleros.
0: Domingo aqui era tango, por causa do tango e tourada. É, pronto, Nivaldo, sabe dançar muito bem um tango.
2: Sabe, né?
0: Sabe.
2: Nivaldo? É. Aí, hoje eu vou apresentar essas tango primeiras assim, músicas, essas duas primeiras, certo, dentro do projeto.
0: Dentro do projeto.
2: Alzinete Canta Boleros, que irei apresentar dia 31 lá na Geladinha, a partir das 19 horas, com a abertura de Marcos Augusto. Uhum. Em seguida, eu entro com o meu projeto para apresentar a cidade de Mossoró.
0: Então, vamos para os boleros, que é muito bom. É.
2: Vamos lá, Vivi.
1: Tá baixo,
2: os teclados, Vivi, como sempre.
1: Tá baixo.
2: O meu maestro Vivi, todos. Vamos embora.

0: Também, um abraço para meu amigo Serginho, né? Serginho que é o... Peraí, deixa eu abrir aqui.
1: É quem vai trazer o jogador.
0: É o que vai trazer o jogador.
1: Tá, atenção, mais fácil.
0: atenção aqui, ó. Legado do Mengão, né?
1: Uhum.
0: O reencontro das lendas, dia 9 de agosto. Prepare o coração porque a nação vai tremer. MM8, Arena Society. E, ó, com a presença, sabe de quem, Dantas? De Nélio. Né? Você
1: Peu e Beto.
0: Nélio, Peu e Beto, tá bom, Dantas? Beto, Nélio, pronto. Não perca, 9 de agosto, lá no, a partir das 11 horas. E a gente tá tentando trazer os três jogadores pra cá no dia 9, no horário do show de bola. Um abraço pro amigo Serginho, solta o leão, Serginho.
1: Olha, há 46 anos, a primeira transmissão de uma TV para Mossoró, a TV Vesmares, transmitiu um amistoso lá no PV. Presidente Vargas, na capital alencarina, Fortaleza 1, Baraúnas 0, gol de Dudé, aos 28 minutos da etapa inicial. O Fortaleza, que jogou com Lulinho, que jogou no ABC, Milton, Rodrigues Chevrolet, Celso Gavião, que jogou no Vasco, e Jair, depois Pepeta, Bibi, Paulinho, depois Otávio Souto, que jogou no América, e Batista, Aroto, que jogou no Baraúnas, depois entrou Vicente, Léo, depois da Costa, que jogou no Baraúnas, e Dudé, treinador Moura, que foi jogador do Botafogo. O Baraúnas com George, Vildomar, Tito, Nivaldo, Dantas e Assis, Binha, Zé Augusto, depois Edmundo e Alberi, Dinga, depois Saneguinha, Pinto, depois Niel e Severinho, que jogou no América do Natal. Treinador Ivo Hoffmann. Foi a primeira transmissão de uma TV a Verdes Mares para a cidade de Mossoró. Alginete, vamos mais uma aqui, né? Mais um bolero, né? Mais um bolero aqui de Alginete. E você aí que está nos ouvindo, passa um WhatsApp. Se você gostaria de ouvir alguma música que a Alginete estiver aqui dentro da programação, ela vai cantar. Hoje é o dia dos avós. Você está lembrando dos seus avós paternos e maternos, Alginete?
2: Eu só lembro dos meus avós maternos.
1: Materno.
2: Paterno, só me lembro da minha avó.
1: Tá certo. O meu avô paterno, seu Odilon, ele foi quem fez a barba e o cabelo de um presidente da República. Você sabia, Alginete? Eu fico sabendo. Seu Odilon ali mora ali no, próximo ao bar do Paulão. Seu Odilon Teodosio, que era o pai da minha mãe, faleceu aos 106 anos na Covid. Ele foi quem fez a barba.
2: Se a genética funcionar, você está dentro, né?
1: Estou dentro. Sistema. E mamãe também. Exatamente.
2: Que bom.
1: Pois foi ele fez a, tem que viver. E foi ele quem fez a barba de Café Filho, que foi presidente da República e goleiro do Alecrim, para quem não sabe. Então tá aí.
3: Vamos lá. Bom dia, Dantas. Aqui é Suzana Maria Batista, do bairro Alfredo Gugel.
1: Diga.
3: Placar hoje: 2 pro Flamengo e 1 para o outro, São Paulo, né?
1: São Paulo.
3: Valeu! Me bota no sorteio!
1: Tá vendo aí? Tá animada, viu?
0: Bom dia, Dantas.
1: Quem é esse cristão?
0: Mande parabéns para o meu filho Pedro Noá Belmont da Silva, que está completando 18 anos. Meu amigo Pretinho. Pretinho, que é, né?
1: Sim.
0: É casado com...
1: Não sei.
0: Com a esposa de... Ou com a filha de J. Belmont. Um abraço. Sim. Bota seu nome, Pretinho. E o nome de sua esposa.
1: Mato uma, mas não troca o nome. Vamos lá, Alginete.
4: Tem mais gente aqui. Tem? Danta, eu me lembro, vocês são da Bela Vista, eu me lembro dos meus avôs paternos. Era José Barbosa e Firmino Ferreira Neto. Minhas avôs, o parto de mãe, aí, as avós não conhecia, conheci só os avós. Bom dia, Danta.
1: Bom dia.
4: 3 pro Flamengo e 1 pro...
1: É o São Paulo, é muita pia.
0: E só lembrando a senhora que mandou com o final do telefone, que falou agora, 7306, a senhora tem que entrar também no Instagram, lá da Ciro Veículos, e fazer o print e mandar pra gente aqui, tá bom? Senão não fica valendo a camisa oficial do Flamengo e R$105, e agora é com a musa.
1: Vamos lá, Alginete, que vai estar aqui na festa de Santa Clara, mas vai estar no dia...
2: 7 de agosto.
1: 7 de agosto. Mas lá no dia. Lá na Geladinha.
2: Geladinha, 31.
1: 31.
2: Agora,
1: tá bem pertinho.
2: Essa sexta-feira agora.
1: Sexta-feira que vem.
2: A partir das 19 horas. Olha,
1: e agora, o que é que temos agora, Alcineiro?
2: Dentro do projeto ainda, né? Enquanto a galera aí se manifesta, quiser.
1: Eu gostei da galera, né? Vai pedindo, vai pedindo.
2: Pois é, então aí a gente. Vai atendendo. Caso.
0: Legado do Mengão. O reencontro com as lendas, 9 de agosto, no Arena Society, MMO.

0: muito. Nova Betânia, um abraço, Gil!
1: Eita, minha amiga.
2: Falou nada,
1: arrocha, porque o microfone arrocha aí, Vivi. Arrocha, Vivi.
3: Essa é pra você pegar o seu par e dançar. Ei, agarradinho.
1: Basta aí o sofá aí. Alô, Silvana, a mulher de Chico da Perna Seca.

0: Folhetim na interpretação de Alzinete, e aqui a maestria de Vivi, manda abraço. Olha, Alzinete. É, Wander Silva, Marcones, Vantuí, lá em Severiano Melo, tá? Escutando, parabenizando você aqui, o show de bola. Um abraço aí.
1: Obrigada.
0: A galera. É, Tricolor do Baraúnas, lá em Severiano Melo, tá aí. Mais um, né, Alzinete? Mais um aí. E você, pelo WhatsApp, participa aí. Hoje é o dia dos avós. Você tá lembrado do seu vovô, da sua vovó? Manda o WhatsApp. E também você pode solicitar a música para que a Alzinete possa cantar. E aí?
2: 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Agora
0: certo.
2: É com a lindona minha amiga Alzinete. Eu sou fã dela.
0: É, Alzinete. Sim,
2: fala aí, Vivi.
3: É. Ô, Dantas, posso fazer uma pergunta?
0: Pode, Vivi.
3: Eu tenho um filho que é palmeirense doente. Ele é, o nome dele é Simon. Só fala em Palmeiras 24 horas. Eu lhe pergunto, o Palmeiras já foi campeão mundial?
0: Não. Não foi campeão mundial.
3: Que foi.
0: Agora, não, é porque antigamente, Vivi, muda as nomenclaturas, mas ele tem uma certa razão que na década de 50 teve um torneio que envolveu equipes do futebol brasileiro.
3: Teve taça?
0: Teve taça, sim. Teve taça. Só que o Palmeiras ainda busca, junto à FIFA, esse reconhecimento. Até então, não foi reconhecido, mas está brigando por isso. Palmeiras, que... é Sociedade Esportiva Palmeiras, que já foi Palestra Itália. Você sabe por quê? Por causa depois da Segunda Guerra, tem dois clubes brasileiros, que era o Palmeiras, Palestra Itália e o Cruzeiro. Chamava. Tem muita tendência italiana. Sabia disso, Vivi?
3: Não,
0: é, pois é. Vamos lá, Alzinete.
3: Acho que ele sabe.
0: Tá certo. E lembrando que você participa aí. Hoje é o dia dos avós. Manda aí. Você se lembra dos seus avós e também você quer solicitar uma música aqui para matar a saudade, que aqui são músicas de qualidade na interpretação de Alzinete e na maestria, no teclado aqui, Vivi.
1: Pode ficar à vontade, viu? É. Dentro da anos 70, 80,
0: tá,
1: se quiser pedir, pode ficar à vontade.
0: Pedro, se você quiser uma música também, pode pedir Alzinete aí.
2: Eu posso pedir uma música?
1: Pode.
2: Adoro quando você canta Tina Charles.
0: É.
2: Pode ser?
0: Sai de lascar, viu?
2: Não, eu tô.
0: Eu sei.
2: Se não der, também não tem nenhum problema, mas quando você canta Tina Charles, me mata.
0: É, né? Por que ele mata, hein?
4: Tem Ronda?
0: Hein? Ronda.
2: Pronto, Ronda, não é bonito. Hoje é Ronda, pronto, Ronda, dá certo?
0: É porque a gente se lembrou do tempo das...
2: No tempo que eu e Carlos Augusto e Manda Evaristo ia olhar ela cantar no Anderson Musical. Pronto. Nesse tempo. Muito antigo,
0: tempo,
2: né?
0: Da discoteca,
2: é 1982.
0: É, por aí. Mais ou menos por aí. Tempo das tertúlias, né? Aquela coisa toda. Então, certo. E você também pode solicitar sua música aí pelo WhatsApp da 105, aqui na maestria de Vivi no teclado e na voz de Alzinete. Ronda foi solicitada. E é uma música mais bonita que... também uma baiana, a eu ouço Ronda com Jamelão, que é muito bonito, e também com Maria Bethânia. Mas Alzinete vai aqui interpretar essa música aqui de Ronda, que é muito bonita. E você faz o sofá para matar essa saudade, né? Porque é música de qualidade. Tá certo? Alzinete vai estar na festa aqui, da festa de...

0: Teclado Vivi, a cultura forma sábios, a educação homens. Olha, e Alzinete falou, dois pra lá, dois pra cá, tem até uma música de Elis Regina, né Alzinete? Que
1: estão pedindo, Dantas, anunciação.
0: Anunciação, pode ser? Aí, anunciação. Alzinete vai
1: anunciação
0: ver aqui.
1: Anunciação com o Alceu Valença. 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Camisa oficial do Flamengo, R$105 e um abraço. E tem mais, ó. Vai lá, faz o print, bota o print no WhatsApp da rádio, que é 84-8105-0105. E um abraço para o pai do meu amigo Ciro Veículos, seu Edmilson e dona Salete, que tá lá em Tibau. Diz que, ô mulher pra cantar! Eu disse, demais, viu? Ela é sensacional.
0: Manda um abraço, sabe aqui, Vialzinho, né? E Vivi. Marquinhos, filho do Maestro Batista, está nos ouvindo e vai estar aqui, viu, Alzinete? Trazendo a banda Arthur Paraguai, 90 anos, vai estar aqui também, viu, Vivi? Mandando um abraço para vocês aqui, Marquinhos, filho do Maestro Batista. Eu me lembro quando ele tocava ali na The Pop Song, né? Você ia muito ali, né, Pedro? Pois é. Olha, enquanto Alzinete procura aí, e também para atender essa música aí, que o ouvinte pediu. Jogador é expulso após urinar no banco de reserva. Eita, rapaz.
1: E só lembrando, Dantas.
0: Tá vendo aqui?
1: E só lembrando, depois. Olha, legado do Mengão, o reencontro das lendas, dia 9 de agosto. Dia 9 de agosto, lá no Arena Society, MM8, né? Nova Betânia, olha, não perca. É Nélio, Beto.
0: E Peu.
1: Não perca. Inclusive, eu tô. Serginho já tá me garantindo. Não tá me garantindo. Vai fazer o possível pra trazer os três aqui no show de bola entre 9 e 11 horas, porque lá a apresentação é 11 horas. Um abraço, Serginho.
0: Olha, o atacante Mikael do São José foi expulso antes da partida começar, viu, Pedro? Diante do São Caetano, um jogo válido pela Copa Paulista. De acordo com o árbitro Gustavo Holanda de Souza, o jogador urinou ao lado do banco de reserva minutos antes de começar. O árbitro agiu certo ou não? Não existe uma regra exata. O árbitro da partida, porém, baseou-se na regra 12 do futebol e puniu o atleta com base nas ações que são consideradas antidesportivas com condutas ofensivas ou abusivas. Tá aí. E aí você fazia o quê, meu amigo? Ele disse fazia xixi logo no calção.
1: Nas calças.
0: Mas é calção, não é calça, não. Jogar de calça ainda. É nas calças, não. É calção.
1: E se fosse em cueca, aí fica saindo pelas pernas, né?
0: E
1: se é catinga, hein?
0: Não que sei. Lixo. É uma tristeza. Vamos lá, Alzinete, achou aqui? Dantas, achou?
1: Dantas, temos zap aqui?
0: Pois bota aí. Temos... Quem é esse cristão, hein?
1: Um abraço para Pedro Souza, de Santo Antônio, dando os parabéns. Dando os parabéns à minha amiga. Alzinete.
0: Quem é? Cadê?
2: Bom dia. Meu nome é Jailton Pereira, aqui do Bom Jesus. E eu queria concorrer aí a camisa do Flamengo. Eu vou deixar meu placar.
0: Deixa.
2: O placar de hoje é 3-1 para o Flamengo.
0: Tá perro.
1: Bom dia, Dantas. Bom dia, Enio. Aqui é Rose Valcar. De grosso, o placar do jogo é 3-1.
0: Pra quem?
1: Vai que é o Flamengo.
0: Olha, Rose, Itapeia.
1: Você tem que como é que você diz? Ir lá no Instagram da Ciro Veículos e fazer o print e mandar pra gente, tá bom? Senão não fica valendo, tá bom, Dantas?
0: Saber de história de Mossoró, viu, Alzinete e Vivi. Você sabia que Mossoró Vivi já teve 15 cinemas, Vivi? Fala aí, Vivi, sabia?
3: Eu lembro de 3.
0: Você lembra de 3, né? Tem 15, né?
3: Eu lembro de 4.
0: 4, mas aumentou, viu?
3: 5.
0: 5. Alzinete. Mossoró já teve 15 cinemas, você sabia disso?
3: Eu vou dizer, viu?
0: Pois diga aí.
3: Nos 5. Pax, Caissara, Cine, Jandaia e Cine Imperial.
0: 5. É Imperial, você assistiu o cinema tomando uma cervejinha, não era assim, Vivi?
3: Isso.
0: Eita. Lembrou de 5, você, Alzinete?
4: Não, eu só me lembro do Pax. Pax e...
0: Caissara?
4: Aqui, o Cine Cid.
0: O Cid. Só se lembra desses dois?
4: É.
0: Uma tristeza, viu?
5: Bom dia, Dantas, bom dia, Enio. Aqui é Mirce City Porto. Meu placar pro Flamengo vai ser 2-0 pro Flamengo, viu?
0: Eita.
5: E tem um bom dia, uma boa semana. Sim, Dantas, falar em avó.
0: Diga.
5: Eu tive mais contato com minha avó materna, que chamava-se Elita.
0: Sim.
5: Que o meu avô faleceu Minha mãe era bebê. Bebê não, assim, tinha 5 anos.
0: Sim.
5: E eu só conheci ela, porque meu avô era maquinista, aí a máquina explodiu com ele, né? E mamãe ficou com 5 anos de idade. E meu avô paterno chamava-se Pedro, e eu só conheci ele, meu avô paterno. E até então a gente chamava ele de pai Pedro. E minha avó paterna morreu no ano que eu nasci, que chamava-se Luzia Mônica. E meu avô, que era o pai de mamãe, chamava-se Raimundo. Raimundo. E também eu esqueci, vou só eu de novo, Mirtes. É, parabenizar meu netinho, André Ravi, que está lá com Jesus. E tudo de bom para ele. É minha bênção, meu neto.
0: Oh, que beleza. Mandar abraço para Albaniza Bandeira, Salete do Vale, meu amigo Zé Carlos da Majestosa, doutora Maria do Carmo Pinto, minha cardiologista, prima de Dequinha, para quem não sabia, Dequinha que foi o maior volante da história de todos os tempos do Flamengo, o seu William Pinto também, que é o marido dela, Pedro Fernandes Ribeiro, ex-reitor da UERN, Fátima Ione, lá do Alto da Conceição, Neuma e Pedro Pereira, que trabalha lá no SESC, mora na Abolição 4, Jorge Ribeiro, neto de Moisés, Maria Jale, no residencial José Medeiros, Cida no Juca Freire, Lima, psicólogo do Democentro, todos na sintonia aqui do Show de Bola. Falar aqui das antigas, ô Vivi, os homens naquele tempo, você usou macacão, Vivi?
3: Não, não gostei de macacão, não.
0: É, calça, boca de sino, você usou?
3: Eu usei e eu era sofria bullying com isso.
0: Sofria, era? E era? Camisa caixa réu, você usava também, Vivi?
3: Não sei nem o que é isso.
0: Eita! Saia do rabo de peixe, você usava, Alzinete?
4: Também. Eu vou fazer como Vivi, assim, que saia é essa? Eu já usei todo modelo de saia na minha vida.
0: Saia do meio, você usou?
4: Saia do meio?
0: Sim.
1: Não.
0: Vestido ciganinha, você usou?
4: Usei, sim.
0: Olha, tá vendo?
4: Muito, muito.
0: Olha, tá vendo?
1: Você calça já... West Top.
0: E aí, Vivi?
3: Você já usou camisa Volta ao Mundo?
0: Sim, usei. Cavalo de aço.
1: Por que Volta ao Mundo,
0: hein? Não sei, porque deu uma volta, né? Uma tristeza.
4: Era um tecido bem fininho.
0: Bem fininho, né?
1: Agora vamos lá com o Alzinete, Dantas.
3: Da cor de tabarina.
0: Alzinete, você usou também... mandar um abraço pra...
4: Ok, Dantas. Daqui a pouco eu vou mandar abraços pra minha
1: galera. Como é o nome da mulher do homem aí?
0: É Silvana, Chico da Perna Seca. Que é fã de Vivi.
1: Vivi Alzinete.
0: E Alzinete, né? Um abraço pra...
4: Ah, é sério isso?
0: Não, é sério.
1: Chico da Perna Seca.
0: Mora na rua dela aí, Alzinete. Na rua de Pedro aí.
1: Como é o nome da mulher dele, de Chico da Perna Seca?
0: Silvana.
1: Silvana.
0: Quem tá nos vendo também é...
4: Então um abraço, né?
1: Tem certeza que o nome dele...
4: Chico da Perna Seca.
0: Na rua de Pedro aí.
4: Silvana.
0: Silvana, na Rua de Pedro lá.
4: Um abraço.
1: Tem certeza que é Silvana mesmo?
0: É. Josirene que usou.
4: Jojó.
0: Como é?
4: Jojó.
0: Jojó. Ela foi a la moça do carnaval de 77.
1: Você sabia que disso? Na coisa. Aí vinha aquelas, né, mulatas de Pernambuco, né, Dantas? Não foi? Vinha as mulatas de Pernambuco, né? Aí Josirene vinha lá atrás, né? Aí a torcida do Potiguar. Josirene de biquíni,
0: é isso. Aqueles cambitos dela.
1: Né? Aqueles...
4: Um abraço pra Jojó.
0: Olha, minha amiga, olha aqui, Alzinete, olha aqui, ó. Dantas, mano, bom dia. Manda abraço aí pra Pompom. Tá perdido procurando ele, Pompom. Lá nos Pintos. É Márcio, né? Márcio Rangel, vocês conhecem.
3: Sim,
0: que tem. Tá dizendo aqui, tá vendo aqui? Mandou usar pra mim aqui, ó. Dantas, Pompom. Que Pompom lá. Eu não sei não, Sineto. É Márcio que tá dizendo, lá nos Pintos.
1: É Dantas.
0: E a mulher dele é Pompinha. É Dantas. Diga aí.
1: Quem tá aí com a gente, querendo bater um papo com você bem rápido, enquanto aí depois... Meu amigo Serginho, que tá trazendo os 3 jogadores do Potiguar lá no MM8, né, Dantas? Vamos lá, Serginho, fala com Dantas.
0: Cadê ele?
6: Aí. Tá. Bom dia, Dantas.
0: Bom dia.
6: Bom dia, ouvinte. FM 105. Grande programa aí. Que bom, rapaz. Voltar a falar nesse programa Show de Bola, muito ouvido aí nos domingos. Tudo bem, Dantas?
0: Tudo bem, Serginho. Os jogadores virão pra cá mesmo ou não vêm?
6: É, rapaz, esse pedido de N aí é uma ordem, né? Mas tô passando por aqui pra deixar um recado aí pra toda a nação rubro-negra. Que no próximo dia 9 de agosto nós estamos realizando um grande evento, um evento 100% para o torcedor do Flamengo. Vou falar em Flamengo, quero mandar um abraço aí também para o meu amigo Ciro Veículos, viu? Ciro Veículos. Essa marca aí tem história em Mossoró. Um abraço bem forte para ele. E passando para convidar toda a nação rubro-negra para o dia 9 de agosto, aqui na nossa arena, né? Arena MM8 Nova Betânia, fazer uma grande festa.
0: Tá certo, Serginho. Um abraço, a gente se encontra aqui no...
1: Opa, doutor.
0: É, se encontra aqui na, nesta data com os jogadores. Valeu, Serginho. São 10h11, de olho no fogão pra
1: Dantas, mim, diga. Eu gosto muito dele, ele só tem um defeito, é torcedor do Flamengo, certo? Vixe,
0: Maria.
1: Meus amigos, hoje do Show de Bola, precisa ter mais uma hora. Converse com o Luciano pra Alzinete ficar até... meio-dia, o repertório da Alzinete e Vivi dos teclados é excepcional. Doutor Pedro Fernandes.
0: Aí, Pedro Fernandes, pronto, reitor também da reitor da UERN.
1: Quem tá?
0: Ó, e quem tá dizendo aqui que não sei se a Alzinete usou, mas José ele não usou a Nágua. Você usou?
4: Não.
1: Agora tem.
4: Minha mãe.
1: Tem uma pessoa que eu gosto muito, uma pessoa que eu quero muito bem, sempre colabora com a gente, Dantas. Ele quer dar um bom dia pra você. Fala aí, Dantas, com ele.
0: Bom dia.
7: Ô, Dantas, bom dia, meu amigo, bom dia, doutor... bom dia, Alzinete,
0: aí.
7: Vivi, Enio, esses amigos. Queria parabenizar a Alzinete, a maviosa cantante de Mossoró. Mais educada, mais sonora e tem um bom gosto único. Então, parabenizar você, Dantas, por estar aí trazendo os valores musicais Mossoró, viva o músico brasileiro, viva o músico mossoróense.
0: É verdade.
4: Obrigada, amigo, muito obrigado.
0: Doutor Marcos Araújo.
7: Um abraço grande.
0: E quem vai estar aqui também no mês que vem, nunca esteve em nenhuma emissora de rádio, vai estar aqui completando seus 90 anos, a banda Arthur Paraguai, viu?
7: Isso, grande Patista, muito
4: queria...
7: bom. Nós temos músicos únicos, inigualáveis.
0: Verdade.
7: E melhores, viu?
4: Obrigado.
7: E só Marcos. Você possa associar duas grandes paixões que dizem respeito à arte. O futebol, a arte e a música são eflúvios do espírito.
0: É verdade.
7: Isso sai da alma, viu? Um forte abraço. Queria parabenizar, era impossível deixar de comentar.
0: Aí,
7: principalmente que eu tenho 3 torcedores no carro aqui, ó. Estamos andando no carro. Sâmia, que é vascaína, minha filha herdeira vascaína. João e Ari, um botafoguense e um flamenguista. Agora Carla é torcedora do Náutico Capibaribe.
0: Clube Náutico Capibaribe, lá da Veneza Brasileira. Pois é, rapaz. Aliás, que já foi também, doutora Carla Portela. É campeão do Norte e Nordeste. Bom dia. O seu time foi campeão do.
1: Opa, um abraço.
0: Eu
8: estava de ouvinte, mas aí eu falou do Náutico, eu me meti na conversa.
0: É, o Náutico, quando eu morei lá em Recife, aquele trio de ferro, doutora Carla, Náutico, Santa Cruz e Sport. O Náutico já foi nos grandes do Nordeste, viu? Campeão do Norte e Nordeste.
8: Nos anos 40, 50.
0: Exatamente. O Náutico Capibaribe.
8: Hoje em dia, os clubes estão em dificuldade.
0: É verdade.
8: Infelizmente.
0: Tá.
4: Dantas.
8: Quem não se associa com os grandes patrocinadores, que eu não vou dizer o nome, tem dificuldade, infelizmente, né?
0: Pois é.
7: O futebol hoje está nas mãos das betes, né?
0: Infelizmente.
7: Virou um negócio escuso. O futebol virou um negócio escuso.
0: Tá certo.
7: Virou um negócio para desonesto.
0: Doutor Marcos Araújo.
7: Doutor,
0: hoje é o dia dos avós, então aproveitar aí. Eu já mandei meus abraços, o dia dos avós. Doutora Carla Portela, se lembra dos avós materno e paterno? Doutor Marcos Araújo.
8: Santana e São Joaquim.
7: Viva Santana, viva São Joaquim.
0: Exatamente. Os avós de Jesus.
7: Da voz de Jesus.
0: Exatamente. Um abraço.
7: Um forte abraço.
0: Tá certo, um abraço. Um abraço bem abraçado.
1: E um abraço, Danta. Rapaz, a audiência tá grande, viu, Danta? Eu não sei o que é que eu faço.
0: Quem tá não ouvindo, faça nada.
1: Quem tá ouvindo a gente é o novo vice-diretor do Colégio Diocesano, Miquel, que é lá da Boa Vista.
0: É.
1: Padre Miquel, gente boa.
0: Que é lá da igreja São João Batista.
1: Exatamente, começou ali, na igreja São João Batista.
0: Exatamente.
1: Ele tem um talento, um abraço, Padre Miquel, você sabe que eu quero muito bem a você. Um abraço, um cheirão, Padre Miquel.
0: Tá vendo aí,
1: viu aí?
0: A audiência rotativa do rádio?
4: Tá bacana demais.
1: Rapaz, olha,
4: vocês sabem que vocês têm essa audiência. Eu assisto aos domingos.
1: Diga ao Zinete que Lília Santana tá mandando um abraço.
0: Olha aí.
1: Lília
0: Santana.
1: Que manda em Roberto César?
0: Isso é uma tristeza. Ao Zinete.
1: Roberto César é manicaca de primeira grau. Primeiro grau, não tem o segundo grau? Ele é.
4: Diga
0: ao Zinete.
4: Dantas, eu quero convidar, já que doutor Marcos
0: e doutora Carla Portela.
4: Carla Portela entraram no ar e eu agradeço demais os elogios. Convidá-los para a festinha lá na Geladinha, certo?
0: E tem a festa de Santa Clara também.
4: A partir das 19 horas, esse é um ambiente muito bacana, lá na organização de seu Hamilton, pessoa maravilhosa.
0: Isso.
4: E eu gostaria que convidá-los ao vivo, para eles estarem
0: lá, preferiam um prazer agora? Mesmo. E a música agora?
4: Bom, pediram ao seu Valença, né?
0: Foi, né?
4: Foi, Vivi.
0: Bom, pronto.
1: Rapaz, e um abraço para meu amigo Abraão, né? Abraão, que é genro de João de Castro, que foi o primeiro técnico daqui. Esse Sanzão. Esse Sanzão da 105, graças a Deus, a meu amigo João de Castro. E a próxima música, eu queria que você tocasse uma música
0: tá
1: bem
0: agoniado, viu,
1: Anunciação. Para meu amigo, o pai de Ciro Veiros. Seu Edmilson e Salete, que estão lá em Timbal curtindo.
4: Sim, são gente finíssima.
1: Conhece, né? Inclusive você já tocou.
4: Cantei
1: lá na casa
4: ele,
1: dele.
4: Sim, um abraço lá, todo especial para esse pessoal maravilhoso.
0: Lá, Alzinete. Voz de Alzinete, aqui na Maestria, Vivi no Teclado. Ei!

0: Eita, que show, a voz brilhante aqui da artista Aldeço Alzinete tá aqui, e a maestria aqui do Vivi, lembrando...
1: Ele tá doidinho do quem?
0: É, tá, lembrando que... Não, doido ele já é, né? Tá pior, né, você quer dizer. Olha, quarta-feira, viu, Alzinete? Quarta-feira é um dia muito especial. É 2 aninhos da minha netinha, Ellen.
1: Ai, que lindo, que fofa.
0: Ellen é um nome de origem grega, que significa luz... Tocha brilhante, ela acorda 220. Então, que o grande arquiteto do universo, Deus possa abençoar.
2: Minha amiga Alzinete, doutora Carla Portela passou um zap pra mim. Marcos pediu pra ela tocar Perfida. Perfida. E dedica ao pessoal de Inocop do Nova Betânia.
0: Perfida.
2: Linda, linda essa música. Perfida. Um abraço pra doutor Marcos, que eu quero muito bem. Fomos amigos de infância ali no centro. A gente levou muita carreira do policial. Por quê? A gente jogava na praça e não podia jogar.
0: Pode uma tristeza. Desse? Uma tristeza.
2: Antigamente, hein, Marcos? Se lembra das carreiras? Ao lado, a gente jogava na praça e ali, ao lado do Coração de Jesus, que tinha um campinho, que hoje não tem mais, a gente jogava com três na linha de um lado e de outro, entendeu? A polícia vinha, a gente saía correndo.
0: É, uma tristeza.
2: Nos anos 70, a gente correu muito. Um abraço, doutor Marcos, que eu quero muito bem. Meu amigo de infância,
0: doutor Marcos, aí, viu?
2: Nunca mudou nada. É essa mesma pessoa, entendeu? Um abraço, doutor Marcos Araújo e doutora Carla Portela.
0: Olha, Alzinete, uma novidade. Teve a Copa do Mundo agora nos Estados Unidos, né, Vivi? Uma novidade, viu, Alzinete? O anel do divórcio. Lá nos Estados Unidos. É uma tendência lá, crescente.
1: Eu tenho o anel da viuvez.
0: Da viuvez, né?
1: Eterno.
0: Eterno, né?
2: Igual a mim, faz 4 anos que eu não namoro, viu?
0: Uma tristeza, viu?
2: Anel e Luciano de Barreto faz 8.
0: Olha, anel de divórcio, uma tendência crescendo nos Estados Unidos, ganhando força, especialmente entre 2024 e 2025. É um processo que decide sobre guarda, pensão e partilha de bens. Pode ser rápido. É um acordo, né? Então tá aí. Você imagina se essa moda pega aqui no Brasil. Lembrando que amanhã, viu? Amanhã tem um programa OAB em Ação, 6h30, que vai abordar os aspectos gerais sobre o direito do consumidor com o doutor Yuri Costa. Vamos lá? Já tá aí no ponto aí, Vivi? Perfídia, vamos lá, Alzinete. Perfídia aí.
2: Que é pra doutor Marcos Araújo.
0: E doutora Carla Portela.
2: Que manda prazer pro pessoal imenso. Do Inocop do Nova Betânia.
1: E Perfídia. Se vocês estiverem presentes lá, esse casal maravilhoso.
0: É um bom ler aí também.
1: Eu acho que vai completar a meia-noite. Eu terei o maior prazer do mundo em a presença de vocês lá. Doutor Marcos Araújo e doutora
0: Carla. Lá na geladinha, sexta-feira.
1: Na geladinha, eita. 31 de julho. A partir das 19 horas, é uma festa bem adaptada mesmo para essas idades, né? Que eu falo. 50 acima.
0: Isso. E tem bom gosto, né?
1: As pessoas que não saem muito de casa. Eu estou conseguindo, através das vendas,
0: muito
1: voltar para sair.
2: Mas tá bom, graças a Deus as vendas. Tá, você bem, merece. Eu quero bem a você.
1: E eu quero desde já agradecer a cobertura, o carinho de vocês aqui da 105, viu?
0: Alzinete e Enticiano, os dois pesam 40 quilos molhados. Vamos lá, Alzinete.
1: Para doutor Marcos, doutora Carla Portela, um abraço todo especial.

0: do tempo que ela usava o vestido trapézio e usava laquê.
1: Meu não, amigo, não sei não, bicho gajo.
2: Meu amigo Brad Preto,
0: quem, ele disse... Quem é Brad Preto?
2: Brad Preto, Preto, que vem deixar aquele bolo pra cinema. Ô, bolo gostoso, tá? Não. Pai, nunca mais você vem deixar...
1: Pega de novo, Preto, esse bolo.
2: É, esse ei, bolo... Eu não sabia que Cláudia, filha de Belmont, é fã condicional da Alzinete. Ela tá aqui
1: conheço toda... Conheço demais, gente. Conhece, finíssima, gente, finíssima.
2: É, cantando é e Beth, acompanhando, né? A música. Mande o Alzinete dar um alô pra ela. Valeu, Andy. Agora. Ela tá cozinhando e cantando.
1: É, um abraço. Rapaz,
2: aquele bolo de ameixa não tava bom, Dantas?
0: Tava. Olha, América ABC entre as melhores médias de público do Nordeste. Doutora Carla Portela, olha aí. O Bahia, com 32.948, é o primeiro. O Vitória, 19.996. O Santa Cruz, a Cobra Coral, meu time lá na Veneza Brasileira, 11.367. O Sport, 10.755. O Fortaleza, 9.705. O Ceará, 8.741. O América de Natal, 7.481. O ABC, 6.307. O Náutico, aí, doutora Carla Portela, que é a torcedora do Náutico. O Clube Náutico Caparibe é o nono, 6.271. E o décimo é o Centro Esportivo Alagoano, o CSA, com 4.871.
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0: Bom dia, meus amigos. Aqui é Alias Paredões. Hein? Meu cardápio hoje é pirão e costela, viu? Com arrozinho e uma saladinha de verdura.
1: Bom dia, gente, esse ano. Bom dia, Danta Júnior. O placar do jogo hoje é 1-1. Flamengo e São Paulo, 1-1. Aqui é Nilson de Bom Jesus. Nilson de Bom Jesus. É, obrigado.
2: Bom dia, Dantas. Bom dia, Enio. Bom dia a todos. Show de bola, programa de cultura, viu, Dantas? De esporte, de informação. Hoje aí, essa artista moçoroense, Alzinete, essa tem história pra contar e pra cantar, viu? Vou pedir uma do rei a ela. Acho que ela canta.
3: Obrigada.
2: Do grande rei Roberto, né? E hoje, Dantas, é o dia dos avós também, né? Sobre você falando aí.
4: Sim.
2: É, em memória, saudosa memória. Parabéns a todos os avós, os que estão aqui, os que já se foram, né? A história, a memória. Meus avós eram Antônio Martins de Miranda, filho do coronel Antônio Miranda, né? E tem até uma praça em homenagem a ele aqui no Alto da Conceição. E era Raimunda Nunes Rebouças, parte de pai, parte de mãe era Francisco Jales Maia. Nasceu no Brejo de Cui Paraíba, ali no sítio Bom Lugar, e Marinha, minha avó. Que Deus o tenha de saudosa memória, que convivi. E o placar, Dantas, é 2-1 Flamengo, viu? Sucesso, seu amigo Tony Miranda, aqui no Vale do Açu.
5: Bom dia, Dantas. Bom dia, Enio. Bom dia a todos os ouvintes da FM 105. Aqui é Ana Paula do BH, tudo bem? É, Dantas, hoje o programa está mais que especial, né? Com a participação dessa cantora maravilhosa. Passando para parabenizar vocês pelo belíssimo programa de hoje. E pediu o arroba, né, dela do Instagram para a gente seguir, conhecer ela. Muito bom, viu, o repertório. Tô gostando, viu? Tô aqui pilotando o fogão e ouvindo vocês e curtindo essas músicas maravilhosas. O esposo está aqui fazendo uma obra e está daquele jeito. O cardápio de hoje...
4: Sim.
5: É a carninha assada. E eu queria pedir uma música, se ela pudesse tocar, cantar pra nós.
4: Pois diga.
5: A Raposa e as Uvas.
4: A Raposa e as Uvas.
5: Pra nós curtir.
4: Aí Pedro se tremeu.
5: Parabéns,
4: todinho, parece uma Toyota.
5: Belíssimo programa de hoje.
4: Uma tristeza.
5: É Ana Paula do BH.
4: Ana Paula do BH.
5: É, tenha uma feliz e abençoada semana pra todos.
4: Pra nós todos. E é sexta-feira lá na Geladinha.
6: Bom dia.
4: Sim.
6: A todos aí da 105. Um feliz domingo pra todos. E, Danta Júnior, eu gostaria de ouvir a música Cinderela.
4: Cinderela.
6: Tá,
4: eita,
6: bom?
7: Linda, viu?
6: Aí, porque Cinderela. Ela tem uma voz muito bonita, né? E eu queria ouvir com ela a música Cinderela.
4: Cinderela.
6: Viu? Aqui é a Elis do olha. Santo Antônio.
4: Cinderela.
6: Sou sua ouvinte, viu?
4: Cinderela e a... Olha aí, Cinderela. Anos 80. É, Cinderela, anos 80. E a Raposa e as Uvas também. Pois é, rapaz. Eita, a inimizade pode ser tão cordial quanto a amizade. Manda um abraço aqui, rapaz. Muita gente aqui conectado aqui com
7: essa
4: a gente.
7: Essa música é muito bonita. Cinderela!
4: É, mas não cante não, não estrague não. Uma tristeza, uma tristeza, uma tristeza.
7: E um abraço, Dantas, e não se esqueça, Dantas, há mais de 30 anos, a Ciro Veículos faz parte da história de Mossoró e de toda a região. 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Meu, um abraço para meu amigo Ciro Veiro, que está em Tibau, ao lado do seu pai, seu Edmilson e Dona Salete. Segura a cabeça de mamãe.
4: É. Vamos lá, Alzinete, vamos lá, Vivi. Vamos correr quanto tempo.
3: Olha a menina,
4: vamos
3: que, lá, que falou gente, por tem... último, né, Enio?
4: É, Ana Paula. Ana Paula.
3: É, foi Ana Paula que falou por
7: a Raposa e as Uvas, né, ela pediu.
4: É.
3: Quanto a minha... Você faz arroba Alzinete Oliveira, que é o meu Instagram, tá bom?
4: Pronto.
7: Certo? Arroba Alzinete Oliveira.
3: Alzinete Oliveira. Pode seguir.
4: Alzinete.
3: Que a gente vai.
4: Olha, a filha
3: você
4: de
3: vai ver toda a programação, tudo direitinho.
4: A filha de Alzinete, a Daniela, tá nos ouvindo.
7: Aonde?
4: Na Holanda. Rádios Net, estamos na Holanda, nos Países Baixos. A filha de Alzinete.
7: Sou doido pra morar lá, Daniela.
4: É. Não, vai morar lá no
7: Não, eu sou fã dele.
4: Você não é na Holanda, não.
7: Não, nos Estados Unidos.
4: Você é fã.
7: Eu gosto.
4: Vai pra lá.
7: Eu gosto de Trump.
4: É.
3: Pra minha filha.
4: Dono do mundo.
3: Um abraço especial, meu genro. Luciano também gosta de Trump.
4: Vão pra lá, vocês dois. É bom que vocês não voltam mais. É. Fica por lá, viu? Bora. Vamos lá, Zinete?
3: Para você, Ana Paula, e também faz parte do repertório do projeto Elas Cantam Brega, certo?
4: Eita, rocha aí. Pode falar, Vivi. Vamos lá.
7: Sim, Vivi.

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1: Me dê, papai!
0: Ele disse antes.

0: Fabiola, você convide nosso amigo Washington, das motos aí na Alta Conceição, pra ir pra essa festinha, viu?
1: É, e Josi...
0: é uma intimação.
1: É, e Josirene tá, ela não tem companhia, tá dançando com pau de cabo vassoura, viu?
2: É. É, minha amiga, eu gosto muito dela. Faz 4 anos que eu namoro, faz quanto ano que você é viúva, que meu amigo, eu queria muito bem.

0: 25 anos.
1: 25 anos. Pois, depois da mãe de Vanessa, Luciano Barreto também nunca mais namorou com ninguém.
2: Uma tristeza. Uma tristeza.
1: É muito tempo. Mais de 12 anos sem ver uma mulher.
2: É uma tristeza. Ixi. Vamos pra última, saideira, né?
0: Vamos sim.
2: É.
0: Vamos
2: sair dele. Lá. Lembrando, sexta-feira, lá
0: quero
2: na,
0: aqui,
2: lá na, na geladinha, né?
0: Se vocês querem adquirir os ingressos, as pulseirinhas, pontos de venda é na geladinha, certo? Ali. Ali próximo do Carrefour, aquela lateral ali, na Manuel João, né? Professor Manuel João. E Pague Pouco ali na Abolição 1, certo? Rusty Café, certo? E comigo. Então, esses pontos de venda estão à disposição de vocês a qualquer hora para vocês adquirir o ingresso, certo?
1: E manda um abraço para meu amigo Eudes, é para você ir para a festa também de Alzimete,
0: também,
1: Alzimete,
0: viu, Eudes? Cuide na vida.
1: Te chamo ouvindo a gente, cuide. Olha, mas é complicado, porque ele tem 16 namorados em Mossoró.
2: Ixi, uma tristeza.
0: Não, mas pode levar as 16, não tem problema não. Eu quero mandar um abraço todo especial para Zé Carlos e Rejane, lá na Abolição. Quero mandar um abraço também para Aida, ali nos paredões, está escutando. Desde do domingo passado, que ela já se preparou para esse domingo. Porque
2: domingo passado eu já anunciei você aqui.
0: Foi,
2: já.
0: Ela falou. Foi. Então, abraço, Aida. Te espero lá, viu? Cuide na vida. E é muito abraço pra gente dar, que a gente às vezes, né? E o meu maestro Vivi, por ele ter aceitado, foi duro, eu arrastei.
2: Mas veio.
0: Arrastei ele, mas vim. Mas graças a Deus tá dando tudo certo.
2: Vamos agora.
0: É
2: bolero.
0: Muita
2: pronto.
0: Gente pra gente
1: ele
0: abraçar.
1: Disse, eu vou mandar o recado que ele disse, viu?
0: Certo.
1: Diga lá,
2: quem é que tá mandando recado?
1: Meu amigo Eudes, ex-presidente do Baraúna, grande atuação. Diga a ela que eu vou dar meu patrocínio lá.
2: Pronto. Aí.
1: Vai patrocinar sua festa lá.
0: Obrigada, Eudes. Tá muito vendo? Obrigada.
1: É gente boa.
2: Depois de uma intimação dessa?
0: E o pessoal lá do Aldo Conceição, claro, que são pessoas de apoio meu, né? É Fátima.
2: Alô, dona Fátima.
0: Fátima Costureira, tem Fátima da Trinca, tem as meninas do salão, tem a lanchonete que eu sempre estou por lá, na Degustare, do nosso amigo Homero.
2: Fala em salão, se lembra que na Alzinete não usou aí.
1: Mas a audiência tá grande. Márcio, torcedor do Barão Fluminense, manda um abraço. Márcio de Vanusa, manda um abraço pra ela, meus ex-vizinhos, né?
0: Sim, quero mandar um abraço também.
2: Mas perguntando se você usou lá aqui.
0: Pra o pessoal lá do condomínio, que estão também na escuta, né? Na minha
2: usou
0: rua.
2: Usou lá quê?
0: A rua Esmeralda.
2: Usou lá quê, não?
0: Chechou, agora.
2: Vamos pra última saideira, Zinete.
0: Sim, abraço pra

0: Serrar, vamos lá.
1: Vamos encerrar com essa de Marisa Monte.
0: Com dois minutinhos a gente tem, tá bom?
1: É, então a gente vai encerrar com Marisa Monte, que também faz parte também do repertório, está incluído.
2: Sexta-feira.
1: Nos arranjos de bolero.
2: Os alfarrábios.
1: Quem sabe aí canta, que tá no fogão, que tá em repouso na sua casa, descanso de trabalho também, né? Dia domingo. Um abraço todo especial.

0: abraço pra Lena, o Silene, lá no bairro Boa Vista, parabenizando você, é ouvindo o show de bola.
1: Obrigada.
0: Chama você uma diva de mostra. E verdadeira é
1: que
0: uma,
1: bom, gente,
0: é uma grande artista.
1: Cê, isso... Vocês nem sabem como isso é bom pra mim.
0: É. E domingo aqui, Enio, a banda Artur Paraguai, 90 anos, uma exclusividade aqui no show de bola. Uma tristeza, viu? Esquece isso aí, olha. O agradecimento é a memória do coração. Ninguém vence sozinho, nem no campo, nem na vida. Que é a frase do saudoso Papa Francisco. Lembre-se sempre, você nasce sem pedir, cresce sem perceber e morre sem querer. Abrace seu filho todo dia, antes que a droga o abrace para sempre. O mundo pode até fazer você chorar, mas Deus te quer sorrindo. Um domingo de luz, paz e vida, mas não se esqueça, coloque Jesus no seu coração.
2: Dantas, vem aí Luciano Barreto e demitiu Vanessa. Agora é uma galega, viu, que ele contratou.

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1: 11:02 aqui na Boa de Mossoró, FM Santa Clara, 105,1. Depois do show de bola com Danta Júnior em noticiando, hoje com a participação de Alzinete Oliveira e o maestro Vivi, né? O show de bola hoje com muita música ao vivo aqui na nossa domingueira, aqui na 105, a Boa de Mossoró.
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1: Estamos chegando a partir de agora. Seu final de manhã, seu início de tarde. Vamos até às duas da tarde, né? A partir de agora, tá começando, só estamos começando, viu? O nosso domingaço, domingo, é o domingão, é o domingo maior! Vamos ao bom dia de Vanessa Barreto. Hoje ela tá loira.
2: De visual novo, né, Renan?
1: Novo visual. Gastou uma nota, né?
2: Não mesmo, super bom dia, né, para os nossos amigos.
1: Olha, o dinheiro tá falando alto.
2: Que acompanham aqui, né, o nosso programa Domingo Maior e falar da grata satisfação que é estar aqui em mais um domingo, né, participando, acompanhando o sucesso que é o programa Domingo Maior.
1: Vanessa, a partir de hoje, mais uma parceria. 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
2: E aí a gente já inicia a nossa programação, né, falando dos nossos sorteios, dos nossos brindes que nós preparamos com muito carinho para os nossos amigos e ouvintes que aqui nos acompanham. Então, a partir de agora, o ouvinte já pode participar com a gente através do WhatsApp da 105FM, que é o 981050105. Pedir sua música, interagir com a gente, que no finalzinho do nosso programa, nós estaremos sorteando frango assado na brasa, um oferecimento da Frango Prime, que fica localizado na entrada do bairro Van Rosado e faz delivery a um preço super acessível para toda Mossoró. Então, o ouvinte que participar com a gente poderá estar levando, né, esse brinde, esse sorteio, que é um frango assado na brasa, um oferecimento da Frango Prime. Teremos também o sorteio de um jogo de tapetes automotivos para o seu automóvel, um oferecimento da Mossoró Autopeças e Serviços. Qualquer marca de veículo, né, o ouvinte poderá...
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2: E teremos também o sorteio do nosso tradicional e saboroso açaí de 770 ml da Froche Açaí. A Froche Açaí fica localizado no bairro Belo Horizonte e todos os domingos sorteia esse açaí para o aniversariante do dia. Então hoje, se você estiver aniversariando, completando o ano, participa com a gente. Hoje, dia 26 de julho.
1: Hoje é 26, é dia dos avós, né, Vanessa? Você lembra do seu vovô, da sua vovó?
2: Lembro. Materno e paterno. Então, super abraço, né? Beleza. Participe com a gente. E aí, no finalzinho do nosso programa, estaremos tendo esse sorteio para os nossos ouvintes.
1: Vanessa, vamos fazer diferente? Quem ganhar o açaí vai levar o mel de caju cajuama, tá bom?
2: Gostei.
1: Beleza? Quem ganhar o açaí da Frost, do meu amigo Maico, da sua esposa Liane, lá no finalzinho do BH, leva o mel de caju cajuama, rico em vitamina C, nosso amigo Aurélio. Luciano Davim tá na nossa audiência, viu? Tá no nosso pé. Vamos embora. Agora 11:08, com a performance de Valber Oliveira. Vamos de música, vamos cantar. Aqui a gente tem a melhor música. É a nossa meta, né? A 105 toca música boa, música de qualidade, pra você curtir no seu dia a dia, tá bom? A gente começa com a GP, Menina dos Cabelos Longos. Aí depois vamos já atendendo a nossa ouvinte Laurinha, Maria Laura, a netinha de José Martins, meu cantor, alô, alô, meu cantor. Fagner, com lembrança de um beijo, coisa boa. Aí depois vem Alceu Valença. Estamos só começando, viu?

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7: Vamos um recadinho aí, o recadinho de Vanessa. Vanessa, dá o seu recado, Vanessa.
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8: Depois vamos ver se Dona Cecília traz uns doces pra gente sortear aqui no programa. Pronto. Vai ser um sucesso.
7: Vai ser um sucesso. 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
7: Beleza, fala no posto do Seguinho. Eu abraço meu amigo Monteiro. Monteiro é o filho do saudoso Seguinho, agora tomando de conta do posto do Seguinho. Tá na nossa audiência, tá curtindo o Domingo Maior. 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
7: 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Tem um recadinho aí, Vanessa?
8: É, vamos para a participação dos ouvintes,
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8: E está sorteando, né, um jogo de tapetes automotivos para o seu veículo.
7: Para qualquer marca de carro, para qualquer modelo, você vai ganhar o tapete do seu carro. São 4 tapetes, né, Vinícius, né? O jogo é 4, né? Beleza? 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Tá beleza? 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E ainda vamos ter mais o que, Vanessa, para o ouvinte?
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8: E antes do ouvinte, eu quero mandar um abraço para Andréia Inoberto, da N&A Fretes e Mudanças, que está na sintonia aqui do programa Domingo Maior.
7: Abraçar minha amiga Patrícia, minha amiga Cláudia, da oficina de costura Silhueta. Essa loja fica vizinho a Fernando Ótica, lá na Galeria Silveira, ali na Praça do Relógio. Patrícia e Cláudia, na nossa audiência.
12: Oi, Luciano, boa tarde. Aqui é Lucilene do Alto São Manuel. Tô sempre escutando seu programa. Luciano, eu gostaria de ouvir aquela música de Marisa Monte. Ainda bem. Ainda bem que encontrei você. Você que me faz feliz.
7: Beleza.
13: Bom dia, Luciano Barreto.
7: Bom dia.
13: Bom dia, Domingo Maior. Quem fala aqui é o Cuxalinha. Eu quero que você volte hoje com a Marília Mendonça. Nem é bom lembrar. Para oferecer aqui a nosso amigo Branquinho, que está tomando nossa bebida bem geladinha. Oferecer a Maria da Brama, o Wilson dos Pastéis, Lucinho, sua esposa, Chico de Babá. Aí também para a Chaga da Carroça e de Russo, lá no Santa Helena. E vai para Luiz, da Mercearia, lá na Emílio Castelar. E vai também para nosso amigo Rufino Pado, lá na 12 anos. Um bom dia e até domingo, se Deus quiser.
7: Se Deus quiser.
14: Bom dia, Luciano Barreto. Bom dia, Vanessa.
7: Bom dia
14: a todos da 105 FM. Aqui quem fala é Francisco de Oliveira.
7: Fim Mototáxi.
14: Diretamente aqui.

0: frango assado.
1: Da Frango Prime. Prime.
0: Obrigado.
1: Beleza.
2: Abraçar também José Ivan, do Alto de São Manuel, que pediu a música Yolanda, cantada por Simone. E também abraçar Fernando Paiva, que está em Tibau, aqui ligado também na 105 FM.
3: Bom dia, meu amigo.
1: Bom dia. Barreto.
3: Oi. Júnior Silveira está aqui no Sítio Bom Sucesso. Parou de fazer o serviço, tomou um banho, passou o perfume só para assistir seu programa.
1: Pois diga.
4: Luciano Barreto. Aqui é Maria de Fátima.
1: Meu amigo Júnior Silveira. Silva,
4: moro aqui no Liberdade 1. Queria participar aí do sorteio aí, do sorvete, de algo mais, viu?
1: Tá bom, beleza. É,
4: peço que coloque uma música aí bem romântica, viu?
1: Bem romântica.
4: Valeu, amigo.
1: Valeu.
4: Fique com Deus.
5: Bom dia, opa. Luciano. Bom dia, Vanessa, que é Marquinhos do BH. Eu já estou ligadinho no seu programa. Gostaria de participar das promoções. Um cheiro.
1: Opa!
2: Um beijo, Marquinhos.
1: Beleza. Olha, abraçar a Vanessa. Meu amigo George Ribeiro. Alô, George Ribeiro. Meu colega do Colégio Estadual faz tempo, viu, Vanessa?
2: Faz.
1: Grande George, está na nossa audiência. 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Vamos lá, Vanessa?
2: Vamos de música agora.
1: Vamos cantar. Quem canta seus males espanta.
2: Yolanda com Simone.
1: Simone.
2: Na sequência, Marisa Monte, Ainda Bem. E depois, Marília Mendonça, Nem É Bom Lembrar.
1: Nem É Bom Lembrar. 11:49 aqui na...

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1: 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Aí lá vizinho tem minha amiga, as minhas amigas da Silhueta, oficina de concertos, né? A Patrícia e a Cláudia na nossa audiência. Eu lembro pipocas e salgadinhos arco-íris, pipocas arco-íris, salgadinhos de milho salgues e o salgadinho de trigo é gol, distribuidor para Mossoró e todo o Rio Grande do Norte, né? É, começando ali da região central de Angicos, né? Ali de Angicos até a Tromba do Elefante, ali depois de Pau dos Ferros, tem Tenente Ananias, né? Major Salles, Paraná, que é uma cidadezinha que divisa com a Paraíba. É uma rua só, Vanessa. Paraná você não conhece, eu conheço. É uma rua só, do lado de cá é Rio Grande do Norte, da outra é Paraíba. Imagina o tamanho dessa cidade, viu? Lá na Tromba do Elefante. E as pipocas e salgadinhos arco-íris tá chegando em todo o Alto Oeste do Rio Grande do Norte, tá bom? O motorista do caminhão baú é o meu amigo Gil, beleza, né? Gildenberg. E o distribuidor, meu amigo Juninho Rosado, da Mister K Veículos, tá na nossa audiência. Você tem um recadinho aí, Vanessa? Vanessa tem um recadinho aqui bacana. 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
1: 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Vamos embora.
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1: 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A partir de 16h, Luciano Barreto, eu acho que Luciano Barreto hoje passa por lá, viu? Balançar o esqueleto não é nada mal, viu, Vanessa? Até porque para melhorar a minha coluna. A coluna também é troncha, viu? Wagner Show hoje lá no Condissa, viu? Não tem Condissa, não tem. 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Agora vamos ao zap zap da 105. O ouvinte quer falar, o ouvinte quer pedir música. Nós estamos aqui no seu final de manhã, seu início de tarde. Estamos com o nosso Domingo Maior. Música boa, de qualidade, é a nossa prioridade, não é isso, Vanessa?
2: Lembrando que a participação do ouvinte, né, durante a nossa programação está valendo um sorteio de um frango assado na brasa, um oferecimento, né, um patrocínio da Frango Prime, que fica localizado no início do bairro Van Rosado.
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2: Vamos lá, vamos. 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O jogo de tapete é para qualquer marca de veículo.
1: 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Alô, Alexandre, onde você anda, menino?
2: E valendo também. Diga. O nosso delicioso e saboroso açaí da Frost Açaí.
1: Hoje, acompanhado de que mais?
2: Do mel de caju, cajuama.
1: Meu amigo não Aurélio. É fraco, não. Meu amigo Aurélio, Luciano Davi tá na nossa audiência, viu? Só lembrar aqui, Valber, abraçar o meu deputado estadual, Ivanilson Oliveira. Ontem à tarde ele participou da convenção lá em Natal, no Palácio dos Esportes, na Praça Pedro Velho, né? A Praça do Ateneu e do Palácio dos Esportes. O deputado Ivanilson ontem participou da convenção do seu partido, homologando o seu nome a disputa de mais um mandato à Assembleia Legislativa do Rio Grande do Norte. Lembrar que o deputado está na região, está em Mossoró, Baraúna, visitando aqui seus amigos, seus apoiadores, não é isso? E amanhã o deputado vai estar na sopa, a tradicional sopa da Toca do Gambá do meu amigo Genildo Félix, né? Genildo Félix é o assessor parlamentar do deputado Ivanilson Oliveira. E amanhã estaremos tomando aquela sopa, sopa boa, acompanhado do pão, né? Acompanhado do bolo de Fernando dos Bolos e de Emília. Depois da sopa, tem um bolo com café, viu, Vanessa? Lá na Toca do Gambá. E o deputado Vinícius Oliveira vai estar presente amanhã, com certeza. E eu também. Diga, Vanessa.
6: Bom dia, Vanessa.
1: Opa!
6: Luciano Barreta.
1: É o ouvinte agora.
6: Por aí no sorteio, menino, do doido, pra ganhar essa açaí, esse mel de caju. Eu quero ouvir a música de José Augusto. Quem é ele? Põe a minha música. Põe a meu áudio. Foi a saleta aqui no Verdade 1, Fátima Moreira e Rita de Castro. Maria das Neves. Cheiro cheiroso e um abraço carinhoso. Maria das Neves, cadê você? Fale. Valber, tudo bem? Um abraço.
1: Aí, Valber. Alô,
6: diga. Bom dia, Barreto. Bom dia, Vanessa. Aqui é Andréa Bento, do bairro Bela Vista. Hoje eu gostaria de ouvir a música Um Dia de Domingo com Tim Maia.
1: Tim Maia, Tim Maia.
6: A vocês e a todos os ouvintes da 105 FM, a boa de Mossoró. E gostaria de participar do frango.
1: Pronto.
6: Bom dia, Luciano Barreto. Bom dia, Vanessinha. Bom dia, Enio. Aqui é Francisca Celina, aqui do Aeroporto 1. Luciana, eu queria ouvir com Zé Ramalho Entre a Serpente e a Estrela. Ofereci aqui a minhas amigas, ofereci a vocês aí nos estudos e a todo o pessoal que está ouvindo esta rádio maravilhosa, 105, boa de Mossoró. E quero concorrer aos sorteios, Luciano.
1: Pronto! Já está concorrendo, beleza.
2: Eu quero aproveitar e mandar um abraço para minha amiga Nira e seu esposo George, que está nos escutando na cidade de Governador de Ser Rosado. Um abraço, Nira. E a música que a gente vai tocar na sequência, Pássaro Ferido, eu vou direcionar a ela. Um abraço.
1: Outro, beleza.
7: Bom dia, Luciano Barreto, que é bom dia. Bom Jesus, quero pedir uma música.
1: Pida, Edilusa.
7: Zezé de Camargo, Luciano.
1: Pronto.
7: E bota meu nome aí nas promoções. Tchau, um abraço.
1: Tchau, minha amiga. Aí.
8: Bom dia, Luciano Barreto, e a todos que fazem o programa. Sou Antônia Pereira, moro na Presidente Dutra, quero participar do sorteio. Certo. E pedi uma música de Gonzaguinha, Sementes do Amanhã.
1: Pronto.
8: Um bom domingo a todos.
9: Amém. Bom dia, Luciano Barreto. Gostaria de participar do sorteio, do seu programa. E eu me chamo Ediva, moro lá no Alameda do Cajueiro. E gostaria de pedir uma música.
10: Participar do sorteio.
1: Certo. Lenha.
11: Bom dia, Luciano Barreto, bom dia, Vanessinha, bom dia, Enio Ficiano. Luciano, eu gostaria de ouvir qualquer música de Pagner e me coloco na promoção, ou do Frango Fly ou do tapete, do conjunto de tapete de carro.
1: Tá bom, bom dia, beleza.
11: Um ótimo domingo.
1: Beleza.
12: Bom dia, Luciano Barreto. Aqui é Damião Canudinho, meu lindo.
1: Alô, Damião.
12: Mandar uma luz pra quem? Pra Luciano, né? Marcelo.
1: Marcelo Bessa.
12: Da Mundo, viu?
1: Isso.
12: E lá em Alexandre, ali no...
1: Da Mossoró Autopeças. Pronto.
12: Alexandre, viu?
1: Alexandre, amigão.
12: E pra Ana, Ana Patrícia.
1: Oh, meu Deus.
12: Eu e ela tá mamando aí, viu?
1: Tá.
12: Bota
1: bom.
12: A música da sequência, meu bebê. Cadê que tá o maguinho, hein?
1: Tão
12: vai lá tomar um suquinho de caju com ele, meu lindo.
1: Ô,
12: com o cachorro quente. Viu, bebê? E canudinho, viu?
1: Valeu, bebê.
12: Damião de Canudim.
1: Damião.
12: Você como... na terça-feira eu vou completar ano. Mas, eu vou pedir a...
1: Liga, Damião.
12: O rapaz aí da FM 105 mandar um alô pra mim, bebê.
1: Tá tchau. Bom, bebê.
12: Jax Lira vai mandar um alô.
1: Jax tchau, Lira. Lindo. Beleza. Terça-feira, o aniversário de Damião dos Canudinhos, né? E Jackson Lira, com certeza, vai mandar um alô aí para Damião dos Canudinhos. Damião manda um alô para Marcelo Bessa, de RN Peças, e para Alexandre Holanda, da Mossoró Autopeças e Serviços, né? 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Vanessa, mandar um alô aqui para meu amigo Edmilson, o pai de Ciro Veículos. E Dona Salete, a mamãe do Ciro, lá em Tibau, na nossa audiência. Abraçar meu amigo, meu cantor Zé Martins. Alô, Zé Martins, lá na Benjamin Constant, também na nossa audiência. Meu amigo Arnaldo André, motorista da Secretaria de Saúde da Prefeitura de Mossoró, lá no BH. Meu amigo Edivaldo de Souza, Mercantil Selma Fernandes, na Coelho Neto, e a sua esposa Selma Variedades. Tem a lojinha ao lado do Mercantil do Edivaldo, ali na Coelho Neto, na Boa Vista. Agora vamos em música, Vanessa. Quem canta?
2: É Pássaro Ferido, com Roberto Carlos. Na sequência, Canteiros, com Fagner e José Augusto, Ele.
1: Ele. Quem é ele, né? Essa música vai pra Genildo Félix, viu? Genildo, pra você, viu, Zé Augusto? Vamos em música. Agora 12h33 aqui na Boa de Mossoró.
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Beleza, olha, de 11 às 2, né? De 11 da manhã às 2 da tarde, a nossa domingueira, né? O nosso Domingo Maior.

0: 11 às 2 da tarde. É o Domingo Maior. Lembrar, Valber Oliveira. 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Aproveitar e mandar um alô para o churrasqueiro lá da Frango Prime, meu amigo Arivaldo. Alô, Arivaldo. E a sua esposa, Alzeneide. É a esposa do churrasqueiro Arivaldo, lá da Frango Prime, na entrada do Vão Rosado, vizinho à farmácia 30 de setembro. Oh, coisa boa. Meu cantor Zé Martins está na nossa audiência. Minha amiga Deusiete. Deusiete lá da Concrete, é a menina que serve o cafezinho chamate. Os clientes da Concrete, quando entram na loja, aí vai tomar um cafezinho lá com a Deusiete, viu? 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Abraçar meu amigo Marconinho Rosado da Concrete. Marconi Rosado, pai, né? Meu amigo Marconi Rosado, Marconinho. É, meu amigo Jaedson, tá de férias, tá voltando agora. É, já nessa semana, viu? Parece que terça-feira ele volta. Meu amigo Jaedson, lá da Concreto, tá de férias, tá voltando. Meu amigo Maciel, Ceará, toda a equipe de linha de frente da Concreto na nossa audiência. 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
0: 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Abraçar o meu amigo Evaldo, Erivanildo, os mecânicos, meu amigo Jota, Lavoisier, Danilo Macedo, que é o Bobó, lá da mecânica do Alex, da Mecânica Auto Service, né? E ainda o meu amigo Macarrão, é o Alderi, né? Conhecido por Macarrão, ele tem 1,90m, viu? Gente boa, toda a equipe aí de mecânicos, da mecânica do Alex, da mecânica Auto Service, na nossa audiência. Vamos à participação do ouvinte. O zap zap tá bombando, Vanessa. Vamos botar o ouvinte para falar, né?
3: E a participação do ouvinte na nossa programação de hoje. Tá valendo um frango assado da Frango Prime. Um jogo de tapete automotivos para o seu veículo.
0: Qualquer marca ou modelo, né?
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0: 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Meu abraço aí para Aurélio e Luciano Davim, na nossa audiência, né? Abraçar meu amigo Genildo Félix, alô Genildo, a turma da Toca do Gambá na nossa audiência, viu? A Toca do Gambá, amanhã tem aquela sopinha bacana. Eu acredito que o deputado Ivanilson Oliveira vai estar presente, viu? O deputado esteve ontem na convenção, lá em Natal, no Palácio dos Esportes, né? Lá na Praça Pedro Velho. E amanhã vai estar tomando a sopa lá na Toca do Gambá. É o deputado Ivanilson, Genildo Félix, Manuel do Muque, Orlando Pérez, nosso cantor radialista, Adriano, muita gente boa, viu? É, meu amigo Fernando dos Bolos também. Mandar um alô pra turma lá do Bar do Heriberto, ali na. É, já pegando o aeroporto, né? Boa Vista com o aeroporto. A turma do espetinho do meu amigo Bira. Alô, Bira! Tá na nossa audiência! Vamos ao ouvinte. Alô, boa tarde.
4: Bom dia, Luciano Barreto.
0: Bom dia.
4: Aqui é Maria Alice, filha de Fabiano e Lisângela.
0: Pronto.
4: A gente mora aqui no BH. Eu quero oferecer uma música para meu pai de Antônio Marcos. Viu?
0: Certo.
5: Tá precisando dos tapetes. Sorteia aí para mim. Eu já passei os altos aí, viu, Luciano?
0: Bom dia.
5: Só me curtindo aqui. Trabalhando e me curtindo.
0: Tá bom.
5: Sorteia esses tapetes pro meu carro. O meu tá caiu os pedaços.
0: Opa, danado!
6: Bom dia, Luciano. Bom dia. Barreto, eu sou Francisca Helena, moro no Alto de São Manuel e quero participar do sorteio.
0: Tá bom, beleza.
7: Bom dia, meu amigo Luciano. E aí, minha qualidade, estou conectado aqui, sou amigo Carlos Qualidade, diretamente do Parque Universitário. Se der pro garoto aí colocar a música pra mim, de Aguinaldo de Motos, então eu agradecer e oferecer o povo aqui do Parque Universitário, que estão conectados na 105 e quem não estão, né? Meu amigo Juca, minha inbox do Juca, meu amigo Ronivão do Frango, os demais que estão conectados na melhor de Mossoró aqui, a 105.
0: Beleza.
6: Bom dia, Luciano.
0: Bom dia.
6: É Nilda Barbosa do Valfredo Gugel, quero participar da programação dos prêmios de hoje.
0: Pronto.
6: Bom domingo para vocês. É, e quero ouvir a música Por Que Brigamos com Diana.
0: Diana.
8: Bom dia, Luciano Barreto. Bom dia, Enio. Eu sou Zani Maria de Souza do Aldo apelando. Luciano Barreto, me cadastre na promoção no Frango Prime.
0: Frango
8: tá
0: Prime.
8: Tá na 105, tá bom demais. Valeu, opa! Luciano Barreto. Eu quero ouvir uma música. Diga. Das antigas.
0: Das antigas.
8: Você bota aí Renato Buquê para as memórias.
0: Memórias.
8: Valeu para mim, o Zanir Fonseca do Aldo Apelão. Valeu, Luciano
0: Valeu,
8: Barreto.
0: Valeu, Aldo
8: Bom
0: da
8: dia,
0: Pelônia.
8: Estou ligadinho, viu?
9: Bom dia, Luciano Barreto. Gostaria de mandar um alô para as meninas da Silhueta, que estamos todos na escuta. Gostaria de escutar a música Pais e Filhos de Legião Urbana.
0: Pronto.
10: Boa tarde, Luciano Barreto. Aqui é a esposa de Damião dos Canudinhos.
0: A esposa de
10: Gostaria
0: Damião.
10: Gostaria de participar daí das promoções e certo. A música da sequência para mandar para Damião, que ele vai completar anos terça-feira, viu, Luciano Barreto?
0: Tô vendo.
10: Aí para os meus filhos, meus enteados e meus 6 netos.
0: Vixe Maria.
10: E boa tarde. E a música da sequência aí eu ofereço para ele, viu?
0: Certo.
11: Boa tarde, Luciano Barreto, que é o Luiz Gomes. E hoje é homenagem ao dia da avó, a festa de Santana, hoje tem a profissão de Santana.
0: Dia dos avós.
11: O Senhor Santana abençoe, Deus abençoe vocês aí. A minha família aí na Boa Vista, de uma só.
0: Luiz Gomes, olha aí.
11: Deus de Luiz Gomes. Luiz Gomes e o dia da vovó. Boa
0: certo.
11: Tarde, bom final de semana.
12: Bora, Luciano, minha amiga Vanessa. Daqui a pouco estou saindo aqui do sítio. Para almoçar lá no Condissa e ouvir uma boa música. Boa tarde.
13: Boa tarde. Boa tarde, Vanessinha. Luciano Barreto, que é Vânia de Castelo Branco. Gostaria de você colocar sua música aí de Tim Maia para mim. Qualquer uma dele. Uma boa tarde. Abençoado.
0: Amém.
14: Eu sei bons negócios há mais de 30 anos.
15: E aí, Luciano Barreto?
0: Oi.
15: Eu gostaria de escutar qualquer música da sequência.
14: WhatsApp,
15: aqui é Maria de Fátima Andrade.
14: 892.
15: A mulher de Tufim. Eu quero participar do sorteio. Viu?
16: Boa tarde, Luciano Barreto. Boa tarde, Valber. Boa tarde, Vanessa Barreto, a radialista, comunicadora. Quero participar dos sorteios de hoje.
0: Beleza!
16: Domingo passado fui contemplado com um jogo de tapete da Mossoró Peças. E gostaria de hoje, se eu for sorteado, pelo menos um carrinho sem tapete, né? Porque os tapetes já ganhei. Tá faltando só um carrinho agora sem tapete. Tenho todos um bom domingo.
0: Beleza, um abraço. Olha, esse nosso ouvinte lá da Serra de Luiz Gomes, né? Luiz Gomes divisa com o Iraúna lá na Paraíba. E a nossa audiência aí chegando em vários recantos do Rio Grande do Norte, como também no Alto Oeste, né? 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Tá beleza? Agora vamos...
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0: 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Abraçar meu amigo Darlan da Mossoró Pneus, né? Alô, Darlan, tá na nossa audiência. Meu amigo Neri, da VL Comercial, tá tomando uma cervejinha, sabe aonde, Vanessa? Ele mandou um áudio aqui, mas não saiu ainda o áudio de Neri, viu? Ele tá no Sumaré, tomando uma cervejinha, viu? Beleza? Aproveitar e mandar meu alô aí para Iraci dos Produtos de Limpeza Serrano e o seu esposo, meu amigo João Jacaré. Alô, João! E todos os colaboradores aí dos Produtos de Limpeza Serrano, né? Na nossa audiência, meu amigo Júnior Silveira, lá no Sítio Bom Sucesso, em Governador do Ser Rosado.
18: Boa tarde, meu amigo Luciano Barreto.
0: Nari, rapaz, olha aí, Nari.
18: Eu estou aqui no Sumaré, Sumaré. Tomando aquela cervejinha geladinha.
0: Olha aí,
18: o clima tá convidando, né, cara?
0: Tá convidando,
18: Um abraço pra você e outro pra meu amigo Ente esse ano, tá?
0: A culpa é do tempo, o cara quer beber. Da BL
18: Comercial.
0: O cara quer tomar cervejinha, disse que o tempo combina, viu? Meu amigo Nari da VL Comercial, lá na VL, ali na rua Tiradentes Vanessa, a dona de casa encontra os produtos de limpeza Serrano. Agora vamos de música. Vamos cantar Mossoró. Diga aí, Vanessa.
3: Zé Ramalho, Entre a Serpente e a Estrela. Na sequência, Gonzaguinha, Semente do Amanhã. E Belchior, Mucuripe.
0: Mucuripe. Fica lá no Ceará, viu? Na praia. 1:12, agora na boa de Mossoró.

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0: 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Abraçar meu amigo Ciro, Ciro Veículos, me mandou agora uma mensagem. Está ao lado da esposa, a dona Sayonara Calisto. Um abraço, dona Sayonara, a esposa do Ciro Veículos, ao lado do maridão, curtindo aí a nossa domingueira, o nosso domingo maior, lá em Tibau, Praia do Tibau, Cidade Praia. Eita, coisa boa, né? É, quem é rico tá na praia, eu tô aqui trabalhando. É brincadeira, viu? Minha amiga Patrícia, minha amiga Cláudia, da Silhueta, oficina de concertos, né? Ali na Galeria Silveira, Praça do Relógio, vizinho a Fernando Ótica. Mas é muita gente ligada aqui no Domingo Maior, viu? Vamos à participação do ouvinte?
1: Alô, Luciano Barreto. Oi. Júnior Silveira agora vai comer uma galinha caipira escutando seu programa.
0: Pois diga.
2: Bom dia, Luciano.
0: Bom dia.
2: Sou Antônia Edneide, Souza e Silva do Bom Jardim.
0: Pronto.
2: Gostaria de ouvir A Verdade Sempre Aparece com José Augusto. Ofereço para todos da escuta e quero participar do sorteio do frango.
0: Pronto, já está participando, tá, do sorteio.
3: Aqui é Lidiane do Parque do Estado, irmã de Carrinho da Qualidade. Gostaria de participar aí das promoções. E pedi aí uma música de Amado Batista.
0: Pronto.
4: Boa tarde, meu amigo Luciano Barreto, Vanessa Barreto. É, gostaria de participar aí do sorteio do jogo de tapete, né?
0: Os tapetes lá da Mossoró Autopeças.
4: Seu irmão do Suerdo Torres. Ambos são pintores.
0: Pintores.
4: Estão hoje trabalhando aqui na Academia Viva Saúde.
0: Pronto. Trabalhando e ouvindo a 105.
4: Mais tarde vou sair para tomar uma cervejinha lá no Condissa.
0: Lá no Condissa?
4: Você lá para tomar lá uma cervejinha.
0: Ô, oh, coisa tudo boa. Bom, meu rei? Beleza.
4: Qualquer música aí de Raul Seixas aí.
0: Tá bom, beleza.
5: Bom dia, Luciano Barreto.
0: Bom dia, meu amor.
5: Bom locutor de rádio AM e FM do Nordeste brasileiro.
0: 1,70m.
5: Tô falando aqui de Natal, Rio Grande do Norte, aqui na.
0: É em Natal.
5: No bairro de Cidade Verde.
0: Cidade Verde e Natal.
5: Um abraço aí a todos de Mossoró. Morei em Mossoró durante 26 anos.
0: Certo.
5: Aí no Conjunto Van Rosado.
0: Pronto.
5: Estou pedindo uma música aí de Fernando Mendes.
0: Certo.
5: Qualquer uma de Fernando Mendes aí.
0: Beleza.
5: Me agrada e agrada a todos os ouvintes da 105 FM no Mossoró. Um abraço a todos aí de Mossoró, Rio Grande do Norte.
0: Beleza, meu amigo. Direto de Natal.
6: Boa tarde, Luciano Barreto.
0: Oi.
6: Meu nome é Georgiana. Tô na praia Paraíso de Areia Branca.
0: Areia Branca.
6: Por favor, toque a música da sequência pra você e pros meus avós.
0: Tá bom, minha amiga. Abraçar meu amigo Neto de Aquipeças. Fica ali na Francisco Solon, próximo ao Queiroz. Neto e sua esposa, Eliene, né?
7: Um abraço para Eliene.
0: Eliene, a esposa do Neto. Neto de Aquipeças, da nossa audiência. Meu amigo Juninho Rosado, da Mister K Veículos. E das Pipocas e Salgadinhos Arco-Íris, né? Meu amigo Marcelo Bessa, seu sogro Chico Dantas, no Planalto 13 de Maio. Abraçar meu amigo Dr. Luiz Mendonça. 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Vanessa, vamos de música. Vamos ao momento brega. Tá na hora da sofrência, né? Tá na hora da dor de cotovelo. Que coisa boa, né?
7: E uma seleção aqui. Altamente selecionada, né?
0: Olha, é bom você sofrer um pouco para aprender alguma coisa, viu? E sofrer no amor é melhor ainda, viu?
7: Vamos, pois diga. Vamos iniciar com Minha Rainha, Noite Ilustrada.
0: Noite Ilustrada, música bonita.
7: Na sequência, Pensando em Marisa, de José Ribeiro.
0: Você é tudo que eu queria, meu amor, minha alegria.
7: Vamos deixar José Ribeiro cantar, viu?
0: É verdade.
7: Depois, Lembranças com Kátia.
0: Kátia,
7: e por beleza. Que brigamos com Diana.
0: Eu lembrei agora do Coronel Pereira, viu? Saudoso Coronel Pereira, que Deus o tenha. Vamos de música, Valmir Oliveira.
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0: Agora 1h35.
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1: Beleza, o nosso momento brega hoje tá demais, né? Ô, música boa, musgão, né? Musgão. Aqui na 105, na Boa de Mossoró. Abraçar minha amiga Iraci, alô Iraci. É, meu amigo João Jacaré, toda a família dos produtos de limpeza Serrano, os produtos de limpeza Serrano, Vanessa, você encontra lá na VL Comercial do meu amigo Valderi, ali na Tiradentes 164, né? Coisa boa. Vamos embora. Ainda na nossa audiência, meu amigo Edivaldo de Souza e sua esposa Selma Variedades, lá na Coelho Neto, né? Curtindo aí o nosso Domingo Maior. Agora vamos à nossa premiação, o resultado da nossa premiação. Você que participou, cerca de 120 áudios, infelizmente não deu pra gente colocar todo mundo no ar, né? O tempo realmente é muito pouco, mas é isso mesmo, né? De qualquer maneira, Vanessa, quem mandou o áudio ou a mensagem de texto automaticamente está concorrendo, né? Mesmo que a gente não tenha colocado no ar, mas o ouvinte participa, o ouvinte concorre à nossa premiação, não é isso, Vanessa? Beleza?
2: Valendo agora o frango assado, né? 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O ganhador, a ganhadora foi Ana Patrícia, final do telefone 2325, de terça a domingo, né, que é o funcionamento da Frango Prime.
1: E a Ana Patrícia, ela mora onde, Vanessa? E a Ana?
2: Ela não identificou na mensagem, não. Final do telefone é 2325.
1: Mas é a esposa de Damião dos Canudinhos? É?
2: Eu acredito que sim.
1: É porque ela participou também, né? Pedindo música para o esposo dela, meu amigo Damião dos Canudinhos, que faz aniversário terça-feira. Se for ela, já vai saborear, fazer a festa com o frango da Frango Prime, né? O frango assado da Frango Prime. Eita, Damião sortudo, viu? Agora vamos ao jogo de tapetes, né? O tapete para o seu carro, seu automóvel. Qualquer modelo, qualquer marca, um presente da Mossoró Autopeças e Serviços, do meu amigo Alexandre Holanda. Quem é o ganhador ou ganhadora, Vanessa?
2: Seição Araújo, final do telefone 7306.
1: Seição Araújo, Conceição, né?
2: Conceição,
1: é. Isso. Conceição Araújo ganha os tapetes para o seu carro, seu automóvel, da Mossoró Autopeças e Serviços.
2: A partir de amanhã, né, o nome dela já estará na loja da Mossoró Autopeças.
1: Lá com o Alexandre, viu?
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1: Pronto, tá dado o recadinho. Só agradecer o carinho da sua audiência. Agradecer a toda Mossoró que esteve com a gente desde as 11 horas da manhã até agora, 2 da tarde. Que tenhamos um domingo iluminado. Que Deus abençoe a todos. Abençoe o seu domingo. E até a próxima semana, se Deus assim nos permitir. Tchau. Fui.

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Olá, amigos e amigas. Estamos no ar mais uma vez para juntos recordarmos as canções do rei Roberto Carlos. Aqui você vai voltar no tempo e reviver com a gente momentos que marcaram a sua vida. Eu sou Roger Pires, sua companhia de todos os dias no Emoções. O rei começa o programa de hoje recordando um dos seus maiores sucessos, A Janela.

0: Aqui as mais lindas canções do rei. Ouvimos Quando a Gente Ama. Agora uma pausa para o intervalo e a gente volta em instantes.
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0: Detalhes.

0: No Emoções, você ouviu Roberto Carlos cantando As Canções Que Você Fez Pra Mim. Agora uma pausa para o intervalo e a gente volta em instantes.
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0: Nosso muito obrigado pela sua audiência. A gente continua com o Rei Roberto Carlos no Emoções.
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0: Além do horizonte.

0: você saber.
1: A você que está com a gente no Emoções de hoje, nossos agradecimentos pela companhia. O Rei continua cantando para você.

Você recordou com o rei, de coração para coração. Bem, gente, infelizmente, nosso tempo acabou. A edição de hoje do Emoções termina aqui. Fiquem bem, obrigado pela audiência e até o nosso próximo programa. Tchau, tchau.

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2: Olá, sejam bem-vindos a mais um Essencial. Espero que você esteja bem, que a sua semana seja maravilhosa, que você possa estar ouvindo também no final de semana. Luciana da Galinha, meu amor, um beijo. Ela que escuta sempre, sabe da vida de todo mundo. E Joana Dark também é outra que manda aquela mensagem. Às vezes ela quem me lembra de começar a ouvir o programa, porque às vezes estou ali na hora do jantar da minha mãe, e aí minha mãe também disse, já começou o programa, bora ouvir? Então isso é muito bom para mim. E hoje a gente recebendo aqui o amigo Márcio Mota, ele que é mais conhecido como Márcio da Esporte Magia. Esporte Magia, que é uma marca forte, concretizada aqui na cidade, que já

0: não tem emprego, as crianças também não tinham estudo, segundo grau, tudo. E eu tinha um tio muito de coração muito grande, né? O irmão de minha mãe. E ele tinha comércio aqui na cidade. E resolveu trazer a gente para cá para que a gente pudesse estudar, né? E a irmã dela, que é minha mãe, a irmã dele, ter uma vida melhor, né? Com os filhos estudando, tudo. E nos presenteou, né, com essa vinda para Mossoró. Nos trouxe para Boa Vista, comprou casa, deixou lá, deixou a gente matriculado. Nós chegamos aqui todos em 78 e, graças a Deus, conseguimos dar uma resposta para ele favorável para o que ele pretendia para ajudar a família.
1: O nome dele?
0: Luiz Mota. Proprietário, ele era proprietário de uma loja, da loja O Chinelão. Bem conhecido na cidade.
1: Conhecido na cidade, isso, né? E ficava no centro também.
0: No centro, lá na Coronel Vicente Saboia ali. Esquina com Bradesco, ali onde tinha o Banco Mossoró por ali também.
1: E você foi trabalhar com ele com 12 anos?
0: Não, com ele foram aos 15 anos. Eu cheguei aqui aos 13, né, já matriculado, fui estudar no estadual à tarde. E pela manhã eu trabalhava, né, vendendo as coisas de porta em porta, ali na Boa Vista, Belo Horizonte, Alto do Xerém, Lagoa do Mato.
1: Isso você que criou essa história de vender, ou alguém disse, venda algumas coisinhas?
0: Não, eu sempre fui interessado nisso, né, para fazer nosso dinheiro. Mas não, a gente precisava, né, tá uma família grande e tinha que se virar, né, porque o pai só tem um salário e a mulher e 6 filhos, e tinha que os filhos ajudar, né, já que meu tio trouxe a gente para cá para estudar e para poder ter uma vida melhor, né? E aí a gente começou a trabalhar muito cedo. Eu trabalhei 2 anos assim. Eu vendia de porta em porta, eram essas miudezas, essas coisas que as mulheres precisam, né? É, funil, peneira, garrafa de geladeira.
1: Você comprava no mercado e ia vender nos bairros.
0: É, eu pegava lá no atacadista, lá no Armazém Vitória, né? Que era no centro, ali vizinho à Esplanada. E ele me entregava a mercadoria em consignação. Eu saía durante a semana para pagar e aos sábados eu ia lá
1: prestar conta.
0: Exatamente. Ivo Lopes também, ele era o dono do Armazém Vitória, também parente nosso ainda, irmão do meu pai de criação. Ele me ajudou também e confiava e dava a mercadoria para a gente sair vendendo.
1: Eu acho que é muito gratificante a gente chegar, né, ter Deus dar essa dádiva da gente crescer e lembrar desse tempo todo, das pessoas que nos ajudaram, né? Eu li alguma coisa no Instagram esses dias que falava sobre isso. Se você chegou até aqui é porque teve muita gente que quis puxar seu tapete, mas também teve muita gente que lhe ajudou.
0: Ah, isso acontece. E às vezes a pessoa pode até esquecer, mas quem ajudou não esquece. Ah, eu, pelo menos, eu tenho diversas pessoas que ajudaram a gente, principalmente esse meu tio, né, que ajudou a toda a família. A Ivo Lopes me deu a oportunidade também. E eu tive muita gente assim que me incentivava, mas o meu tio foi o principal, né, o Luiz Mota, que era do Chinelão, ele que nos trouxe, ele que nos deu a oportunidade. E aí foi, eu comecei porque eu tinha vontade, né? Comecei vendendo essas coisas de porta em porta. Trabalhei assim por 2 anos e pela manhã eu trabalhava.
1: Deu para comprar sua bicicleta.
0: Deu para comprar a bicicleta para poder ir pro colégio, exatamente, já com o próprio dinheiro. E nessa época eu já ajudava lá em casa, porque precisava. A carne e o leite era o que dava, da semana toda a vida dava para mim dar. Porque naquela época, a gente, mesmo criança, a gente andava de bairro a pé, vendendo as coisas, ninguém tomava nada seu, ninguém chegava para oferecer droga, não tinha isso. Graças a Deus, uma outra pessoa, sei lá, fumava maconha, fazia alguma coisa por aí, drogas, mas essas coisas de assalto não tinha, ninguém tomava minha mercadoria, eu ia de porta em porta, era bem recebido, as mulheres 6 horas da manhã, 6:30, varrendo de calçada, parava, comprava as coisas. E
1: você começava cedo porque tinha que estudar depois.
0: Tinha que estudar, 10 horas eu tinha que estar em casa, 10:30 para tomar um banho, almoçar de 11 horas, de 1 hora, 12:30 já sair pro colégio, para de 1 hora já estar no colégio, era de 1 às 5, né, no estadual.
1: Então foi aí esse começo. Mas quando você era criança, você queria ser o quê mesmo? Você pensava em ser o quê?
0: Ah, sonho de criança, assim, a maioria pensa. Eu pensava em ser jogador de futebol, né? Eu sempre gostei
1: jogava
0: de futebol.
1: Jogava bem bola?
0: Eu acho que sim, né? Eu acho que sim. Já cheguei a jogar aí com muita gente, colegas meus que foram ser profissionais, porque eles também não trabalhavam como eu. Eu já trabalhava desde novo, mas entre os 15 e 17, 18 anos, eu cheguei a jogar com eles, mas eu só não treinava. E aí eles foram pro profissional e eu fiquei só no amador mesmo, porque eu tinha que trabalhar e estudar. Não dava para deixar de trabalhar para ir jogar futebol, não dava não. Tinha que ganhar.
1: E mesmo estudando, você cumpriu todas as etapas do estudo.

0: até fazer vestibular.
1: Sim, sim. Eu trabalhava, né? Depois dos 15 anos eu vim trabalhar no centro e trabalhei no Chinelão e continuei estudando. Fiz faculdade de Direito, passei, consegui concluir o curso. E trabalhando e estudando, e dá para fazer tudo, jogava futebol, e namorava, fazia as coisas, só não fez tudo que o jovem faz, aqueles que saem para beber, fumar, essas coisas aí, eu não fiz porque não tinha. Até porque também não sobrava muito tempo para isso, não. Eu deixava o tempinho para jogar futebol e às vezes, uma vez por outra, ia uma festa de São João, uma festa assim, mas não vivia de festa, não tinha como, tinha que estudar, tinha que batalhar.
0: Tinha que
1: muito.
0: Batalhar para chegar em algum lugar, e você já era predestinado que você queria chegar a isso. Inclusive, na faculdade você já tinha até o nome na loja.
1: É, o nome eu escolhi na faculdade, né? Quando eu passei no vestibular de Direito em 86, e aí eu fiquei. Foi em 88, 89, a loja eu abri em 91, mas nesse período eu já tinha o nome já da loja escolhido por mim e os colegas lá aprovaram, né? Eu dizia, olha, vou botar uma loja de esporte um dia e vai ser esse nome. E os colegas lá na faculdade diziam, mas já tem até o nome, só falta
0: o
1: dinheiro para abrir.
0: Você queria ser jogador de futebol, mas acabou entrando na área do esporte, né?
1: É, porque eu gosto muito, até hoje eu gosto muito de jogar futebol ainda, já estou com 61 anos, mas... Aos domingos eu tô, todos os domingos eu tô lá no CEP, lá no Clube dos Petroleiros, onde a gente tem um jogo de futebol às 6:30 da manhã, só para quem tem acima de 55 anos.
0: 60 mais, né?
1: 55 mais, 55, mas tem muito 60 mais. Mais, é.
0: Pois é. E aqui no programa, no final de cada bloco, a gente pede, o entrevistado pede uma música. E eu queria que você pedisse uma música e por que essa música?
1: Olha, eu gosto muito de música, eu escuto muito, mas isso é eclético. Eu escuto de Reginaldo, de Bartô, de Roberto Carlos, de Tim Maia, de o forró. Depende do momento. Música é muito momento. Eu sou assim. Não tem. Eu vou ouvir só isso hoje. Não, eu escuto dependendo do momento. Quando eu tô com minha esposa, depende do som que eu escuto com ela, cada um tem. Ela gosta muito de Roberto Carlos também. O nome da minha esposa é Roberta. E ela fica bem. De domingo, quando eu vou jogar, ela fica me aguardando. Quando eu chego, já tá tudo prontinho ali. O som, tudo direitinho. Ela fica
0: pra
1: ali. Aí fica ouvindo
0: o
1: Roberto Carlos todo dia. Aí assim, eu gosto da Montanha, né? Se você puder colocar a Montanha.
0: Então a gente vai ouvir essa música agora, que é uma música muito linda, né? Obrigada, meu Deus, por tudo que a gente tem. E a música fala sobre isso. E a gente volta já.

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2: Voltando com o nosso Essencial nessa noite maravilhosa, lembrando que tem reapresentação no final de semana. Você pode acompanhar tanto no sábado às 17 horas como no domingo às 16 horas aqui pela 105 FM, que tem uma programação diferenciada no domingo, começa com aquela alegria toda de Dantas Júnior e Ennio Tiziano, e vocês vão participar, tem prêmio, tem também comida, né? Porque o pessoal, eles ficam com aquela brincadeira de perguntar qual é a comida, o almoço de hoje, mas diz que aqui na recepção fica um verdadeiro banquete, que as pessoas mandam pra eles, né? Então, se quiser mandar de noite também, pode mandar para aqui que a gente recebe, tá bom? Márcio, vamos continuar aqui a nossa conversa. Chegamos na hora do... Você falou aí que naquele tempo não tinha, você não era uma pessoa adepta à bebida, mas você teve um exemplo dentro de casa que fez você ter essa
3: aversão.
2: Meio que aversão à bebida?
3: É, a gente quando tem a pessoa na família, né, que... O alcoolismo é uma doença, né? E no caso era meu pai, ele era alcoólatra e fazia com que a gente sofresse muito, né? Toda a família, daqueles que ficava bêbado e caído na rua, né? A gente tinha que ir buscá-lo e às vezes desaparecia 1-2 dias, a gente ia procurar. Naquela época não tinha a facilidade que tem hoje de você encontrar uma pessoa, o WhatsApp no instante bota até alguém caído ali e tudo. Mas já passou de 2 dias desaparecido até 3, a gente procurar e encontrar no outro bairro ele lá caído. E era complicado. E aí fez com que a aversão à bebida, né? A gente tem a vida inteira ver o pai bebendo e o exemplo bem, bem difícil de ser seguido. E aí eu
2: procurei. E até o fim da vida foi assim.
3: Até o fim da vida foi assim, morreu com cirrose. E bem, bem fraquinho já, sem condição. E também fumava, né? Sem condição de reação. Foi muito triste o final, porque ele morreu já. A gente enganava ele até com água, dizendo que era bebida, e ele tomava satisfeito, porque já estava bem, bem avançado, né, o alcoolismo dele.
2: E aí ele já não tinha mais noção de nada, né? Era só...
3: É, sobre isso aí ele já não tinha mais, né? Raramente ele respondia uma coisa a contento pra gente. Ele sempre... A gente enganava ele com água. E ele pensava que era bebida, por aí você tira como estava a situação.
2: Hoje os irmãos todos têm esse pensamento de bebida ou bebe socialmente?
3: Olha, tem um, eu acho que dos 6, são 4 homens e 2 mulheres. Tem um que bebe um pouquinho, mas aquela bebida social que é raro, né? Às vezes passa meses sem beber, bebe, mas outro não bebe de jeito nenhum, nem refrigerante. E outra irmã também não bebe. Muito pouco. Eu também não bebo, dificilmente eu toco em álcool, não tem. A gente vai ficando com a aversão mesmo, porque se preocupa, né? E viu o exemplo dentro de casa e vai fugindo.
2: E às vezes pode ser até uma coisa genética, né? O alcoolismo, como a gente falou agora mesmo, é uma doença. Então, hoje a gente sabe que a facilidade do jovem a ter o contato com a bebida é muito mais fácil, né? Você chega numa loja de conveniência, você compra cerveja, uísque, o que você quiser. E antes você tinha que ter o pai para dar o dinheiro para você comprar, né? E para começar a isso. E ao mesmo tempo tem outras drogas aí que a gente tem visto, drogas sintéticas, drogas que fazem um mal absurdo e que fazem o verdadeiro desmantelo, como a gente fala, numa família. Mas voltando para Esporte Magé, você abriu a loja com a permissão do seu tio.
3: Sim, é, a loja veio, né? O nome surgiu lá na época da faculdade. E quando foi em 90, eu passei no concurso da justiça aí, né? E fiquei aguardando ser chamado. Eu fiz esse concurso da justiça em 89. E quando foi em 91, eu conversando com meu tio, o meu primo já estava trabalhando lá com ele. E eu senti que já dava para eu ter a minha vida, seguir minha carreira solo, saindo de lá para botar uma lojinha para mim. Apareceu a oportunidade, falei com ele, ele me deu as contas e o que eu tinha para começar era isso mesmo, e me deu crédito, eu comprei a ele, expliquei sobre o tipo de loja que eu ia colocar, que não ia ser entrar em conflito com os produtos que ele vendia.
2: Você ficou receoso dele achar assim, o cara ficou comigo até agora e vai me deixar?
3: É, passei 12 anos com ele direto, nem férias eu tirava, né? E ele que me ajudou, né? Que nos trouxe para Mossoró. Mas foi tudo conversado. Eu já estava perto de terminar minha faculdade, já estava concluindo, e expliquei para ele que eu tinha que ter minha vida. Ele já estava ficando um espaço bem carregado para mim, porque estava o filho dele e pessoas que tomavam conta da loja, eu já podia sair e ficar tranquilo que lá tinha quem ficasse. E ele entendeu e me ajudou, e até hoje eu prossegui. Ele logo anos depois fechou, não conseguiu manter a loja. Eu senti muito por isso, mas a gente cada um tem sua vida, né? E deu tudo certo para mim.
2: Inclusive, você fez concurso lá depois que concluiu o curso de Direito. Antes de concluir, você fez um concurso?
3: Sim. Em 89 eu concluí o curso, em 90. Em 89 eu fiz o concurso da Justiça. Passei, fiquei aguardando ser chamado. O meu tio, na época, perguntou se eu ia sair. Eu falei que só quando eu passasse, né? Só quando eu fosse chamado para trabalhar no TRT. E quando foi em 91 que surgiu a oportunidade de eu colocar essa loja, eu ainda não tinha sido chamado para assumir o TRT. Eu falei com ele, coloquei a loja, e um ano depois eu fui chamado para trabalhar no TRT, né? Aí as coisas melhoraram, porque eu passei um ano com a loja bem difícil de crescer, porque tinha tirar todos, manter a minha vida, a minha casa, né, de lá. Mas quando eu assumi o emprego, para a época, para o que eu ganhava no comércio, que fui ganhar na justiça, foram 5-6 vezes mais do que eu ganhava no comércio. Então sobrou dinheiro para me ajudar a colocar dentro do meu próprio negócio. E aí as coisas melhoraram e começaram a crescer.
2: Ou seja, você foi um visionário, porque você viu que você estava concursado e tudo, que tem a questão da, quando a pessoa...
3: Da estabilidade.
2: Estabilidade, mas você queria ter o seu negócio.
3: Sim, porque é o que eu gosto, né? Hoje eu estou aposentado, né? Eu passei 32 anos lá na justiça, hoje eu estou aposentado, mas da loja não. A loja eu faço o que eu amo, eu gosto de atender, eu gosto de conversar com as pessoas e eu faço... com que eu seja feliz, eu viva bem, né? E eu trabalho também com meu irmão que me ajuda, que toma conta da loja comigo e me dá a liberdade de eu poder ter uma vida melhor, de eu viajar, de eu fazer as coisas que eu gosto, e ele fica lá e me ajudando, até hoje é meu parceiro.
2: Pois é, pra terminar esse bloco tem mais uma música.
3: É, pra animar eu gosto também de Tim Maia. Se puder botar aí pra gente ouvir Sossego com Tim Maia,
2: Sossego,
3: muito bom.
2: É, Sossego é o que ele tá procurando, né? Sossego com Tim Maia pra terminar esse bloco. Daqui a pouco tem mais Essencial na 105, a boa de Mossoró.

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2: Voltando com Essencial, muito obrigada pelo carinho de vocês. Lembrando que se você quiser aí ter sua marca, seu serviço aqui junto com a gente, seja bem-vindo, tá? Continuando com Márcio, Esporte e Magia ditando a moda no esporte. Diz um colega nosso que foi ele que criou esse slogan. Será que é verdade?
3: Com certeza. Se for Fábio Oliveira, foi ele mesmo. Ele é do começo da minha loja, viu? Eu conhecia Fábio, jogava futebol com Fábio e Fábio era meu parceiro.
2: Jogava bem de ataque. Ele?
3: Sim, sim. Fábio era bom jogador e ele quando faltava goleiro, ele ia para o gol também. Ele era bem
2: ativo.
3: Tanto fazia gol como defendia, porque ele ia para o gol. Era bom. Eu joguei muito com o Fábio. E Fábio, nessa época, a 105 estava, eu acho que foi bem no início. 105, nessa época, já tinha pouco tempo. E Fábio estava jogando comigo e convidou para fazer propaganda com ele, né? Ele tinha um programa na 105 também. E nós conversamos bastante sobre isso. Aí ele falou, mas vamos fazer um jingo e tal. E ele me ajudou também a muita coisa da loja para criar divulgação,
2: layout, essas coisas,
3: né? Assim. Inclusive,
2: e olha que
3: o jingo
2: ainda
3: da loja.
2: Não era formado em publicidade e rádio, né? Porque depois de uma certa idade foi que ele foi atrás.
3: Foi jornalismo, essas coisas de publicidade. E ele foi. Quem criou essa música da Esporte Magia, de tanta moda no esporte, foi ele que criou o slogan e também a música. Foi ele que deu a ideia e a letra, mais ou menos, e mandou para uma pessoa dele, um grupo dele, que fez isso aí lá em Brasília, eu acho assim. E
2: esse
3: até
2: é meu
3: hoje,
2: diretor. Valeu, Fábio Oliveira. E hoje, como é que você faz para, mesmo com toda essa quantidade de informação, a internet que muda, o comércio de internet muito, né, rápido, como é que você faz para se manter atualizado?
3: Olha, Lilia, hoje é um desafio muito grande para o lojista que tem loja física. Nós estamos passando por sérias dificuldades de poder atender aquele cliente de loja física, ele vir pessoalmente na loja, a gente trazer, né? As primeiras dificuldades que aconteceram foi estacionamento. Hoje em dia, graças a Deus, as pessoas podem ter transporte. Né? Antigamente você ia no centro, tinha espaço para você colocar uma moto, um carro em todo canto. Hoje em dia você chega, fica rodando, procurando. Em frente à loja lá tem uma vaga de táxi. Já não parava ninguém e agora é que não para mais assim para poder chegar na minha loja. A gente divulga muito, Instagram, divulga Facebook, faz rádio, TV, para que a loja esteja recebendo clientes. Preços também, a gente briga com a internet, a gente coloca preços da loja hoje, a gente não marca, a gente vai lá na internet e olha o que é que tá, se dá para vender, se não dá, tem que colocar, ou hoje você acompanha o preço da internet ou você fica de fora, porque as pessoas têm uma comodidade muito grande de estar em casa, comprar e receber sem precisar sair, né? Apesar de nossos produtos, a pessoa tem que provar, tem que calçar, tem que vestir. Mas
2: eu fui
3: a
2: uma
3: turma
2: pessoa
3: jovem
2: que demorei muito a acreditar em comprar na internet.
3: Pois é.
2: Eu gosto de comprar vendo, pegando assim. Mas hoje eu até compro umas coisinhas, mas eu prefiro comprar.
3: Mas né? A pessoa da nossa idade, da nossa época, diferente desse povo que já nasceu com a internet na mão, ainda temos o hábito de comprar em loja física e, graças a Deus, senão a loja não permanecia em pé, porque está muito difícil, muito difícil. A facilidade para essa turma jovem chegar e escolher as coisas de casa, e já entraram assim, esse pessoal jovem tem mais, não sabe o que é um cheque, né? Nunca viram, não sabe o que é estar andando com cédulas. Eles hoje pagam tudo no celular. O cartão é no celular, tudo assim. Então a gente tem que ir se adaptando a isso, tentando colocar gente jovem que pense diferente da gente, para ir inovando, senão fecha.
2: Para receber esse público também que é tão jovem. Mossoró passa também por uma época muito boa, né? Que as pessoas têm focado muito na corrida. Então a corrida, você não corre com qualquer tênis, né? Então vocês também têm visto essa mudança de hábito?
3: Sim, sim. A loja hoje vende, o carro-chefe é tênis, né? Ela já vendia muito tênis. Mas hoje, com milhares de corredores na cidade, milhares mesmo, e fez com que aparecesse mais lojas de esporte, mais lojas de tênis, mais lojas de roupas, propriamente
2: da academia,
3: designada,
2: né,
3: exatamente, diretamente ligada à corrida, à academia. E isso fez muito bem pra gente, né? A gente que tem loja de material esportivo, eu sei que a gente vai ficando, cada ano que passa, a gente vai ficando mais velho, vai ficando mais difícil de acompanhar, mas tem que ir introduzindo pessoas jovens na loja, ideias novas. Meu filho vai lá pra dentro, outras pessoas a gente vai incluindo pra poder você acompanhar. Então hoje, se a pessoa não acompanhar as redes sociais, não botar pessoas que fazem ali aquele vídeo, aquele negócio todo dia, vai ficando bem distante.
2: É porque tem gente que diz assim, não, uma loja dessa com mais de 30 anos não precisa fazer propaganda. Claro que precisa fazer propaganda, né?
3: Não pode deixar, né? A gente tem divulgação aqui mesmo na 105, eu sou parceiro de Enio no programa esportivo dele, Danta Júnior, há muitos anos, né? Há muitos anos. Eu tenho outro comercial na TV Cabugi, né, nessa InterTV, que já sai, já fiz muito tempo também em TCM, e aí a gente fica migrando de um para outro, já fiz muito tempo também com Deacir Linhares, a gente fica migrando de um para outro, difusora. Então, porque você, ou você faz, pega vários públicos, você não pode ficar só na TV, ou só nas redes sociais, ou só no rádio, você tem que estar migrando de um para o outro, tempos e tempos está mudando, porque tem ouvinte em todo canto, né? E cada um tem a sua especificidade. Você vê, às vezes a Rádio AM, que eu não sei se ela já foi para FM, a difusora ainda
2: está.
3: Pois é, a gente divulga lá com o menino, a gente divulga, já divulgou em rural, a gente divulga em outras rádios, porque tem que fazer alguma coisa, né? Tem que ser ouvido. E você que trabalha, você sabe que às vezes a pessoa, não vou fazer por isso. Tudo bem, eu entendo, mas um tempo, depois você volta. Você tem que estar sempre procurando fazer.
2: Uma vez, né? Cliente, sempre cliente. Já dizia meu mestre Milton Marques, ele dizia sempre, eu tinha um cliente que de repente estava numa situação complicada, eu vou ter que parar um tempo, atenda bem esse cliente, porque quando ele melhorar, ele vai voltar para você. Então, são alguns exemplos que ele deixou e que eu guardo muito no meu coração. Essa questão do tênis e da marca para corrida, é verdade? Tem um tênis melhor para correr?
3: Tem, sim.
2: Vou aproveitar que você também pegar essa ideia, porque eu só em pensar em correr eu já estou cansada.
3: Não, mas tem sim, Lili. Olha, existe o tênis para você malhar, para você ir para academia, para fazer o crossfit, para você fazer a corrida de 5 km, para você fazer a de 15, a de 21, 42. Tem um tênis que ele é mais macio, que é para pouco, para pouco rodagem, para poucos quilômetros. Aí você vai pegando o tênis para cada distância percorrida.
2: Tem um tênis que só serve para uma corrida. Ele já entrou até como para mulher, né? É uma peça do vestuário, né?
3: É.
2: A moda também busca tênis para compor o look.
3: Hoje você vai para uma academia dessas que tem aí, você vê a quantidade de pessoas que vestem tudo combinando, é tudo pensado, é tudo. O comércio, ele mexe muito com agradece muito o pensamento dessas pessoas e a mudança, né? Tem pessoas que hoje o guarda-roupa dela é praticamente a metade só coisas de academia, de corrida, e isso é muito importante para quem tem um comércio na área, né? E isso surgiu também muitas lojas, e com certeza as pessoas estão se dando bem, porque o público é muito, o público-alvo está muito grande.
2: E o bom é que também se vê uma qualidade de vida, né? Onde as pessoas, até agora no Mossoró, Cidade Junina, tinha gente que dizia assim: não vai dar ninguém, porque todo mundo acorda às 5 horas da manhã para ir correr. Né? E deu para dar gente nas festas, e deu para quem queria correr, correr também. Né?
3: A divisão está sendo feita, né, Lília? Tem muita gente que hoje sai para jantar, mas ali não toma nenhum vinho, janta ali com a esposa, vai porque 4:30 da manhã, 5 horas, vai se levantar para correr. E tem esse público que eu acho que até os restaurantes, os bares de noitadas, assim, que existe, né? O momento, eu acho que eles sentiram um pouco essa mudança da juventude, não só da juventude, do pessoal dos 40, 50, 60, tem
2: querendo
3: muita gente
2: mais,
3: se,
2: né,
3: cuidando, pensando muito na saúde.
2: E para isso você tem que ter uma ferramenta, um equipamento de qualidade. E a Esporte Magia, ela se destaca muito nisso. Né? Quiser anunciar aqui também, seja bem-vindo.
3: Tá.
2: Brincadeira, brincadeira.
3: Mas a gente tem notado isso. O público melhorou bastante. O público que compra roupa específica para a corrida, o tênis específico, a meia é incrível. Quando a pessoa compra 5, 6 pares de meia, tudo diferente, para poder correr, as meias já próprias mesmo. Meia para cada tipo de tênis ali, as pessoas, cores diferentes, é muita diversidade, tem muita coisa para.
2: Nesses anos todos, assim, de loja, qual o momento que você possa lembrar que foi um momento muito difícil, então muito feliz?
3: Em relação ao comércio, que nos deixou muito feliz, existem dois momentos que a loja ficou no auge mesmo. Primeiro, que eu acho que foi gigantesco, que foi uma coisa que divulgou bastante, foi aquela passagem do Baraúna pela Copa do Brasil. Aquele período foi em 2005, o Baraúna fez uma campanha espetacular, e que ele recebeu aqui times como Vitória, América Mineiro, Vasco da Gama, Cruzeiro. Aquele período ali foi um período que eu acho que foi o ápice da área no futebol. Né? A loja vendia ingressos para os jogos, ficava quarteirões ali na cercania da loja, formando fila para comprar os ingressos, e isso também, comprar a camisa do Baraúnas, a pessoa ia. Foi um movimento bem gigantesco e diferente, que vai ficar marcado para toda a vida, aquela campanha do Baraúnas, aquela vitória que ele fez lá no Rio de Janeiro, 3-0 contra o Vasco no São Januário. Aquilo ali marcou muito o momento do esporte em Mossoró, principalmente do futebol, que levou o nome do Baraúnas e o nome da nossa cidade lá em cima. O outro foi um evento que só tinha tido em 1950, a Copa do Mundo no Brasil, né? No dia 14, eu acho, 14 de junho de 2014, eu acho que foi essa. A Copa foi 2014, eu acho que o dia também foi 2014. Que teve a estreia do Brasil, a estreia, a abertura da Copa. Aquele dia também foi o dia que mais vendeu lá na loja, foi o dia que teve mais gente, que vendeu mais peças, o dia de faturamento maior. Foi um dia que ficou, que já se passaram 12 anos e nunca mais teve nem próximo.
2: Ninguém bateu essa.
3: Não tem. A alegria da gente ver a quantidade de pessoas dentro da loja querendo comprar, fila se formando, todo mundo com camisas. Não era só uma camisa, camisas no ombro para levar não sei para quem. Foi muito gratificante você ver a loja cheia, a loja com muita gente animada, que é a Copa do Mundo do Brasil. Foi o melhor momento.
2: Já essa Copa agora parece que não foi assim.
3: Não, essa Copa aqui já foi o seguinte, se mudou muito. Hoje tem internet, hoje tem camisa em todo canto, hoje tem lojas em todo ponto, a cidade inteira, a cidade, você sabe, né, Lili, hoje ela cresceu de uma maneira tal que os bairros hoje têm lojas, várias lojas em bairros, que as pessoas não vêm mais ao centro da cidade. Então isso diminuiu bastante o fluxo, estacionamento, as pessoas diminuíram mais o fluxo no centro da cidade. Então, não quer dizer que vai parar, não, mas dividiu. E tem muita gente que está trabalhando sério, certo, também nos bairros. Então, assim, a Esporte Magia tem um nome forte, tem só vende produto de qualidade, e ela está sempre na lembrança das pessoas. Eu sempre digo, a pessoa diz: onde é a sua loja? Diz: olha, você lembra de alguma loja de esporte na cidade? Eu sempre faço essa, para poder mensurar como é que está a divulgação, como é que está o conhecimento da loja. Às vezes a pessoa diz: você é de qual loja? Diz: você conhece alguma loja de esporte? Aí a pessoa vai de Esporte Magia. Então isso é muito gratificante para a gente, quando você pergunta a cada 10, 89 de Esporte Magia, a primeira resposta. 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Já consolidou, né?
2: Editando a moda no esporte ainda.
3: É, com essa.
2: Com o slogan do Fábio.
3: Do Fábio,
2: né?
3: Isso aí.
2: Pois é, eu quero agradecer a presença aqui. A gente sabe que você tem um tempo muito corrido, mesmo tendo todas essas, né, o seu irmão lhe ajudando, seu filho já lá dentro, né? Como é que você vê essa, para terminar, como é que você vê o seu filho seguindo seus passos?
3: Lília, é o seguinte, eu tenho uma família, né? Eu tenho 4 filhos e a gente vê, cada um segue seu destino, né? Então, ele foi estudar, fez direito, tal, mas ele tá entrando na loja agora. Eu tenho uma filha que essa faz veterinária, tá passando para outro setor. Eu não tenho ligada à loja mesmo, direto ainda, não tem um que assumiu nada. Outro foi embora morar na Nova Zelândia, é um engenheiro, esse daí já não vem mais. Desde 2017 mora lá, já tem cidadania. Então, e o outro também ainda não foi para a loja. Aí minha esposa que vai, todo dia vai para a loja, a gente trabalha juntos, mas não tem ainda um substituto. Tá, eu tô aos poucos, tô infiltrando um lá, mas na verdade eu tenho que agradecer muito ao meu irmão. Meu irmão, o Lucas, é que tá comigo desde o início, e aquele que também trabalha comigo, como eu trabalhei pro meu tio, com a mesma dedicação, ele trabalha para mim. Inclusive, ele é meu sócio, hoje ele faz parte da empresa, ele é dono também, porque começou comigo, e aí eu já coloquei, já. Ele já está na empresa desde 2003, eu acho, 2013, que a gente colocou ele, e ele é sócio também, é quem faz.
2: Só para terminar, você sabe que Enio Tiziano também joga futebol?
3: Enio?
2: Sim, diz ele que joga bem.
3: Eu não vi Enio
2: jogava
3: jogando.
2: Bem. Nas antigas, hoje você não joga mais não, época, mas Márcio ainda joga, viu? Márcio joga muito bem. Tem uma equipe que vocês têm todo domingo.
3: Acima de 55 anos, lá no clube da Petrobras.
2: Mandar um abraço para essa equipe toda e também agradecer, porque o Márcio escuta 105 e escuta o Essencial também. Sabia disso, Anticiano? Ele escuta também o Essencial. E agora cabe a mim terminar com uma música que eu ainda não pensei, mas eu vou pensar, às vezes eu deixo na mão do Enio Tiziano.
4: Eu posso indicar?
2: Indica, Enio.
4: Em homenagem à esposa dele, que a gente
2: Sim.
4: Boa, Roberta.
2: Roberta. Pepino DiCaprio. E homenagem também à minha cunhada, que é Roberta. E homenagem à cuidadora da minha mãe também, que é Roberta. A todas as Robertas, vamos terminar com essa, o Essencial de hoje.

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Reúne teu povo, Senhor nosso Deus. Reúne os eleitos.

Boa tarde, irmãos e irmãs que estão presentes no Santuário de Santa Clara e aos que acompanham a nossa transmissão através da FM 105 e do canal Santa Clara Mossoró no YouTube. Atenção às intenções da Santa Missa de hoje. Pelos falecidos, Edinete Fortunato, sétimo dia, José Ignélio da Cruz, Manuel Firmino Neto, Francisco Borges Filho, 25 anos, Raimunda Bezerra Borges, 28 anos, Marcos Antônio Fernandes Borges, Marta Maria Borges, Maria Josélia de Brito, Paulo Alves da Silva, 90 dias, José Bezerra, Francisco Bezerra, Luzia Bezerra, João Joaquim da Costa, Maria Arlete da Costa, Raimundo Campilo Gugel, José Alvaci Gugel Campilo, Francisco José Campilo, Maria Amália Campilo, Fábio Bezerra dos Anjos, Maria Helena Bezerra de Oliveira, Otávio Alfredo de Oliveira. Pela saúde de Braulino Mendes da Costa, pela saúde de Bárbara de Souza Menezes. Neste domingo, a palavra de Deus nos convida a reconhecer que o maior tesouro da nossa vida é o reino dos céus. Como Salomão, peçamos com coração sábio para colher o que realmente vale a pena colocar Deus em primeiro lugar. Que esta Eucaristia fortaleça em nós o desejo de viver segundo a vontade do Senhor de seguir o seu caminho com alegria. Fiquemos todos de pé para dar início à nossa celebração.

0: e do Espírito Santo.
1: Amém.
0: Meus queridos irmãos e irmãs, sejam todos bem-vindos, bem-vindas para esse banquete, para essa Eucaristia. Que a graça de Deus, nosso Pai, o amor de Jesus Cristo, nosso Salvador, e a comunhão do Espírito Santo estejam convosco.
1: Bendito seja Deus que nos reuniu no amor de Cristo.
0: Façamos agora nossos pedidos de perdão. Vamos aproveitar esse momento do ato penitencial e peçamos a Deus perdão dos nossos pecados. Hoje celebramos o Dia dos Avós. Vamos pedir perdão por aqueles momentos que a gente feriu, que a gente machucou nosso avô, a nossa avó. Pedir perdão a Deus por aquele momento que você, enquanto marido, tratou mal a sua companheira. Você que tratou mal o seu companheiro. Pelas vezes que você ofendeu o seu pai, a sua mãe, com palavras duras, agressivas. Pelas vezes que falamos do irmão, da irmã, sem dar a oportunidade de se defender. Pelas vezes que julgamos e condenamos as pessoas porque pensam diferente. Que Deus tenha misericórdia nesse momento. Pelas vezes que pedimos, fazendo oração, fazendo comércio com Deus, e não rezamos como deveríamos rezar, pedir como deveríamos pedir a Deus na oração. Enfim, cada um aproveite agora esse momento e abra o coração para Deus, reconhecendo que é um pecador, uma pecadora, para que Deus, na sua bondade, na sua misericórdia, nos dê a graça de celebrar dignamente esse banquete. Façamos esses pedidos de perdão.

0: Pai Todo-Poderoso, tenha compaixão, misericórdia de todos nós, pecadores, perdoe os nossos pecados, as nossas fraquezas, os nossos erros e nos conduza à vida eterna.
1: Amém.
0: Cantemos agora com alegria o hino de louvor.
2: Glória a Deus nas alturas e paz na terra aos homens por Ele amados. Glória a Deus nas

0: Oremos. Ó Deus, amparo dos que em vós esperam, sem vós nada tem valor, nada é santo. Multiplicai em nós a vossa misericórdia, para que, conduzidos por vós, usemos agora de tal modo os bens temporais, que possamos aderir desde já aos bens eternos. Por nosso Senhor Jesus Cristo, vosso Filho, que é Deus, e convosco vive e reina na unidade do Espírito Santo, por todos os séculos dos séculos.
1: Amém.
0: Sentados, e acompanhemos agora a liturgia da palavra.

Leitura do primeiro livro dos Reis. Naqueles dias, em Gabaon, o Senhor apareceu a Salomão em sonho, durante a noite, e lhes disse: Pede o que desejais, e eu te darei. E Salomão disse: Senhor meu Deus, tu fizeste reinar o teu servo em lugar de Davi, meu pai. Mas eu não passo de um adolescente, que não sabe ainda como governar. Além disso, teu servo está no meio do teu povo eleito, povo tão numeroso, que não se pode contar ou calcular. Dá, pois, ao teu servo um coração compreensivo, capaz de governar o teu povo e de discernir entre o bem e o mal. Do contrário, quem poderá governar este teu povo tão numeroso? Esta oração de Salomão agradou ao Senhor. E Deus disse a Salomão: Já que me pediste esses dons, e não pediste para ti longos anos de vida, nem riquezas, nem a morte de teus inimigos, mas sim sabedoria para praticar a justiça, vou satisfazer o teu pedido. Dou-te um coração sábio e inteligente, como nunca houve outro igual antes de ti. Não haverá depois de ti. Palavra do Senhor.

0: Como eu amo, Senhor, a vossa lei, vossa palavra. É esta a parte que escolhi por minha herança, observar vossas palavras, ó Senhor. A lei de vossa boca para mim vale mais do que milhões de ouro em prata.
1: Como eu amo, Senhor, a vossa lei, vossa palavra.
0: Vosso amor seja um consolo para mim, conforme a vosso servo prometeste. Venha a mim o vosso amor e viverei, porque tenho em vossa lei o meu prazer.
1: Como eu amo, Senhor, a vossa lei, vossa palavra.
0: Por isso amo os mandamentos que nos destes, mais que o ouro, muito mais que o ouro fino. Por isso eu sigo bem direito as vossas leis, detesto todos os caminhos da mentira.
1: Como eu amo, Senhor, a vossa lei, vossa palavra.
0: Maravilhosos são os vossos testemunhos, eis porque meu coração os observa. Vossa palavra, ao revelar-se, me ilumina. Ela dá sabedoria aos pequeninos.
1: Como eu amo,
0: Senhor, vossa lei, vossa palavra.
2: Leitura da Carta de São Paulo aos Romanos. Irmãos, sabemos que tudo contribui para o bem daqueles que amam a Deus, daqueles que são chamados para a salvação, de acordo com o projeto de Deus. Pois aqueles que Deus contemplou com seu amor desde sempre, a esses ele predestinou a serem conformes à imagem de seu Filho, para que este seja o primogênito numa multidão de irmãos. E aqueles que Deus predestinou, também os chamou. E aos que chamou, também os tornou justos. E aos que tornou justos, também os glorificou. Palavra do Senhor.
1: Graças a Deus.

0: O Senhor esteja com todos vocês.
1: Ele está no meio de nós.
0: Eu vos anuncio a boa nova de Jesus Cristo, escrito segundo Mateus. Naquele tempo, disse Jesus à multidão: o reino dos céus é como um tesouro escondido no campo. Um homem o encontra e o mantém escondido. Cheio de alegria, ele vai e vende todos os seus bens e compra aquele campo. O reino dos céus também é como um comprador que procura pérolas preciosas. Quando encontra uma pérola de grande valor, ele vai, vende todos os seus bens e compra aquela pérola. O reino dos céus é ainda como a rede lançada ao mar e que apanha peixes de todo tipo. Quando está cheia, os pescadores puxam a rede para a praia, sentam-se e recolhem os peixes bons em cestos e jogam fora os que não prestam. Assim acontecerá no fim dos tempos. Os anjos irão para separar os homens maus dos que são justos e lançarão os maus na fornalha de fogo. E aí haverá choro e ranger de dentes. Compreendestes tudo isso? Eles responderam: sim. Então Jesus acrescentou: assim, pois, todo mestre da lei que se torna discípulo no reino dos céus é como um pai de família que tira do seu tesouro coisas novas e coisas velhas. Palavra de Cristo, palavra da salvação.
2: Glória a vós, Senhor.
0: Sentados, meus queridos irmãos e irmãs, estamos praticamente concluindo aqui o capítulo 13 do Evangelho de São Mateus com as parábolas. Domingo, a parábola do joio, passado foi a parábola do joio e do trigo, né? Para uma parábola escatológica, para justamente nos falar dessa decisão de Deus no final da colheita. Era impossível você tirar dali do meio do trigo o joio, porque era muito idêntico, joio e trigo. Então ele preferiu deixar para o final, porque no final, na colheita, vai saber quem é joio e quem é trigo. Hoje nós temos aqui três parábolas também. A primeira parábola é a parábola, Jesus comparando o reino dos céus com um tesouro que é encontrado no campo. Então era uma pessoa ligada ao campo que encontrou esse tesouro. E é interessante que ele encontra o tesouro e mantém escondido. E o texto nos fala da alegria que este homem teve ao encontrar esse tesouro. O texto diz que ele, cheio de alegria, vai, vende tudo, todos os seus bens, para comprar este campo. Jesus vai dizer que o reino dos céus é como um comprador de pérola. Era um comerciante que comprava pérolas preciosas e encontrou uma de grande valor. Também vendeu todos os seus bens para comprar aquela pérola de grande valor, que era mais importante do que as demais. E a terceira parábola que Jesus nos fala é a rede que é lançada ao mar. Muitos aqui conhecem, sabem como é que é feita a rede de arrasto, que é colocada no mar, e quando você puxa para a praia, então vem todo tipo de peixe, peixes bons e peixes que não prestam. E ali vai haver a seleção, a triagem. Os que prestam são colocados no cesto e aqueles que não prestam são jogados fora. Então é uma parábola escatológica também, essa terceira, porque é justamente para nos mostrar como vai ser o final, de cada um de nós diante de Deus. Os peixes bons são aqueles que fizeram bem, que praticaram a justiça. Os peixes que não prestavam, que foram jogados fora, são aqueles que fizeram coisas erradas, que não mudaram de vida. Essa terceira parábola nos mostra que o mundo é esse mar, essa imensidão que temos diante de nós. A rede são as oportunidades que Deus dá a cada um de nós. Deus dá oportunidade, por isso que a rede traz todos os tipos de peixe. Quer dizer, Ele deu oportunidade, dá oportunidade a todos e a todas. Ninguém pode reclamar de Deus dizendo que Ele não deu oportunidade. Ele deu a todos. Agora, a rede vai ser puxada, tirada para fora, para a beira da praia. E ali vai haver a triagem. Os peixes somos nós, todos nós estamos ali naquela rede, todos bons, maus, todos estamos na rede. Agora vamos ver aonde, essa é a grande questão, qual vai ser o nosso destino? Será que vai ser o sexto ou será que vai ser jogado fora? Deus não quer jogar ninguém fora, Deus quer todos juntos dele. Mas para que estejamos juntos de Deus, é preciso praticar os ensinamentos de Deus. E só está próximo de Deus quem realmente pratica esses ensinamentos. Estar junto de Deus é justamente quem encontra esse tesouro. A palavra nos diz que onde está o teu tesouro, está o teu coração. Onde é que está nosso coração no momento? Nos bens que acumulamos? Onde é que está nosso tesouro? Naquelas amizades seletivas que fazemos? Onde é que está nosso tesouro? Na ganância? Na ambição de sempre querer mais? Quem é nosso tesouro? São essas coisas efêmeras, ou o nosso tesouro é Deus? A palavra de Deus é tesouro para nós ou não? Se ela é tesouro, por que fazemos tantas coisas erradas? Se a palavra de Deus é tesouro, por que que nós maltratamos tanto uns aos outros? Se a palavra de Deus, ela é caminho, verdade e vida, se ela é alimento, por que julgamos e condenamos tantos as pessoas que pensam diferente? Se a palavra de Deus, ela nos ajuda no discernimento, por que muitas vezes só discernimos para os nossos interesses pessoais? Se a palavra de Deus é luz, é lâmpada para iluminar a nossa vida, por que tantas vezes preferimos as trevas, a escuridão, o pecado? Aquele homem encontrou aquele tesouro no campo e ali ele deixou escondido e foi vender tudo que tinha, tudo que ele tinha, porque ele viu que aquele tesouro era mais precioso. O reino dos céus é esse campo, aonde podemos encontrar esse tesouro. Todos os dias somos chamados a agir com sabedoria divina para encontrar esse tesouro, que vale muito mais do que tudo que nós possuímos. Nada desta vida levamos para a vida eterna. Nada. Por que tanta preocupação com o tesouro que vamos acumulando nesta vida? Jesus disse: prepare um tesouro no céu, aonde a traça não rói, nem o ladrão rouba. É lá que nós devemos preparar, mas começa aqui, pelas boas atitudes, pelo bom comportamento, pela prática da justiça. A pérola de grande valor, que muitas vezes não damos valor. E é preciso que No dia a dia, usemos essa sabedoria, a exemplo de Salomão, para ter um coração compreensivo, ter um coração que possa olhar com amor para o outro. Aliás, essa primeira leitura de hoje é uma oração que deveria ser rezada por nós todos os dias. Essa oração de Salomão deveria ser uma oração para todos aqueles e aquelas que têm missão de governar. Olha que oração bonita. Deus disse a Salomão: o que você desejar, eu te darei. O que você desejar, eu te darei. E Salomão não foi pedir a Deus poder, riqueza. Salomão não foi pedir a Deus a morte daquelas pessoas que ele não gostava. Coisa que às vezes somos tentados a fazer isso, né? Muitas vezes somos tentados a fazer isso, pedir a morte daquelas pessoas que a gente não gosta. Ah, infeliz, tu me paga. Ah, desgraçado, tu vai morrer também, né? Muitas vezes achamos bom quando alguém que a gente não gosta, que a gente não se identifica, acontece alguma coisa com ela. E Salomão não foi pedir isso a Deus. E Deus percebeu isso. Por isso que Deus, a oração de Salomão agradou a Deus. E Deus disse a Salomão, né, que ele, a oração tinha sido atendida porque ele não foi pedir coisas supérfluas, pediu o essencial, pediu sabedoria para praticar a justiça, pediu um coração compreensivo para fazer o bem. Ou seja, é uma oração centrada na humildade e no compromisso com o bem. A oração de Salomão, que deveria todo servir de exemplo para todos nós. Rezar, mas rezar com convicção. Então, a mensagem de Salomão, que une Salomão às parábolas de hoje, são mensagens que mostram que o reino de Deus requer isso. Requer que cada um de nós, no dia a dia, possamos discernir a luz da palavra, a luz da sabedoria deste dom, que é a sabedoria, agir com discernimento para fazer o bem e nunca para fazer o mal. O reino de Deus requer entrega total, total. As duas parábolas nos mostram isso, que o agricultor vendeu todos os seus bens para comprar aquele campo. Foi uma entrega total pelo tesouro. O comprador de pérolas vendeu tudo que tinha para comprar aquela pérola preciosa. Ou seja, é uma entrega total. É isso que o reino requer de nós. Não é pela metade, mas é total. É ter um coração no dia a dia, um coração aberto à sabedoria divina e não à sabedoria do mundo, que é covarde, que é traiçoeira, que é exploradora, que é gananciosa, a sabedoria do mundo, que só pensa em si, mas não pensa no outro, enquanto que a sabedoria de Deus pensa no outro, no bem-estar do irmão. Por isso que o verdadeiro tesouro é justamente fazer esse bem ao próximo, e fazendo ao próximo, fazendo a Deus. Esse é o verdadeiro tesouro que nós devemos ter presente nas nossas ações e, sobretudo, na nossa ação evangelizadora. É buscar esse valor. O Evangelho reforça essa ideia de que o reino dos céus é o grande valor que nós temos. Essa vida é passageira. O próprio Jesus disse que adianta você se matar no dia a dia para acumular bens materiais, se você sabe que vai morrer e vai deixar para os outros. Rezamos no Pai Nosso dizendo: dai-nos o pão nosso de cada dia. Mas a gente não se contenta. e acha que trabalhar demais, ser escravo do trabalho, né, que é o grande tesouro da vida. Não é o grande tesouro. O grande tesouro é Deus. O grande tesouro são as coisas que Deus diariamente nos dá como valor. Nós não podemos ficar presos, escravos, daquilo que o mundo oferece. Às vezes a gente pensa que são valores, e não são valores, são antes valores que não permite que a gente perceba o grande tesouro, a grande pérola que Deus está colocando diante de nós. Por isso que a pergunta é essa: qual será o nosso destino? Claro que todo mundo vai dizer: não, eu quero ir para o cesto do pescador. Mas se você não fez praticar os ensinamentos de Deus, se no dia a dia você não abrir seu coração com a sabedoria divina, vai haver fogo e ranger de dente, né? E talvez possa ser o destino meu, seu, se a gente não fizer o bem a quem devemos fazer. E fazer o bem não por cara, não porque a gente simpatiza, mas fazer o bem sem olhar a quem. E fazendo isso, é a certeza de que somos este peixe bom, ou este homem, ou esta mulher justa, que vai cair lá no cesto, né, do pescador, daquele, desse Deus que pesca com a sua rede todos os dias, usando a nossa igreja, que é uma rede também, que é onde traz os peixes bons e maus. Não vamos pensar que a igreja é só lugar de santinho, que não é lugar de santinho. Ninguém aqui é santinho. Todos nós buscamos diariamente a santidade. Todos os dias vamos lapidando um pouco, né, a nossa vida, o nosso ser, para sermos pessoas boas e melhores, né? Todos os dias. E nunca achar que agora sou o santinho, a santinha, porque estou dentro de um grupo da igreja. Não, você pode ser o demôniozinho também, né? Que destrói, né, a vida do irmão, da irmã, porque não abriu o coração para a sabedoria humana, a sabedoria divina. Abriu o coração para a sabedoria humana. E aí, quando abre o coração para a sabedoria humana, trata o irmão, a irmã, desse jeito. Então, que a palavra de Deus hoje nos ajude a buscar essa sabedoria, né? A buscar esse coração que Deus deu a Salomão, um coração sábio e inteligente para fazer o bem. Hoje também estamos celebrando a Jornada Mundial de Oração pelos avós e também pelos idosos. E nós sabemos que avô, avó é pai e mãe duas vezes. Às vezes até exagero na dose, né? Tem muito avô, avó, que o primeiro neto já toma dos filhos, né? E aí não quer dar de jeito nenhum. Eu já vi um casal se separar porque o avô e a avó tomaram o primeiro neto e o genro não gostou. E não gostou e brigaram até que se separaram, porque tomou mesmo. E não é assim que o papel do avô e da avó, né? Mas a gente sabe que tem muitos avós hoje que estão vivendo uma velhice, né? Como se diz, a terceira idade, né? Bem, mas nós sabemos que tem muitos que hoje, coitados, que sofrem, né? Quando deveria ter uma velhice digna, quando deveria ter uma vida agora mais tranquila, muitas vezes é pior do que quando criou os filhos, porque hoje, além de ter criado os filhos, estão criando os netos. Porque quem fez não assumiu, quem fez não cuidou e jogou para o pai e para a mãe criar. Isso é desumano. E quantos avós hoje que nem às vezes, coitado, o dinheiro do remédio tem, porque tem que comprar o alimento para as crianças, para os netos que ela cria, que eles criam, né? E aí o filho e a filha estão aí, desculpa a expressão, na vadiagem. E aí cada filho um pai, e aí joga dentro de casa, ou cada filho uma mãe, joga para os pais criarem. Isso não é justo, isso não é justo, isso não é humano, é desumano. Porque ele já teve o trabalho de criar, de educar. Agora você é que tem que ter essa responsabilidade, não jogar para o seu pai, para sua mãe criar filho, seu, que você deveria criar. E quantos hoje coitados, são escravos dessa situação. Não tem sequer o direito de ir a lugar nenhum, porque tem que cuidar daquele netinho, daquela netinha que foi jogada lá para ele criar. Quantos idosos hoje que deveriam ter uma velhice também digna, né, com seu mísero salário, e muitos hoje não tem, porque é enxergado só no final do mês, quando é para ir buscar o dinheiro lá no banco. Mãe, vai tomar o banho para a gente pegar o dinheiro, né? E o resto do mês é todinha pobrezinha, o pobrezinho lá sentado numa cadeirazinha de balanço debaixo de um pé de manga. Ninguém chega nem para dizer: bença pai, bença mãe, como é que o senhor está, como é que a senhora está. Mas no dia de pegar o dinheiro, se lembra que pai e mãe existem, né? Isso é injusto também. Fora aqueles que pegam o pai e a mãe idoso, já sem muito domínio da mais da razão, e assina aqui, aí assina um empréstimo, e o pobrezinho no final do mês, o salário já é pequeno, desse tamanho, né, como dizia Chicanismo, e aí cola os dedos mesmo, que aí não tem mais, né? É uma mixaria que recebe por causa de um empréstimo, né, que foi feito, e aí não foi nem feito para em benefício do idoso, mas às vezes foi feito para esnobar, ostentar com alguma coisa, um carro, uma moto, um móvel para casa, alguma coisa assim, com o dinheiro do velhinho ou da velhinha, que deveria ser dele para as necessidades dele, para as necessidades dela. Então, nesse dia mundial, né, de oração pelos avós e sobretudo pelos nossos idosos, peçamos a Deus para que as pessoas, os filhos, usem da sabedoria divina para amar seus pais, para querer bem a seus pais, para cuidar bem de seus pais. Porque o que hoje muitos fazem com seus pais é o que amanhã os filhos vão fazer com eles também. Porque a gente planta e a gente colhe também, né? Por isso que de Salomão não fez jus ao que pediu a Deus, né? Deus concedeu a oração a Salomão, mas depois lá mais um pouco na frente, Salomão se corrompeu no poder, no dinheiro, né? E começou a fazer coisas erradas. Mas Deus também tirou. Então Deus dá e Deus tira, né? Então é importante que a gente todos os dias tenha essa oração de Salomão como exemplo para a nossa vida. E sobretudo uma oração humilde, mas uma oração de compromisso com o bem. Louvado seja nosso Senhor Jesus Cristo.
1: Para sempre seja louvado.
0: Creio em Deus Pai Todo-Poderoso, Criador do céu e da terra. E em Jesus Cristo, seu único Filho, nosso Senhor, que foi concebido pelo poder do Espírito Santo.
2: Nasceu da Virgem Maria, padeceu
0: sob Pôncio Pilatos, foi crucificado, morto e sepultado.
2: Desceu à mansão dos mortos, ressuscitou ao terceiro dia, subiu ao céu, está sentado à direita de Deus Pai Todo-Poderoso, onde há de vir julgar vivos e os mortos.
0: Creio no Espírito Santo, na Santa Igreja Católica, na comunhão dos santos, na remissão dos pecados, na ressurreição da carne, na vida eterna. Amém. Elevemos ao Pai agora nossas preces, também neste dia da memória de São Joaquim e Santana, os pais de Nossa Senhora. Peçamos por intercessão deles, pedindo de um modo especial pelas pessoas idosas, pelo avô, pela avó de cada um, e de um modo geral, coloquemos agora nas mãos de São Joaquim e Santana essas preces, esses pedidos ao Pai.
2: Após cada prece, nós responderemos: Senhor, venha a nós o vosso reino.
3: Vós que confiaste na vossa Igreja a missão de anunciar o reino dos céus, concedei-lhe a sabedoria, fidelidade para proclamar o Evangelho e a todos os povos rezemos ao Senhor.
2: Senhor, venha a nós o vosso reino.
3: Vós que sois a verdadeira fonte de toda sabedoria, iluminai o Papa Leão, nosso Bispo Dom Francisco de Sales, os sacerdotes e em especial o Padre Alisson, nosso reitor e todos os ministros da Igreja, para que conduza o vosso povo pelos caminhos da verdade e da santidade, rezemos ao Senhor.
2: Senhor, venha a nós o vosso reino.
3: Senhor Jesus, Príncipe da Paz, acolhei em vossa misericórdia todos os que morrem e padecem nas guerras, conflitos, armado, consolai suas famílias e inspirai os governantes a buscar os caminhos da reconciliação e justiça, rezemos ao Senhor.
2: Senhor, venha a nós o vosso reino.
3: Vós que nos deste Santa Clara como exemplo de fé, oração e entrega generosa, acolhei a todos os esforços, trabalho e serviços realizados por ocasiões de sua festa e fazei que seja oferecido como graças pela conversão e santificação de cada família do Dom Jaime Câmara, para que, fortalecidas na fé e unidas no amor, encontrem em vós a verdadeira paz e salvação, rezemos ao Senhor.
2: Senhor, venha a nós o vosso reino.
0: Rezemos também pelas irmãs que dia e noite rezam por nós, né? Que rezemos também por elas, que Deus dê sempre essa sabedoria no dia a dia, rezarem, né? Pedindo a Deus pela nossa igreja, por todos nós, né? Que estamos na missão. Por aqueles que nesse momento estão na UTI dos hospitais, aqueles que estão entubados, aquelas pessoas que nesse momento, Pai, estão doentes, que não conseguem trabalhar por causa da doença. Coloquemos aqui aquelas pessoas que são dependentes de drogas. Quantos irmãos nossos hoje são dependentes, escravos das drogas, seja as drogas lícitas, mas também as ilícitas. Pelas famílias que cuidam desses dependentes, por aquelas pessoas de idade avançada, os idosos, aquele avô, aquela avó, que muitas vezes é maltratada, mal amados, por diante de tudo que eles fizeram, são rejeitados, são excluídos. Então, por essas pessoas, Pai, concedei a elas saúde, e tendo saúde, elas vão ter um pouquinho de vida mais digna. Rezemos.
2: Senhor, venha a nós o vosso reino.
0: Por todos nós aqui, que busquemos o verdadeiro tesouro que é Deus, que busquemos o verdadeiro tesouro que é a palavra de Deus, que busquemos o verdadeiro tesouro para a nossa vida, que encontremos esse tesouro que é amar a Deus sobre todas as coisas e ao próximo como a si mesmo. Rezemos.
2: Senhor, venha a nós o vosso reino.
0: Faça a sua prece, conversa com Deus, coloca aí tua família, mas também vamos todos nós, o padre também, pedir a sabedoria divina. Vamos abrir nosso coração para essa sabedoria, não para a sabedoria do mundo, que é interesseira, que rouba, que corrompe as pessoas, mas a sabedoria de Deus, que salva, que é para o bem, que é valor, agrega valores.

0: Reze por sua avó, por seu avô, os que estão aqui ainda nessa vida terrena, mas os que já estão na casa do Pai, reza também nesse momento, agradeça por tudo que eles fizeram, mesmo se um ou outro tiver causado algo que não te fez feliz, mas reza pelo descanso eterno, para a misericórdia de Deus acontecer na vida deles. Aquilo que você não quer para você, também não deve querer para o seu irmão, para sua irmã, mesmo que seja da família. Tudo isso, Pai, vos pedimos por Cristo nosso Senhor.
1: Amém.
0: Coloquemos aqui agora na mesa do Senhor o avô, a avó, os idosos, mas coloquemos também os frutos do nosso trabalho junto com o pão e com o vinho.
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0: Orai, irmãos e irmãs, para que o meu e o vosso sacrifício seja aceito por Deus Pai Todo-Poderoso.
1: Receba, Senhor, por tuas mãos esse sacrifício
0: para a glória do seu nome,
1: para o nosso bem de toda a sua santa igreja.
0: Aceitai, Senhor, nós os pedimos, os dons que recebemos de vossa generosidade, e agora vos apresentamos, para que estes santos mistérios, pelo poder da vossa graça, nos santifiquem na vida presente e nos conduzam à felicidade eterna. Por Cristo nosso Senhor.
1: Amém.
0: O Senhor esteja com todos vocês.
1: Ele está no meio de nós.
0: Corações ao alto.
1: Nosso coração está em Deus.
0: Demos graças ao Senhor nosso Deus.
1: É nosso dever e nossa salvação.
0: Na verdade é digno e justo. É nosso dever e salvação dar-vos graças sempre e em todo lugar, Senhor Pai Santo, Deus Eterno e Todo-Poderoso. Em vós vivemos, nos movemos e existimos, e ainda em nossa condição corporal, não só sentimos todos os dias as provas de vosso amor de Pai, mas também já possuímos o penhor da eternidade. Pois, tendo recebido as primícias do Espírito, pelo qual ressuscitaste Jesus dentre os mortos, esperamos a plena realização do mistério pascal. Por isso também nós os louvamos com todos os anjos, cantando em alegre celebração a uma só voz.

verdade, vós sois santo, ó Deus do universo, e tudo que criastes proclama o vosso louvor. Porque por Jesus Cristo, vosso Filho e seu nosso, e pela força do Espírito Santo, dais vida e santidade a todas as coisas, e não cessai de reunir para vós um povo que vos ofereça em toda parte, do nascer ao pôr do sol, um sacrifício perfeito. Por isso, ó Pai, nós os suplicamos, santificai pelo Espírito Santo as oferendas que vos apresentamos para serem

0: consagradas, a fim de que se tornem corpo e o sangue de vosso Filho, nosso Senhor Jesus Cristo, que nos mandou celebrar este mistério.
1: Enviai o vosso Espírito Santo.
0: Na noite em que ia ser entregue, Jesus tomou o pão, pronunciou a bênção de ação de graças, partiu e deu a seus discípulos, dizendo: tomai todos e comei, isto é o meu corpo, que será entregue por vós.

Do mesmo modo, no fim da ceia, ele tomou o cálice em suas mãos, pronunciou a bênção de ação de graças e o deu a seus discípulos, dizendo: tomai todos e bebei. Este é o cálice do meu sangue, sangue da nova e eterna aliança, que será derramado por vós e por todos para a remissão dos pecados. Fazei isto em memória

Celebrando agora, ó Pai, o memorial da paixão redentora do vosso Filho, da sua gloriosa ressurreição e ascensão ao céu, e enquanto esperamos a sua nova vinda, nós os oferecemos em ação de graças este sacrifício vivo,

0: E a oblação da vossa igreja, reconhecei nela o sacrifício que nos reconciliou convosco. Concedei que, alimentando-nos com o corpo e o sangue do vosso Filho, repletos do Espírito Santo, nos tornemos em Cristo um só corpo e um só Espírito.
1: O Espírito nos una num só corpo.
0: Que o mesmo Espírito faça de nós uma eterna oferenda, para alcançarmos a herança com os vossos eleitos, a Santíssima Virgem Maria, Mãe de Deus, São José, seu esposo, os vossos santos apóstolos e gloriosos mártires, Santa Luzia, Santa Clara, São Joaquim, Santana, São Carlo Acutis, a Beata Lindalva e todos os santos que não cessam de interceder por nós na vossa presença.
1: Fazei de nós uma perfeita oferenda.
0: Nós os suplicamos, Senhor, que este sacrifício da nossa reconciliação estenda a paz e a salvação ao mundo inteiro. Confirmai na fé, na caridade, a vossa igreja que caminha neste mundo com o vosso servo Papa Leão e o nosso bispo Francisco de Sales, com os bispos do mundo inteiro, os presbíteros e diáconos, os outros ministros e o povo por vós redimido. Atendei propício às preces desta família que reunistes em vossa presença. Reconduzi a vós, Pai de misericórdia, todos os vossos filhos e filhas dispersos pelo mundo inteiro.

bondade no vosso reino os nossos irmãos e irmãs que partiram desta vida e todos os que morreram na vossa amizade. Rezemos mais uma vez pelos nossos falecidos, sobretudo os avós já falecidos.

lembrando de Padre Sátiro. Unidos a eles, esperamos também nós saciar-nos eternamente da vossa glória. Por Cristo, Senhor nosso, por ele dais ao mundo todo bem e toda graça.

0: guiados pelo Espírito Santo, que ora em nós e por nós, elevemos nossas mãos ao Pai, juntos rezemos, dizendo: Pai nosso que estás nos céus, santificado seja o vosso nome. Venha a nós o vosso reino, seja feita a vossa vontade, assim na terra como no céu. O pão nosso de cada dia nos dai hoje. Perdoai as nossas ofensas, assim como nós perdoamos a quem nos tem ofendido. E não nos deixeis cair em tentação, mas livrai-nos do mal. Livrai-nos de todos os males, ó Pai, e dai-nos hoje a vossa paz. Ajudados pela vossa misericórdia, sejamos sempre livres do pecado e protegidos de todos os perigos, enquanto aguardamos a feliz esperança e a vinda do nosso Salvador, Jesus Cristo.
1: Vossa é o reino, o poder e a glória para sempre.
0: Senhor Jesus Cristo, dissestes aos vossos apóstolos: Eu vos deixo a paz, eu vos dou a minha paz. Não olheis os nossos pecados, mas se a fé que anima a vossa igreja, dá-lhe segundo o vosso desejo a paz e a unidade. Vós que sois Deus com o Pai e o Espírito Santo.
1: Amém.
0: A paz do Senhor esteja hoje e sempre com todos vocês.
1: O amor de Cristo nos uniu.

0: Felizes que ele encontra o seu refúgio. Eis o Cordeiro de Deus. Eis aqui aquele que tira o pecado do mundo.
1: Senhor, eu não sou digno que entreis em minha morada, mas dizer uma palavra e serei salvo.

de tuas mãos.

0: Recebemos, Senhor, o divino sacramento, memorial perpétuo da paixão do vosso Filho. Concedei, nós os pedimos, que sirva para nossa salvação o que Ele mesmo nos deixou em seu inefável amor. Por Cristo nosso Senhor.
1: Amém. Amém.
0: Minutinho para as comunicações.
2: Boa noite, vamos aos comunicados da Pascom. Amanhã, 27, vamos iniciar nossa última semana de peregrinação nas residências com a imagem de Santa Clara. Já estão à venda as senhas do jantar de Santa Clara, que acontece no sábado, dia 8, após a novena, no valor de R$ 10. Também estamos vendendo os bilhetinhos do sorteio, do show de prêmios, no valor de R$ 10. Quem tiver interesse, quiser nos, colaborar com a igreja, procurar Mônica e Neuma no final da missa, certo? São vários prêmios a serem sorteados. O sorteio vai ser no dia 11, após o encerramento da festa. Nós temos também disponíveis camisas de Santa Clara no valor de R$ 38,00. Quem tiver interesse é só procurar Maria Clara no final da missa, certo? Para maiores informações, sigam nossas redes sociais e fique por dentro das nossas programações. No mural, aqui na saída, nós temos o QR Code fixado, que é só apontar a câmera do celular de vocês e seguir nossos perfis. Muito obrigada.

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2: Amável Santa Clara, que respondeste generosamente ao chamado do Senhor, ajudai-nos a alcançar a graça e a coragem de dizer um dia decidido ao plano de Deus para a nossa existência.
3: Vós que abandonastes a riqueza e vos fizestes humilde
4: para seguir o Cristo pobre e crucificado, ensinai-nos a simplicidade, a justiça, a partilha, e abrir nosso coração aos pobres e marginalizados. Mulher eterna e corajosa, mostrai-nos que é possível realizar o sonho da fraternidade universal. Ensinai-nos a reverência para com todas as criaturas e o respeito amoroso para todas as pessoas, culturas e povos. Vós que partilhastes com São Francisco uma amizade profunda, fazei com que nós, mulheres e homens, possamos desabrochar no amor e na reciprocidade todas as nossas capacidades a serviço da vida em abundância. Vós que inaugurastes uma nova forma de viver a Igreja na sociedade, clareai nossos caminhos para vencermos as estruturas de pecado e sermos capazes de fazer do mundo em que vivemos verdadeira terra de irmãos e irmãs.
3: Amém.
2: Amém. Rogai por nós, Santa Clara, nobre flor de ordem seráfica,
4: para que sejamos dignos das promessas de Cristo.

0: os objetos é depois da bênção. Pode ser agora a bênção? Os objetos, coloquei para a bênção. A nossa proteção está no nome do Senhor,
1: que fez o céu e a terra.
0: Pai, abençoai todos os objetos que as pessoas que aqui participaram da Santa Missa trouxeram para esse momento. Dai sabedoria a cada um, que esses objetos expressem, manifestem, sobretudo o terço. Eu vi algumas pessoas pedindo para dar bênção no terço. Sejam sempre instrumentos de oração, para recorrer à Mãe de Deus diante das necessidades. Ela que, em Caná da Galileia, atendeu as necessidades daquele povo. Que ela continue intercedendo junto ao Filho, na proteção, na segurança de todos nós e sobretudo das pessoas que trouxeram esses objetos para a bênção. E que a bênção do Deus Todo-Poderoso desça sobre nós, sobre nossas famílias, mas também sobre esses objetos. Pai, Filho e Espírito Santo.
2: Amém.
0: A todos vocês um bom retorno à sua casa, um sono reparador mais tarde e uma semana cheia de saúde e paz. E não esqueça da oração de Salomão, né? Um coração generoso para fazer o bem, praticar a justiça. Ide em paz. O Senhor Jesus e Santa Clara vos acompanhem.
1: Graças a Deus. 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
1: Oi, turma. Tudo bacana? Eu sou o Daniel Bitello. Muito prazer. E é hora de viajar no tempo. Apertem os cintos que a nossa viagem vai começar e vai rolar os melhores dos anos 60, 70, 80 e 90. Muita música boa pra gente recordar juntos sucessos inesquecíveis.
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os caçulas dentro do Top Classic, A Chuva Que Cai, Sailing com Christopher Cross, Cyndi Lauper, Liverpool Express e Gal Costa com Roupa Nova, Chuva de Prata, abrindo o Top Classic de hoje.

0: Esta linda melodia é uma canção marcante. Muita gente conhece. Canta e adora ouvir uma música boa? Recordar é viver. É o Top Classic pra você, que é o nosso ouvinte mais querido de todo o Brasil. Top Classic vai para um rápido intervalo. E na volta, eu trago mais músicas pra gente curtir, pra recordar. Já voltamos.
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0: Espirais, como Sim a Marjorie este ano. Os Abelhudos, Ao Mestre com Carinho, Smooth, Santana e Rob Thomas e Whitney Houston. Dean's I Want It All, mais Rick Astley, Hold Me Arms.
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0: É música, é sucesso, é canção escolhida a dedo. É assim que fechamos esta linda sequência do Top Classic. Intervalo, daqui a pouquinho tem muito mais pra você.
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0: Estamos de volta com o Top Classic pra você.
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0: Comigo, Daniel Bitello. E o melhor do flashback no seu rádio.
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